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1: 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Que bom ter você de volta aqui no Rebobina. A gente continua essa jornada musical pelos clássicos que marcaram época. 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

0: curtindo essa volta ao passado? Então segura que tem muito mais vindo por aí. Daqui a pouco a gente retoma com mais hits que marcaram gerações. 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
0: 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Aquele som que tocava no rádio, você não desligava por nada? Tá tudo aqui, agora.

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7: Gessier Quirino.
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11: E voltamos. 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A máquina do tempo musical tá ligada e pronta pra continuar essa viagem. Prepara o play da memória que lá vem mais hits.

0: pausa estratégica para você respirar, pegar aquela água e voltar com tudo. Porque o Rebobina continua daqui a pouquinho com mais hits dos anos 80, 90, 2000 e 2010. Não sai daí, Furg FM 106,7. 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

0: cada música dessas conta uma história, né? E a nossa história musical continua logo mais. Aguarda aí que o Rebobina já volta com mais 4 décadas de puro som. 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
10: Henrique Anes.
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0: 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Então volta pra cá que o Rebobina continua. 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

0: aí, a nostalgia tá boa? Pois pode ter certeza, vem muito mais por aí. Daqui a pouquinho a gente já retoma essa jornada pelos clássicos que nunca saem de moda. 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
0: 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Que bom ter você de volta aqui no Rebobina. A gente continua essa jornada musical pelos clássicos que marcaram época. 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

0: Bom, quero chamar novamente aqui meu companheiro de longas datas, Wagner Tiso. As pessoas perguntam aonde que a gente aprendeu a tocar, cantar, compor, estudo, tal, tal. Não foi em escola nenhuma, a não ser à noite. Eu e o Wagner começamos na mesma noite, eu com 14 anos, ele com 12. Isso. E seguimos até hoje, graças a Deus. E tem gente que não dá muito valor ao pessoal da noite, não, mas é um pessoal que vale a pena escutar. Então, Fernando Durante e eu resolvemos fazer uma música.
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0: curtindo essa volta ao passado? Então segura que tem muito mais vindo por aí. Daqui a pouco a gente retoma com mais hits que marcaram gerações. 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

0: 53 9711. Então vamos lá, 7 horas está começando o programa. Primeira página, bom dia Rio Grande, bom dia FURG. Programa Primeira Página, abrindo o dia para o seu conhecimento. Apresentação Fernando Tubino e Everton Porciúncula. Produção Raquel Ávila. Para quem quiser mandar aquele recadinho para a gente, como eu estava dizendo e vocês não estavam escutando, é celular WhatsApp 53 9711 3077, 53 9711 3077. Manda o teu recadinho, pede a tua música, fala conosco e a gente vai estar aqui pra, só para te ouvir e passar o teu recado no ar. No Instagram, arroba primeirapagina.furgfm. E-mail, primeirapagina@furg.br. Entrevista do dia, Dirceu Lopes, secretário de Serviços Urbanos. E logo em seguida a gente já entra aí com a parte da temperatura. Vamos lá, gurizada, vamos acordar, são 7 horas e 1 minuto. 7 horas e 1 minuto. Bom dia, Everton.
1: Bom dia, Fernando. Bom dia, nossos queridos ouvintes. É um prazer estar aqui com vocês, acordando vocês nesse dia, que com certeza será um dia maravilhoso, né? Frio, mas bom dia, sim, daqui a pouco o sol vai estar brilhantando o nosso dia. E é isso aí, vamos se levantar, vamos trabalhar, vamos esperar, daqui a pouco o ônibus está passando, então te liga, toma o teu café e vamos trabalhar.
0: Gurizada, o troço tá pegando fogo por aqui. Embora o dia lá fora esteja bem frio, marca aqui nos nossos termômetros 9 graus, né? Eu acredito até que seja menos, Everton. Mas aqui marca 9 graus. O dia hoje pode chegar a 20 graus, meu amigo. Então vai ser uma mudança brusca de temperatura aí na volta do dia. Tu vendo, estamos começando o dia com 9 graus e vai chegar a 20. Então são aí 11 graus de temperatura de diferença.
1: E assim, mais uma vez, como a gente sempre diz, nesse início de, tempo, de temporada de inverno, de outono aí, né? O efeito cebola se manifesta mais uma vez. Tu sai louco de frio de manhã, te enche de roupa e daqui a pouco amanhã começa, o sol começa a aquecer os nossos ambientes, a gente começa a tirar roupa, mas cara, leva a roupa porque de noite vai estar frio de novo. Então assim, o efeito cebola é um efeito normal no nosso clima. Então cara, te prepara porque logo mais à noitinha também vai estar frio. Felizmente e aparentemente a gente tem tempo seco aqui na região, tá? Mas te levanta, toma teu café, assiste o teu jornal, escuta a Primeira Página e vamos trabalhar. E se tu vem para a universidade estudar ou se tu vai para tua escola, tá? Toma teu café de novo aí, fica bem tranquilão, mas não te esquece. O esforço é tudo, sem esforço tu não consegue nada. Então vem pra FURG, 7h45 começa as aulas, vai pro teu serviço, tu deve pegar às 8 horas da manhã ou às 9, mas o ônibus tem horário certo pra passar, então te liga.
0: São não? 7 horas e 3 minutos.
1: 7h04 agora.
0: 7h04 agora. E vamos dando continuidade aqui no nosso programa. Daqui a pouco mais, primeira página das 7 horas às 8h30. O Paralelo 30 das 9h30 às 11 horas. E o FM Café do meio-dia às 14 horas. E a gente segue aí dando já a previsão do tempo, Everton.
1: Vamos lá então, hoje a gente tá meio desfalcado aqui, mas vamos lá. A atuação de uma massa de ar polar mantém o tempo firme em grande parte do Rio Grande do Sul nessa terça-feira. O amanhecer foi de temperaturas baixas em toda a metade sul gaúcha, com possibilidade de geada em pontos do interior do estado. O sol aparece entre poucas nuvens ao longo do dia e não há previsão de chuva significativa para a região. Os ventos seguem moderados no litoral sul, deixando a sensação térmica ainda mais baixa em alguns momentos. Rio Grande. A terça-feira será de tempo firme, com sol entre poucas nuvens, o amanhecer foi bem frio e à tarde terá temperaturas amenas. A mínima de 9 graus e a máxima de 17 graus, ventos moderados vindo do sul e sudeste. São José do Norte. Dia de sol e poucas nuvens, com previsão de chuva. O frio o frio persiste nas primeiras horas do dia, especialmente nas áreas mais afastadas da costa. Mínima de 8 graus e máxima de 17 graus. Pelotas. Tempo estável ao longo desta terça-feira, com predomínio do sol e sensação de frio pela manhã. Temperatura sobe gradualmente durante a tarde. Mínima de 7 graus e máxima de 18. Santa Vitória do Palmar. O município terá um tempo firme e frio intenso ao amanhecer. O sol predomina durante o dia, mas as temperaturas seguem baixas para a época. Mínima de 6 graus e máxima de 16 graus. São Lourenço do Sul. A terça-feira será de céu parcialmente claro e sem nuvens. O amanhecer foi gelado, com possibilidade de nevoeiro isolado nas primeiras horas da manhã. Mínima de 8 graus e máxima de 17. Vamos para o litoral norte, Santo Antônio da Patrulha. Tempo seco e ensolarado nesta terça-feira. O frio segue forte pela manhã, mas as temperaturas sobem um pouco durante a tarde. Mínima de 6 graus e máxima de 20 graus. A tendência para os próximos dias ainda é de madrugadas frias em todo o Rio Grande do Sul, com gradual elevação das temperaturas durante a tarde. Não há previsão de volumes expressivos de chuva até meados da semana e essa foi a previsão do tempo no primeira página na FURG FM 106,7 MHz.
0: Então tá, vamos dar um segmento, são 7:07 aqui nos estúdios da FURG FM 106,7, como diz o Everton. E um abraço para o nosso amigo Pedro Paiu, que deve já estar nos escutando com os megahertz, né?
1: Mas assim, eu vou te contar um segredo. Ontem era segunda-feira, possivelmente ele deve ter tomado uns goró a mais, ele não escutou nosso programa ontem, ele se dormiu.
0: Não acredito. Não
1: pode acreditar.
0: Pedro Paiu não nos escutou. Mas hoje deve estar nos escutando, daqui a pouco deve estar passando mensagem pra gente aí. E também mandar pra toda aquela galera que ainda não conseguiu acessar o nosso WhatsApp, né? Dizer que o nosso WhatsApp, ele é o 9711-3077. Vou mandar um abraço pra minha prima Carla Pedra, que já está nos escutando desde cedo, nos acompanhando. E também para toda a galera, o Thales, o Diogo, o Diego e toda a galera da turma de ciências sociais daqui da FURG, que sempre escuta o nosso programa e que daqui a pouco mais deve estar entrando em contato aí para pedir música, para mandar sua mensagem e para mandar o seu alô por aqui. Hoje, no dia de hoje, 12/5, em 1982, o Papa João Paulo II escapa de atentado em Portugal. Seguranças dominam Juan Maria Fernandes e Kron antes que ele pudesse atacar o Papa com uma baioneta. Cara, essa imagem é muito clara na minha cabeça. A pessoa subindo em cima do Papa Móvel em Portugal e atacando o Papa João Paulo II. Foi toda uma comoção. Depois houve um atentado que conseguiram atingir ele, se não me engano, com um tiro. A gente vai procurar isso. Mas nesta ocasião tentaram alvejar ele com uma baioneta e foi uma coisa incrível assim de se ver. Eu era criança e eu me lembro dessa cena ainda muito, muito vívida na minha cabeça. Hoje também é o Dia Internacional da Enfermagem. Profissionais que dão a sua vida literalmente pela vida dos outros, né? Porque na pandemia nós vimos isso acontecer de frente, né? As pessoas indo para dentro de um hospital trabalhar e dando a sua vida para poder enfrentar a pandemia de Covid-19.
1: E aí eu vou aproveitar esse Dia Internacional da Enfermagem, vou mandar um abraço especial para minha esposa, que faz parte do serviço de enfermagem da Prefeitura Municipal do Rio Grande, a nossa cunhada, a Liliane, a nossa, né, sobrinha, né, a Gabriele, que também é enfermeira, e as minhas tias, né, a tia Lígia e a tia Leira, aí, que já se aposentaram do serviço de enfermagem da Prefeitura, mas fizeram parte durante muito tempo do serviço de enfermagem aqui nos postos de saúde da cidade do Rio Grande. E como disse o Fernando, né, não é só um abraço e um beijo e os parabéns, é um reconhecimento em especial aqui do programa Primeira Página por todo o esforço e por toda a dedicação que esses profissionais têm durante a sua vida laboral. Sem eles, a nossa saúde não funcionaria de jeito nenhum.
0: Não só para as enfermeiras, para os enfermeiros e para os técnicos em enfermagem, mas também para os médicos, né? Que passaram por esse momento muito difícil, que foi a pandemia de Covid-19, que foi no Brasil e infelizmente foi tentada passar uma imagem de que era apenas uma simples...
1: Uma gripezinha.
0: Uma gripezinha. Cara, isso é uma coisa assim, ó, inconsequência pura. Então nós vimos que através de um esforço mundial conseguiu-se fazer uma vacina e que houve assim, ó, coisas horríveis quanto a esse negócio da vacina, né? Que já se tem notícias e rumores de que os caras tentaram ganhar dinheiro até na compra da vacina. Isso é uma, assim, ó, de uma atrocidade tremenda. O povo morrendo e os caras pensando em ganhar dinheiro por causa de uma vacina. Mas tudo tranquilo, vamos seguindo aqui. A FURG já informou, a Rádio FURG já informou.
1: Hoje é dia mundial também da fibromialgia.
0: Exatamente, né? doença que ataca principalmente mulheres, se não me engano, né?
1: E tem atividade, eu acho que hoje, na prefeitura de Rio Grande.
2: A gente falou ontem, né? Vou buscar aqui a matéria direitinho. Acho que a gente falou ontem sobre isso.
0: Então, a fibromialgia é uma doença que ataca mulheres, pelo que me vem à cabeça, assim, e pelo que eu me lembro, né? A Raquel já está procurando ali, e é muito importante fazer o combate a essa doença, e principalmente hoje, no Dia Internacional da Enfermagem.
2: Achei, né? Aqui a matéria, ó. Vamos ver como é. Primeira semana de conscientização sobre fibromialgia. A iniciativa marca o início de uma programação voltada à informação, acolhimento e debate sobre a doença, abordando os desafios enfrentados pelas pessoas diagnosticadas e a importância da construção de políticas públicas voltadas a esse público. Vamos ver quando é que, onde é que é o evento e qual o horário aqui. Ó. Começa hoje, então, né, com a abertura no Salão Nobre da Prefeitura. Então, tem várias atividades, tem a programação no site da Prefeitura para quem quiser se informar e participar dessas atividades.
0: Então tá, vamos com os horários dos ônibus internos da FURG, a extensão até a Oceantec, horários das 7h50, meio-dia e 45, 1h40 da tarde, 6h05 da tarde e às 6h55. O micro-ônibus estende o trajeto até a Oceantec, parada de 2 minutos. O trajeto padrão, nos demais horários, o veículo vai apenas até a base antes de retornar o percurso. Acesso à base para deslocamento rumo à RS-734 é necessário solicitar ao motorista a entrada na base. Dias úteis de funcionamento normal conforme horários já citados. Finais de semana, feriados, não há serviço de transporte interno.
2: Informação, Raquel, aqui da Secretaria do Cassino, né? Temos mais lodo lá na praia entre as guaritas 12 e 22. As equipes já estão atuando na produção e manutenção dessas barreiras de contenção, conhecidas como marachas, além de sinalização e acompanhamento constante das condições da faixa de areia. O secretário reforça o pedido de atenção e cuidado aos frequentadores da praia, orientando que sejam, então, respeitadas as sinalizações e os pontos isolados ao longo da orla, priorizando a segurança de todos, né? Chegou ontem essa informação à tarde, que tem mais lodo aí causado, né, pela ressaca na praia do Cassino. Mais informação também, informação da Corsan. Melhoria operacional poderá causar variação de pressão no abastecimento de água na quinta-feira. Então, a Corsan está com um conjunto aí de manutenções, de tubulações, válvulas e conexões, que recebe essa água bombeada na estação de tratamento e direciona para a rede de distribuição. Após a conclusão desse serviço, poderá ocorrer variação de pressão em alguns pontos da cidade nesta quinta-feira. Então, se você aí em casa, na quinta-feira, perceber a diferença de pressão da água, é ocorrência aí pós-obra da Corsan na cidade de Rio Grande. A gente tem ali, depois, quando tu chegar nas vagas, Fernando, vagas também de jovens aprendiz, não sei se a gente já pode dar.
0: Já.
2: Então, vamos lá.
0: Só lembrando que são 7h15, gurizada. 7h15.
1: O tempo passa rápido, né?
2: Passa correndo, né? Então, além das vagas do CIEA de estágios, que a gente já vai passar, ontem nos passaram aqui, agradecer o pessoal que sempre nos mantém informado, vagas, a Isabelle mandou ontem aqui para nós, vagas de jovem aprendiz, essas fora de estágio, na área do setor de laboratório e nutrição animal, turno na manhã, cursando engenharia química, então atenção estudantes de engenharia química, engenharia de alimentos ou engenharia bioquímica, vaga de jovem aprendiz no setor de laboratório e nutrição animal. Depois, setor de meio ambiente, né, ensino médio completo, então não precisa ter a graduação ainda, ou cursando meio ambiente e gestão ambiental. Vários benefícios, né? Quem quiser saber mais informações também ali pelo site do CIEE. E as vagas do CIEE para hoje são as seguintes, aquelas que estavam abertas ainda, né? De pedagogia, curso pedagogia, psicopedagogia e magistério e auxiliar administrativo. Mais informações pelo site cierrs.org.br/conjuntos, pelo endereço presencial na Benjamin Constant, número 80, ou ainda pelo WhatsApp, número 539-8403-1505. E as vagas do Cine, para fechar as vagas e oportunidades aqui da cidade, são as seguintes. Auxiliar de Educação Infantil, vaga nova, hein? Essa vaga não tinha ontem. Carpinteiro, engenheiro civil, operador de guindastes, pedreiro, tem duas vagas para pedreiro, um trabalho no cassino, sinaleiro, técnico em segurança do trabalho, trabalhador agropecuário, e também tem uma vaga exclusiva para pessoas com deficiência, que tem que levar laudo, auxiliar de limpeza. Então, se ficou interessado em alguma das vagas, também tem mais informações lá no Instagram, @fgtas_cine_Rio Grande. E continuando falando em oportunidade, vai acontecer um evento no dia 16, se eu não me engano, deixa eu olhar aqui. Já vejo direitinho, 15 de maio, tá? Vai acontecer um evento da Força S. O nome do evento é Semana S. É uma iniciativa, Pelotas e Rio Grande, vai ter em todo o estado, né? Com foco em qualificação e geração de renda. Então, o Senac vai ofertar mais de 1.000 vagas gratuitas em cursos profissionalizantes. Essa matéria completa está no jornal A Hora do Sul, quem quiser se informar mais, né? Então, aqui em Rio Grande, o encontro vai ser ali no... Deixa eu buscar aqui rapidinho. Falei com o Márcio ontem e ele me passou. Vai ser ali no... Na frente da igreja, ali no Largo, como é que a gente chama?
0: Largo Doutor Pio?
2: Isso, no Largo Doutor Pio, no dia 16, das 10 às 4 da tarde.
0: Então tá, são 7:18, essas foram as vagas que temos para Rio Grande. A galera que está interessada aí em concorrer a uma vaga dessas, é só fazer o que a Raquel disse, entrar no site e ir até os locais também para se inscrever. E a gente vai tocando aqui o Primeira Página, direto dos estúdios da FURG FM 106,7. Mandar um abraço aqui pro pessoal que está todo nos escutando, né? Pessoal do Sítio Gouveia, aqui no Bolacha. O Rubilar, o Lauro Gouveia, o Cris, a minha filha Liz Lier, tá todo mundo de manhã cedo já na labuta, trabalhando, eles que estão terminando a casa da minha filha ali, né? Terminando um assoalho que tá ficando uma maravilha, angurizada desde cedo, pegando no batente e escutando o programa Primeira Página.
1: E já fomos convocados para esse final de semana, né?
0: Final de semana tem labuta para todo mundo. Então, olha só, são 7:19 e a gente vai tocando música por aqui, né? Vamos tocar aí uma coisa que fazia, assim, ó, no mínimo, uns 30 anos que eu não escutava, tá? É Campo Minado, Banda Alheira.

0: Cara, isso é muito legal. Escutar bandalheira depois de 30 anos é muito legal.
1: 7h23 da manhã é melhor, hein?
0: É, 7h23 da manhã, vamos lá, gurizada. São 7h23. Vamos tocar esse dia que tá começando ensolarado. Hoje tá menos frio que ontem, né?
1: E hoje temos a máxima de 20 graus.
0: A máxima de 20 graus.
1: Tô tão feliz.
0: Então o efeito cebola...
1: Esperando o primeiro dia.
0: É, o efeito cebola hoje vai ser aquele assim, ó... O máximo dos máximos. Então nós vamos ter uma variação aí no dia de 11 graus, Raquel. Aqui dentro do estúdio eu tô sentindo até calor já.
1: Vou... Até diminuiu o ar um pouco.
2: Já de antemão eu vou pedir pra Raquel abrir aí a primeira notícia ali da... sobre o Plano Municipal de Saneamento, que eu acho que é muito importante a gente dar as datas onde vai acontecer isso, tá? Então, assim, das notícias da Prefeitura, que população pode participar da revisão do Plano Municipal de Saneamento Básico do Rio Grande. Isso, assim, eu acho de extrema importância para a população, porque vão falar do nosso saneamento, como é que vai funcionar isso, e principalmente dos investimentos que a EGEA Corsan irão aplicar no município. Como é que funciona isso, Raquel?
1: É, a participação é aberta para todos os cidadãos, então, representantes de entidades, setor produtivo e setor público, né? O questionário ele pode ser respondido até o dia 7 de junho pelo site da Prefeitura, onde está essa matéria, né? Então, se você botar o título dessa matéria, o início ali, população pode participar, já vai aparecer aqui a matéria e o link para acessar esse formulário, então, para estar preenchendo e participando aí da opinião pública sobre o saneamento básico.
0: Então, assim, ó, a gurizada que quiser participar aí dessa construção coletiva, né? É só botar ali no Google, né?
1: No site da prefeitura, se botar esse início dessa matéria, já aparece essa matéria. O que é importante, né? A participação da comunidade para identificar esses desafios, prioridades e oportunidades de melhoria, fortalecendo políticas públicas mais eficientes, sustentáveis e alinhadas às necessidades da comunidade, especialmente diante desses desafios ambientais e climáticos que a gente vive.
0: Então tá, gurizada, que quiser participar aí, entrar no site da prefeitura e colocar lá Plano Municipal de Saneamento e já vai aparecer as informações necessárias para se inscrever e participar deste movimento que é muito importante para a cidade. Então tá, vamos com mais notícias. Rio Grande reúne universidades, governos e setor produtivo para debater o projeto inédito de energia eólica offshore no Brasil. O nosso colega daqui da universidade já vinha falando
1: Samuel?
0: Da Oceantec. Vinha falando na Oceantec sobre esse projeto das torres eólicas offshore. Para quem não sabe, offshore é uma torre que vai funcionar no meio do oceano. Então, a tecnologia é muito, muito legal, né? E essa empresa japonesa vai vir parar com a sua central aqui na Universidade Federal do Rio Grande. Não é isso, Everton?
2: Isso, e o Rodolfo Gonçalves, o CEO da empresa japonesa JB Energia, sintetizou a importância estratégica da região sul gaúcha para o futuro do setor no país, quando disse... O Rio Grande do Sul vai ser o berço do offshore wind no Brasil. Então, assim, principalmente aqui para nós, rio-grandinos, que vivemos em meio ao vento e já temos dois parques eólicos aqui na cidade, nós seremos os pioneiros na produção de energia elétrica offshore aqui no Brasil, tá? Quiçá, do hemisfério sul da América, né? Então, o Brasil pulando à frente e a FURG tendo um papel principal nesse processo aí, principalmente porque estamos sediando a sede da empresa japonesa aqui no Campus Carreiros, aqui no nosso Oceantec, né? Oceantec, que produz ciência e tecnologia e faz com que as empresas tenham seus produtos desenvolvidos com todo o apoio da ciência e tecnologia produzida no setor universitário.
0: Então, assim, o Rio Grande não serve só para esportes radicais como o vento, né? Como windcar, windsurf e tantos outros wind que tem por aí.
2: Windcar, né? Que é praticamente uma coisa nossa.
0: O windcar é uma coisa nossa. Vagoneta é uma coisa pura nossa, né? Então, assim, ó, uma coisa, como diriam as pessoas hoje em dia, né? Uma coisa raiz, né? A vagoneta é uma coisa raiz, cara. Que, inclusive, Raquel, teríamos que procurar aí. Eu sei que existe uma associação de vagoneteiros, então a gente poderia trazer esse pessoal para contar aí peculiaridades do ramo e tudo. E uma coisa que é extremamente nossa,
1: turística,
0: né?
1: Turística, né? Ótimo passeio.
2: Tu imagina, assim, tu entrar 4 quilômetros pra mar adentro, né? Num berço de pedra sobre trilhos.
1: Eu só tenho pena deles quando não tem vento, aí eu não ando.
2: Não, mas eles empurram com o pé.
1: Contra o vento é complicado, né?
2: Tem um projeto aí que parece que eles vão botar, inclusive, motor elétrico nas vagonetas aí.
1: Perdeu o encanto?
2: Não, mas vai ter a vela, vai ter...
1: Mas só que assim,
2: não vai precisar empurrar com o pé, né?
1: Sim.
0: Cara, e é muito impressionante assim o que o vento faz, né? E aí tu vem com essa notícia que Rio Grande vai ser o berço do offshore wind no Brasil. Bom, então assim, ó, Rio Grande aproveitando o vento para gerar energia, quiçá para o Brasil e para a América do Sul, para a América Latina, né? Então, Rio Grande aí, um pioneiro na offshore wind no Brasil. Então isso é uma grande notícia para quem estuda essa parte, e o pessoal da Oceantec aí tá de parabéns.
1: Voltando agora, chegar às informações de trânsito, temos então na data de hoje, né, informações lá da Guarda Municipal, da Polícia Rodoviária aqui da IRS 734. Por enquanto, é até triste falar essa palavra, né? Mas não temos acidente na via.
2: E continuaremos sem ter, se tudo for tranquilo.
1: As orientações permanecem, então, as mesmas. Atenção ao trânsito, observar a distância do veículo da frente, manter velocidade especificada para cada segmento e atenção também para as faixas de pedestre, muito importante aqui na IRS 734. E ofereceu ainda um bom dia para todos, Sargento Carrasco. Obrigada pelas informações. E o pessoal ali do trânsito, das vias aqui da cidade, nenhuma ocorrência também e nenhuma via interrompida. É importante dizer, né, porque a gente também tem algumas obras da Corsã em vários bairros que a gente já anunciou aqui, que inclusive permanecem, mandaram ontem, que vai até o final da semana. Tem várias ruas aí na Cidade Nova, Cidade de Águeda, que estão interrompidas virtude essas obras da Corsã.
0: Então tá, vamos dando seguimento aqui, são 7 horas e 30 minutos e o programa Primeira Página continua no ar, fazendo sucesso com música boa. Então daqui a pouco nós vamos tocar aí Nenhum de Nós pra gurizada que se lembra lá da década de 80, do século passado. Que horrível dizer isso, né?
1: Só pra dar sequência, que eu acabei pulando ali a Corsã, né? Hoje desligamento programado pra parte da tarde na Cidade Nova, várias vias, Visconde de Mauá, Nossa Senhora das Graças, República, Domingos de Almeida e Avenida Portugal. Então, os moradores com certeza já estão vivendo isso nas suas rotinas, mas quem não sabe, né, e pretende passar por essas ruas, então essas ruas estão interrompidas para essa expansão de rede.
0: Então tá, vamos lá, são 7 horas e 31 minutos e daqui a pouco voltamos com mais informações. Nenhum de nós pra ti.

0: São 7:36 e volta para o ar o programa Primeira Página através das ondas da FURG FM 106,7
1: megahertz.
0: Megahertz. Olha só. Hoje a agenda da reitoria está da seguinte forma: reunião interna com pró-reitorias e à tarde uma reunião com a Prefeitura de São José do Norte. Informe das prefeituras do campus. Quando tiver.
2: Quando tiver, vamos essas informações.
1: É, inclusive informações. Já conversei.
2: Eu vou mudar a estratégia, hein? Eu vou apagar os quando tiver.
1: Mas eu já conversei com o Claudenir, ele está ansioso para vir aqui fazer uma entrevista conosco, né, para dizer exatamente qual é o papel da Prefeitura Universitária no contexto de tudo que acontece.
2: E hoje a gente vai naquela reunião, é isso?
1: Hoje, daqui a pouco, nós estaremos indo lá na Proinfra conversar com o Claudenir, aí, que é o prefeito universitário, com a Michele, que é a diretora de obras, e principalmente com o Daniel, que é o nosso pró-reitor de infraestrutura, porque efetivamente temos bastante informação sobre tudo que acontece aqui. A gente só tem que procurar os caminhos corretos, né? Então já vamos de antemão mandar, já que a gente falou da Proinfra, né? Vamos mandar um abraço aí pro Felipe, né? Lá da CGA, que é o responsável pelo recolhimento dos lixos, né? Dos nossos materiais recicláveis e também dos rejeitos aqui no campus universitário, nossos materiais recicláveis que são destinados à cooperativa, fazendo renda para a população e desonerando um pouco a prefeitura na questão do transporte dos resíduos. E daqui a pouco a gente vai falar com o Dirceu e a gente pode esmiuçar isso.
2: Abraço também para aquela senhora que eu esqueci o nome, me perdoe, a mãe da Érica, que é telefonista, recepcionista ali da Proinfa, que quando a gente foi visitar, ela falou: escutando vocês, o programa tá muito bom.
0: Ah, que legal. O pessoal que está nos escutando, então, sempre a gente está passando aqui, né? Manda o teu WhatsApp para cá, 97113077, 97113077. Manda o teu WhatsApp para cá, pede a tua música, dá o teu recado, que a gente vai passar o teu alô no ar aqui, né? Então, sempre passando as informações, Primeira Página, às 7:38. Vamos trocar o nosso bloco de apoiadores e daqui a pouco a gente volta com mais notícia para ti.
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0: Primeira página volta. São 7h50. 7h50, gurizada, já começou o fluxo intenso dentro da FURG neste exato momento. Muitos carros passando aqui dentro e também muita gente se dirigindo aí para os pavilhões para começarem as aulas. Então, gurizada, ainda não levantou? Tá atrasado. Tá atrasado. Corre, meu velho, corre que já vai começar a aula, que já vai começar o trabalho. E nós do Primeira Página estamos aqui sempre para te orientar na parte do trânsito, das horas e também das notícias da cidade. Cara, depois de voltar de um intervalo, escutando garotos da rua, tô de saco cheio. Isso é um presente, cara. E logo em seguida tocar Camila, né? Que, na realidade, os caras do Nenhum de Nós, assim, ó, a gente tava conversando fora do ar e o número de Camilas que aumentaram no Brasil depois que Camila estourou nas paradas de sucesso, cara, foi algo incrível, Everton.
1: Não, e sem falar, lógico, né? A gente dá prioridade aqui pra música gaúcha e já vocês já notaram, né? A gente tem uma veia no rock e o rock gaúcho na década de 80, 90, ele teve uma produção musical maravilhosa. E por que que a gente curte isso? Primeiro, era uma época que tinha uma efervescência a nível nacional e surgiram muitas bandas aqui no Rio Grande do Sul e Rio Grande não ficou fora disso, né? A gente, como Fernando falou aí, né? A gente tocou Garotos da Rua com Bebeco aqui, que foi considerado o melhor guitarrista do Brasil, e o cara era riograndino, né? Tocou no Chacrinha, foi trilha de novela.
0: Foi trilha de novela.
1: Então, assim, tem muita produção e, por óbvio, né? Fez parte da minha juventude, da minha adolescência.
0: E da minha também.
1: E a gente quer resgatar isso, porque efetivamente, por mais que algumas pessoas não gostem disso, eu entendo, né? Isso faz parte da produção musical no Rio Grande do Sul.
0: Da história musical do Rio Grande do Sul e do Brasil, meu amigo. Então isso é de uma importância tremenda, pelo menos se vocês não curtem esse rock, pelo menos saber que ele existiu e saber que foram bandas daqui de Rio Grande que fizeram sucesso e que também estouraram no cenário nacional. Hoje, com internet, tudo muito instantâneo, tudo muito ágil, né? O cara estourou em 5 minutos, daqui a 5 minutos ele já não está mais, né? Então, assim, ó, pegando ainda nomes como o próprio Garotos da Rua, Nenhum de Nós, bandas gaúchas que fizeram toda a parte do rock nacional, aquela efervescência do final dos anos 80 e início dos anos 90. Então, isso é muito legal. Já se encontram nos estúdios da Rádio FURG FM 106,7 o nosso querido Dirceu Lopes, que daqui a pouco vai estar falando conosco, batendo um papo aí sobre as notícias que temos sobre a Secretaria de
1: Serviços Urbanos.
0: Serviços Urbanos. Vamos abrir já o nosso bom dia já com o Dirceu, né? E com o Maurício. Maurício também está aqui junto com o Dirceu. Maurício, que trabalhou comigo na Conseg. É o cara que trabalhava com segurança, agora aí assessor do nosso querido Dirceu. Bom dia, Dirceu. Como é que estamos? Tudo tranquilo?
2: Bom dia, uma alegria voltar aos estúdios da Rádio FURG. É importante. Satisfação que a gente recebe essa notícia que vocês estão de volta, né?
1: Isso, bom, a partir de 22 de fevereiro, voltamos ao ar aí na...
0: Fevereiro, de abril,
1: mas, desculpa, cara, de abril. 23 a gente entrou em greve aqui na universidade, né? Mas a partir do dia 22 de abril a gente voltou ao ar, depois de 6 anos fora do ar, né? E trazer vocês aqui, a nossa prefeita, que é nossa colega técnica administrativa em educação, que faz parte da história da construção dessa rádio, né? Um abraço aí para Darlene, que infelizmente não pôde vir hoje, né? Mas trazer o Dirceu Lopes aí, que é um Highlander aí da política rio-grandina aí, né? Eu que militei com ele, milito com ele desde a década de 80 praticamente, né? Como é que está a Secretaria de Serviços Urbanos?
2: Então, bom dia aos ouvintes. Satisfação de trazer o Maurício. O Maurício é o secretário adjunto da secretaria. Olha, nós achávamos que Sempre o período que a gente chega, a gente acha que o período está muito ruim. Mas esse período foi um período que está sendo bastante difícil para tu controlar, pelo modo como foi
1: conduzido,
2: pelo desleixo, pelo processo de em que fizeram na secretaria, diminuindo pessoal, maquinários e tal. Nós estamos reconstruindo a secretaria, estamos buscando dotar de condições compatíveis com o serviço que precisa ser prestado. Na realidade, é um serviço continuado, um serviço de saúde pública. A limpeza urbana é um processo em que ele é tão quanto importante as secretarias de ponta de saúde, de educação.
1: Essa secretaria está no nosso dia a dia, né, Dirceu?
2: Ela está, se ela fizer tudo certo, não aparece.
1: Agora, exatamente.
2: Se der problema,
3: um quartinho de grama ali na via principal.
2: É a primeira a sofrer a crítica, né? Então, nós estamos aparelhando a secretaria, buscando garantir as condições. E também, esse ano, nós ainda temos muita coisa para fazer. Fomos arrumando a casa e tal. Começamos mesmo a trabalhar esse ano, né? Com uma efetividade muito maior. Então, estamos agora nesse processo, para o próximo período, buscando tecnologias aplicadas à limpeza urbana. Então, que vai desde a questão de maquinários apropriados que facilitam o trabalho e a questão do tratamento do resíduo sólido urbano. Não nos conformamos, e a prefeita Darlene não se conforma, em que a gente tenha um custo operacional de deposição final e transporte de 20 milhões por ano lá em Candiota. Então, nós estamos trabalhando e trabalhamos aqui em Rio Grande com o conceito que o resíduo sólido urbano é um ativo, ele não é um problema. Ele, se trabalhado, se processado, ele acaba sendo uma fonte de renda importantíssima. Então, estamos trabalhando nesse sentido, para ver se ainda... nesse ano, nós resolvemos a questão da tecnologia de tratamento e aproveitamento do resíduo sólido urbano, quer em energia, quer em imobiliário urbano. E até o final do ano, a gente decide a tecnologia para implantação em 2027. E, além disso, a busca por maquinários que possam ajudar o contingente de homens e mulheres que trabalham na secretaria a ter, otimizar e ter rapidez no serviço desempenhado.
1: Que notícia interessante saber que a prefeitura vai tentar fazer recursos daquilo que bota fora. Quer dizer, na realidade não bota fora, a gente ainda tem toda essa questão de transportes, nosso lixo vai para Candiota, né? E o custo disso é extremamente elevado, tu falou em cerca de 20 milhões de reais, mas isso engloba também a parte de recolhimento interno?
2: Não, isso é só...
1: Quanto custa o recolhimento interno?
2: O recolhimento interno é 168 a tonelada, né? Então, tu... hoje trabalha com mais ou menos isso, mais ou menos 1 milhão, 12, 13 milhões por ano.
1: É muito dinheiro investido, porque isso é, no fundo, é um investimento, né? Investimento na saúde pública do Rio Grandino.
2: É porque todo mundo... sempre trabalha o conceito, não trabalha o conceito da limpeza pública vinculada à saúde pública. Trabalha totalmente desassociado. Isso. Né? Quando as pessoas entenderem que a questão de grande parte de algumas doenças que a população contrai, ela
1: tem como origem,
2: ela,
1: né?
2: Ela tem como origem a questão do desleixo dos diversos focos hoje de lixo na cidade, ela vai entender que ela não precisa colocar. Por exemplo, nós temos hoje, é a única cidade do Brasil que tem, ou do Rio Grande do Sul, do Brasil tem mais cinco, que tem coleta diária de resíduos sólidos urbanos. Coleta diária. 3 vezes no interior, coleta diária no centro urbano. Não existe isso no, no Rio Grande do Sul. A não ser em centros históricos. Né? Fora disso, as coletas são alternadas. Aqui não. Aqui nós temos uma coleta diária. Então, temos uma coleta semanal, que é a coleta dos resíduos recicláveis. E temos uma coleta que é inédita na região, no Rio Grande do Sul principalmente. Tem uma outra cidade que tem isso, muitos têm, é pago, que é a coleta programada. A coleta programada, ela passa de 30 a 40 dias na frente da tua casa. Desde que tu te programe para colocar o teu resíduo, o resíduo
4: teu
2: grande,
4: descarte,
2: teu,
4: né?
2: Descarte, os inservíveis na frente da tua casa, ele será recolhido. Então, tu tem não tem o porquê do indivíduo jogar lixo em via pública, em terreno baldio.
3: Tem desculpa, né? Porque
2: não
3: existe um programa para isso.
4: Não, e tem um calendário para isso, né? A gente vai... não tivemos, óbvio, eu sei que está publicado, mas a gente não está divulgando ainda o calendário anterior, mas o próximo calendário a gente vai divulgar aqui, porque é muito importante, até porque o cidadão deve colocar o seu descarte no dia anterior à coleta para facilitar todo esse processo.
2: Né? Nós facilitamos o máximo a questão do recolhimento, tanto é da colocação na rua. Por exemplo, ele surge. Ontem eu fui questionado: mas se eu colocar na rua antes e o caminhão não passar no outro dia? Não tem problema, está autorizado. Ali ele está autorizado, na frente da casa dele, colocar. Se o caminhão, se choveu, por exemplo, a coleta passa toda para o dia seguinte. Ela vai
4: passar. Sim, ela vai acontecer. Vai ser deslocado, mas...
2: Vai ser deslocado por conta da chuva. A chuva não tem condições de tu fazer coleta. Então, a pessoa não precisa se preocupar.
4: Não vai ser multada por conta disso.
2: Ela colocou na rua por conta da coleta programada, naquele dia, né? Tem gente que vem com desculpa, coloca quando quer. Exato. Não, estou esperando a coleta programada. Não, tu tem que botar no dia antes, e nós sabemos. Porque como a gente, mesmo... quando a gente não vai no que está chovendo, a fiscalização percorre o bairro no dia, daquele dia com chuva, para ver qual é o montante de resíduos que foi colocado na rua. E muitos acabam: não, mas nós colocamos e não foi colocado. Ou tem muita coisa que acontece, que a pessoa, a coleta programada, ela começa cedo em alguns lugares, né? Sempre vai começar às 8 horas da manhã. Então, algumas pessoas, elas não botam o resíduo um dia antes. Por que que nós facilitamos colocar o resíduo um dia antes? Justamente porque nós temos horário para começar.
4: Sim, tem que facilitar a logística disso.
2: Facilitar a logística. Porque ele vai e não volta. Ele caminha para frente. Não é caranguejo, né? Se ir, voltar, ir, voltar, vai para frente.
4: Não, até se ir, voltar, não vai conseguir.
2: Não vai conseguir.
4: Percorrer todo o percurso programado, né?
2: Tu sabe que o último balanço foi das 9 edições, nós estamos na 10ª edição. Nós estamos fechando a 10ª edição hoje do Povo Novo. Nas últimas 9 edições foram 17 mil toneladas retiradas porta a porta. Porta a porta, 17 mil toneladas, né? Então, e é um custo bastante alto para a prefeitura, para fazer isso gratuitamente, porque de primeira as pessoas que tinham que descartar inservíveis ou volumosos, elas pagavam. Elas tinham que chamar
4: o teleentulho.
2: Teleentulho, outra coisa, e pagavam. Hoje, se ela tiver paciência e se programar para o mês, ela tira sem custo.
0: Vou pedir licença para o nosso secretário e vamos rodar o nosso bloco de apoiadores, e daqui a pouco a gente volta aí com mais, falar mais sobre a coleta de resíduos sólidos e também toda a notícia da Secretaria de Rio Grande.
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0: Voltamos pro ar com o programa Primeira Página através das ondas da FURG FM 106,7 MHz. São 8h09 e continuamos com a entrevista aqui com o secretário Dirceu Lopes. Então, secretário, o senhor estava contando aí sobre o descarte dos inservíveis.
1: Inservíveis.
0: Volumosos. É, uma coisa muito importante, já usei bastante o serviço dos descartes. E qual é a agenda? O senhor tem a agenda das próximas atuações dos inservíveis em Rio Grande?
2: Da coleta, né? Solta a agenda no início do mês. Porque, na realidade, ele vinha certo. O problema é que quando começou as chuvas, ele começou a avançar. Então, hoje ele não está mais na data do calendário, né? Do dia 1º, dia 2, dia 3. Mas ele já tem o calendário, eu posso deixar para vocês. São 21 regiões, são grupos de bairros que é atendido dia a dia. Por exemplo, hoje ele está no Povo Novo, que é a última...
1: Último ciclo.
2: E todos foram votados, né? Foram sorteados com a FURG, com a CURG, com representantes dos bairros. E a gente manteve esse acordo feito lá com os bairros. Claro que só mudamos se por uma questão logística ele necessite. Mas hoje... Nós começamos, ele começa sempre pelo Parque São Pedro, dia 18, então agora ele termina hoje. Nós demos esse tempo amanhã, quarta, quinta e sexta e sábado, que é para dar um jeito um pouco na cidade, porque ainda tem Sugismundos que temem em colocar lixo na rua.
1: É verdade. E não são poucos, né?
2: Não são poucos, nós temos que pegar, aí a gente dá um jeito, traz todo o material para cá, porque a gente quase que se muda para aquela região, né? E aí... dá uma limpeza geral nos demais locais e segue o baile, começando sempre numa segunda-feira, e ele dura exatamente um mês de limpeza nos bairros. Senão, quando não chove, é uma maravilha, né? O pessoal gosta de chuva, nós lá... rezamos para não
1: chover. E aí vem aquele dilema, né? A agricultura quer que chova, nós urbanos não queremos que não chova.
2: Esses dias, né? Eu estava na feira, estava comentando, ele disse assim: eu sei que tu. Eu ouvi tu falar numa das rádios aí que tu não gosta de chuva. Eu disse: não é que eu não gosto de chuva, eu gosto muito de chuva. O problema é que a chuva hoje.
0: Atrapalha o serviço,
2: que não tem como fazer, né? Então, mas é um programa inovador. Se as pessoas... E nós estamos... também tem outros programas que nós queremos implementar a partir... Estamos consolidando eles esse ano para implementar a partir do ano que vem. Um deles é a Escola Viva na Praça. O que é a escola? A Escola na Praça é... Nós vamos trabalhar a cada 3 meses com aproximadamente 10 a 16 escolas... em que todo dia, segunda, terça, quarta, quinta e sexta, de manhã e à tarde, terão aulas ambientais de cidade limpa na Praça Tamandaré, que é uma parceria com a Secretaria da Cultura, Secretaria de Educação e Secretaria de Meio Ambiente, mais nós, dos serviços urbanos. Eles são 3 horas diárias, em que a criança ela chega e tem uma... por enquanto tá o programação está assim. Ela chega e tem uma hora e meia de aula, mas uma aula mais leve, uma aula mais lúdica. Depois ela tem meia hora de... que a gente está chamando de um café coletivo.
3: Um
2: piquenique e tal, na praça. E depois tem uma hora de brincadeiras, né? Na Tamandaré. Então, a ideia é que por 3 meses a gente forme, desperte, não é formar, é despertar, consciência nessa criançada. que vai ser ali dos 7 aos 12, 13 anos, e isso será o ano todo. A ideia é que a partir do início do processo ele se desencadeie, é um projeto de médio e longo prazo, né? Porque educação, não existe educação se ela não for continuada. Nós não eu sou um daqueles que não acredito que o evento de impacto, né, o evento sazonal, ele vai conscientizar alguém.
1: Não.
2: Né? O que vai acontecer é quando tu tem pedagogicamente um processo, desencadeia um processo em que a criança se torne protagonista daquele processo. Então, é isso que nós queremos fazer. Além disso, nós temos o que nós queremos implantar lá no aterro sanitário da Quinta, que é essa estação de tratamento e aproveitamento dos resíduos sólidos urbanos, também lá vai ser um processo. O edital vai determinar que a empresa que ganhar, ela precise montar uma escola permanente, que ela vai, para receber os alunos, receber, enfim, aí o público em geral organizado, para que realmente conheça o processo todo do resíduo, como é que se dá, como é que ele chega, como é que ele é tratado, como é que ele o que é lixo passa a ser uma matéria-prima importante para a produção de energia ou a produção de mobiliário urbano. Então, tem também, nós temos lá, que vocês devem ter presenciado, que o final de ano da praça, que é a praça com a Praça Tamandaré, se transforma numa sala de estar para o Natal dos rio-grandinos e rio-grandinas, e isso tem se consolidado. Né? E cada vez mais a gente busca.
3: Lindo, adoro. Eu vivi muito a minha infância em praças. Meus pais me levavam muito em praça para andar de bicicleta. Hoje tu não vê mais isso, né? Tem que resgatar.
2: Não, a ideia é resgatar Tamandaré, resgatar Xavier, resgatar a Praça 7, resgatar as praças que. Como espaços.
1: Não, e inclusive, Dirceu, eu sei que a gente não tem dinheiro para investir em muitas coisas, mas a pavimentação especial da Praça 7, com aquelas pedras. A pedrinha branca, a pedrinha preta ali, que fazem o desenho. A gente precisa. A Duque de Caxias também, com a sua pavimentação ali. A gente tem algum projeto de resgatar e fazer com que isso. Porque, cara, é uma origem portuguesa isso, e é uma identidade que nós tínhamos local, e é muito lindo isso.
2: Hoje, grande parte das pedras das duas, tanto da praça como da Duque de Caxias, foram furtadas, né? As pessoas acham que elas são donas.
1: Souvenir, né?
2: São souvenirs, né? A ideia é a gente. Isso a gente já tem desde do governo Alexandre. A ideia é tirar toda ela da Duque, tratar os terrenos, tratar aquele canteiro, porque tu tem que tirar a semente da grama que vem, que nem. É uma desgraça, um inso, né? Então a ideia é que a gente tire toda. Primeiro, já tem algumas fotos que foram feitas da via. Pegamos algum canteiro, dois canteiros que tem ainda o desenho original. Eles foram fotografados. A ideia agora é conversar com o IFAM. Vai, IFAM.
1: IFAM, pode ser.
2: IFAM. É. Conversar com o IFAM e acertar com eles a retirada desse material. Ver o que é preciso e onde buscar novos materiais que possam, e fazer, começar lá da Marechal para cá. Bem-vindo, refazendo os canteiros, e se conseguir no mercado pedras daquelas, a gente refaz toda a extensão da
1: Duque de Caxias.
2: Duque de Caxias. E a mesma coisa com a questão da praça. Da Praça 7, de tu restaurar ou fazer com que se volte, né, ao tempo em que aquilo, a pedra portuguesa, enfim, ela, hoje está mais difícil de conseguir.
1: Exatamente, hoje os materiais estão mais escassos.
2: Estão mais,
1: né?
2: Escassos, né? Tu tem toda uma legislação também que. Lá naquele tempo lá, o cara entrava numa pedreira, arrebentava ela toda e não. não tinha nenhuma importância, tanto é que hoje nós sofremos
1: os impactos
2: que foram feitos lá atrás. Mas a ideia é que a gente, pelo menos, preserve alguma identidade daquele local, né? Porque se nós deixar como está hoje, vai terminar, né? Então, pelo menos, acredito eu que dá para fazer das pedras que se tem ao longo da Duque de Caxias, dá para fazer duas quadras, três quadras completas. Depois tem que ver, por isso que a conversa com o IFAI é importante, foi importante.
1: Sim, até porque são áreas tombadas.
2: Tombadas, né? Para conversar com eles, para justamente, primeiro, para manter a memória, né? E dois, buscar uma solução para o que vem depois, né? Para os canteiros seguintes, né? Ah, é possível fazer com que material pode ser usado e tal, enfim. Mas a ideia é que a gente faça uma preservação histórica do que tem hoje.
1: E isso a gente está falando basicamente de pavimentação, mas a manutenção das praças também é contigo?
2: Sim, está aqui o rapaz que é responsável pela manutenção das praças. Na realidade, hoje a Tamandaré está de pé graças ao Maurício e à equipe. Eles assumiram a questão da Tamandaré. Quando nós chegamos, a Tamandaré era um descaso só, né? Aí foi feito todo um trabalho de recuperação dos canteiros. Hoje ainda não tivemos os recursos necessários para plantar, para, enfim, fazer o processo naquele de replantio e paisagístico naquele local, mas ele já está com os canteiros altos, já está com os meios-fios demarcados, ele já tem. Nós fizemos duas limpezas no lago. Hoje o lago está pronto, nós temos um conjunto de pedalinhos para ser colocado no lago. Nós estamos esperando pessoal para liberar, porque também
1: não é assim, né? Não é vontade, né?
3: Os pedalinhos fiquem ali ou só em a data mais para uso?
2: Não, para ficar.
3: Para ficar, não.
1: Eu sou do tempo que a gente andava no carrinho do Lúdio ali no...
2: Maurício pode falar melhor da praça, porque ele vive 24 horas por dia.
1: Maurício, né? Vocês estão trabalhando basicamente a revitalização da Praça Tamandaré.
4: Na verdade, todas as praças.
1: Porque assim, ó, eu vou citar uma outra que eu tenho certeza que ela foi abandonada, que é de frente ao Paço Municipal, que é a Xavier Ferreira. E eu fui criado naquela praça ali, onde a gente tinha as esculturas feitas nos arbustos, né? E meu tio era um das pessoas que faziam o corte daqueles arbustos. A gente perdeu toda essa identidade, tá? Existe algum projeto de revitalização disso? Porque eu acho que isso também é uma identidade do município.
4: Na verdade, desde que a gente assumiu o governo, a gente vem trabalhando forte nas três praças, que é a Tamandaré, a Xavier Ferreira, tá? E a São José do Norte.
1: São José do Norte, de frente à Santa Casa ali.
4: Nós conseguimos botar todos os chafarizes a funcionar, a iluminação, e começamos a iluminar essas praças, porque na verdade a Tamandaré, o que gerou a insegurança nela foi a escuridão. Tá? Ao longo do tempo foi se perdendo luz. O pessoal que não deu o devido cuidado foi deixando. E a bandidagem realmente tomou conta desse espaço. Então, ao longo do tempo, quando a gente assumiu, a gente já, de início, a gente começou a fazer a limpeza do lago e começamos a fazer a iluminação da praça. A dificuldade hoje nas praças centrais são os furtos. É grande o número de ocorrências que a gente tem lá de iluminação. Porque, na verdade, o que o pessoal não furta, ele quebra. Porque, além do material para venda, é interessante para esse povo que as praças sejam escuras. Então a gente vem assim, ó, numa luta diária, e todos os dias eu alimento o Dirceu de manhã cedo, já, ó, estamos com um problema, e a gente vem enfrentando e tentando manter de forma a iluminação para que a praça se mantenha viva. À noite.
2: Para ter uma ideia, nós agora, por ocasião da Festimar, nós colocamos iluminação nova em toda a Xavier Ferreira. Toda. Ontem tivemos, iluminamos o, ali tem uma borracheira muito bonita, grande. Nós fizemos um trabalho ali de iluminação por baixo daquela borracheira e ficou lindo. Onde roubaram todos os refletores. Então, nós temos nos reparado com isso. Claro que nós estamos mapeando, nós estamos... ali vai ter que ter muito mais inteligência, porque na realidade tem o cara que furta e tem o cara que faz a recepção.
1: Esse é o grande problema,
2: então,
1: né?
2: Porque senão, se ele não tem para quem vender, ele não vai furtar. Então, nós estamos já num bastante adiantados. A ideia é fechar o cerco logo, logo, em cima de quem...
1: De quem tá, compra.
2: De quem compra. Então, porque hoje, infelizmente, isso acontece não só nas praças, acontece nas vias.
1: Nós não, temos... a minha casa foi arrombada e roubaram os fios da minha casa.
2: Tu tem uma ideia? Nós gastamos o que, Maurício, de fio por mês? Nós estamos gastando...
4: Em torno de fio, em torno de 20, 30 mil reais.
2: De fios. Tô comprando o fio. Isso que nós estamos colocando, aquele fio que...
4: De alumínio.
1: Teoricamente não tem valor, não tem um valor grande comercial.
2: Eu tô desconfiado que acharam valor para ele.
1: Com certeza. Porque, até senão, porque tem alumínio, né?
2: Senão não tinha, não tava roubando, né?
0: É verdade. Nós vamos, daqui a pouco, já encerrando o nosso programa, né? E a gente vai pedir pro secretário e também pro Maurício, que é o
1: adjunto,
0: né?
1: Secretário adjunto.
0: Secretário adjunto, Maurício, já fazerem as suas considerações finais, né? Porque, infelizmente, é sempre assim, né? O programa sempre, infelizmente, está acabando, porque a gente fica com gostinho de quero mais e com certeza vamos trazer o secretário aqui outras vezes para falar mais desses assuntos. Então, secretário, pedindo aí as suas considerações finais, já para a gente ir para o encerramento do nosso programa.
2: Primeiro, saudar a volta da rádio. Eu acho que nós precisamos de instrumentos como esse para conversar, informar, conscientizar a população. Ela tem um papel, uma rádio universitária tem um papel fundamental numa cidade. Feliz da cidade que tem a condição de ter uma rádio como essa. E dois, nós queremos aproveitar esse espaço e dizer para a população que nós começamos agora um processo de colocação de câmeras em espaços da cidade. E nós vamos pegar quem hoje suja a cidade. O camarada hoje, ele pode... É aquela coisa, né, da multa do carro, né?
1: Não, o educativo
2: não tem problema, né? Tá bem, nós vamos te pegar. Daqui um pouco tu vai ser pego pela polícia rodoviária, vai ser pego por uma câmera, vai ser pego por um pardal e tal. É isso que vai acontecer aqui. O cara acha que ele pode estar botando lixo, e não é só ele, é ele quem dá causa, né? Porque na realidade o cara tem aquele que é pago para colocar o lixo lá na via pública, mas alguém pagou ele para colocar lá. E esses dois irão ser pagos. Nós estamos, a Darlene está buscando uma reunião com o Ministério Público e o Judiciário, a fim de que a gente transforme isso. Quem não pode pagar é trabalho comunitário. Quem pode pagar é multa e trabalho comunitário. Então a ideia é que a gente endureça a questão da limpeza da colocação de lixo na rua. E obrigado pelo espaço.
0: Então a gente vai, Maurício, pedir as considerações finais aí do Maurício.
1: Maurício tá tímido aqui. Né?
4: Tô ouvindo.
3: Tá sendo empurrado.
4: Eu quero agradecer o espaço, tá? E lembrar a comunidade que a coleta programada, ela é um programa que ela funciona em parceria. A gente pede que a comunidade tenha muita atenção nas datas e que coloque o seu resíduo, o seu lixo, a sua geladeira no dia da coleta programada, na véspera, para que a gente tenha efetividade no programa. Tá? É um programa que o intuito dele é que a gente mantenha a cidade limpa, esvazie os focos de lixo. Então, não tem por que o munícipe largar fora da data. Então, pessoal, fiquem atentos às redes, a gente tem página, a gente divulga os calendários para que as pessoas consigam se organizar e botar o seu lixo na devida data.
3: O site da prefeitura, inclusive, está sempre abastecido com essas informações.
0: Então tá, já estamos encerrando o nosso programa, são 8 horas e 29 minutos, e como de costume, a gente vai ler aquela célebre frase do encerramento, né, Raquel? Coisa que deixa sempre aquele gostinho de quero mais, né? A gente tá aí com um apoio, o Everton pode me ajudar nisso, né? Da todas as Apurg, a Furg.
1: É muita Furg, né? Os nossos apoiadores principais aqui é a. Começamos com a FAURG, né, que graças a ela a gente consegue estar no ar hoje, né, a APROFURG, que é a Associação dos Professores aqui da Universidade, e a FURG, que é a Associação dos Servidores, sejam técnicos ou docentes, sejam do IFE, sejam da EBSER. Todos estão embarcados aí na Associação dos Funcionários da FURG.
0: E também o apoio da Canal Dente.
1: Canal o João Dente, nosso ouvinte.
0: Grande apoiador, João Abadi Gomes, né? Então, estamos aí também com a Canal Dente.
3: Fernando, antes de tu dar a última frase, a frase do dia, só para chamar o pessoal para amanhã, a gente vai ter uma parte bem interessante da entrevista, que a gente vai falar sobre a regularização da profissão de doula, né? A gente vai trazer o pessoal do HU e uma doula para a gente conversar e saber mais sobre isso.
0: Legal. Doula, explica para o público o que é doula.
3: Eu acredito que é uma atualização, né, de uma parteira, é alguém que está ajudando na hora do parto ali. Muitas mulheres querem um parto normal, né, não querem sofrer violência obstétrica. Então agora essa profissão foi regulamentada pelo presidente Lula recentemente, agora no mês de abril. E a gente vai trazer o pessoal do Hospital Universitário, uma enfermeira e uma doula para conversar sobre isso amanhã.
0: Que legal. Então a gente vai estar participando aí de um processo que já é histórico, né, em toda a história do Brasil e tudo, da regularização das parteiras, né?
1: Doulas.
0: Agora com o nome de doula.
1: A parteira continua existindo.
0: Mas agora é um parto humanizado, como diz a Raquel, né? O encerramento do nosso programa hoje, então, tem a frase do dia: temos o direito a ser iguais quando a nossa diferença nos inferioriza, e temos o direito a ser diferentes quando a nossa igualdade nos descaracteriza. Boa Ventura de Souza Santos. Então esse foi mais um programa Primeira Página, encerrando por aqui, e daqui a pouco entra no ar o programa
1: Paralelo 30
0: do nosso amigo Rafa e da Deca e de toda a galera que acompanha este programa. Então daqui a pouco Paralelo 30 e ao meio-dia o programa
1: FM Café
0: 8h32, e este é o final do programa Primeira Página.
1: Até amanhã.
3: Tchau.
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0: 9:32. Bom dia a todas, todos e todes. Iniciando mais um Paralelo 30 aqui na FURG FM 106,7. Terça-feira, 12 de maio de 2026. Temperatura no município do Rio Grande, 11 graus. Sensação térmica, 8. Umidade relativa do ar, 77%. É a informação recém-atualizada do site RG Pilots, da praticagem da Barra do Rio Grande. E vamos, nesta terça-feira, iniciando mais um Paralelo 30. Eu aqui, Deca Santoro, junto com o Rafael Viana. Tocamos o Paralelo 30 até às 11 horas da manhã. Hoje temos aí já na nossa abertura, geralmente, né, trazemos aí alguns informes, notícias para iniciar as manhãs, e ali por volta de 10 horas recebemos os convidados e as pautas. Hoje temos já aqui nesta abertura conosco uma pauta, um tema a ser chamado. Temos as representações dos dois sindicatos aqui, a Aptafurg e a Profurg, conosco para começar essa manhã, né? Bom dia, Rafa.
1: Muito bom dia. Bom dia quem vai chegando com a gente aqui no ao vivo, na emissora, e também quem chega pelo YouTube aí com a transmissão no canal oficial da FURG. Muito bem-vindos. Vamos lá.
0: Vamos lá, né, Rafinha? Aí, não sei se tu quer trazer algum informe pontual antes da gente chamar esse pessoal para nos contar as novidades.
1: Vamos aproveitar o tempo com eles aí, eu acho que
0: simbora. Pedir, né? Então, contextualizar, a gente está divulgando já, né, a Assembleia Conjunta que vai acontecer no dia 14 de maio, Assembleia Conjunta Aptafurg e a Profurg, chamando servidores e servidoras da FURG e do IFRS para participarem, então, desta Assembleia, onde teremos a apresentação da proposta do plano de saúde da Dr. Clean. Então, vou primeiro pedir para vocês darem aí o seu bom dia e trazerem para a gente, né, contextualizar essa apresentação, a proposta que será feita, a demanda que foi apresentada, né, pelas categorias. Então, bom dia.
2: Bom dia. É uma alegria estar aqui com vocês e falar de um tema tão importante. Eu sou Angélica, sou vice-presidenta da Aprofurg. E esse convite vem no momento muito certo, porque nós queremos trazer mais informações das nossas lutas e que nós estamos tratando, pensando sempre nos nossos sindicalizados e sindicalizadas.
3: Bom dia, Rafa, Deca, Angélica. Obrigado por estar aqui com a gente no Paralelo. Então, hoje é o momento de a gente fazer essa chamada, né, para a Assembleia de quinta-feira, que é uma pauta antiga, uma demanda antiga dos servidores. Pelo menos nos últimos 2 anos a gente tem buscado alternativas com a reitoria ao nosso plano de saúde atual, né, e a gente vai trazer essa possibilidade de contratação e alternativa na quinta-feira, no momento de fazer uma conversa conjunto com os docentes e técnicos, né, que ambos estão juntos nessa luta. Então, é um momento importante, a gente está aqui para convocar as categorias.
1: A gente tem discutido aqui no programa faz tempos, né, essa questão dos planos de saúde aqui na universidade, né, e que os aumentos ali que a gente teve no plano da Unimed, que era então o plano que era utilizado pelos servidores, pelos professores, começou a ficar meio inviável. Talvez pudesse recapitular um pouco isso, né, essa história de por que a gente chega até aqui e essa necessidade de discutir esse novo plano de saúde.
3: Esse plano atual da Unimed, né, que já vai para o quarto, estamos no terceiro ano do contrato atual, o contrato é de 5 anos, o contrato é anual, né, mas pelas novas normas da lei de licitação ele pode ser prorrogado até 10 anos, né, e desde o primeiro ano deste contrato atual, né, a gente tem passado por reajustes abusivos anualmente, né, toda virada de contrato a Unimed apresenta valores

0: licitações para plano de saúde, e isso é muito interessante, né? Mas as condições locais, a nossa questão regional, né? A posição geográfica que nós estamos, dificulta o ingresso de muitos dos planos na região, nós sabemos disso. Mas a condição material da nossa região mudou com a chegada de um hospital novo, possibilitando que outros planos reentrassem na nossa região. Então nós pedimos que fosse feito um estudo de uma nova licitação. Até saiu estava conversando antes de entrar no ar com a Angélica aqui, uma portaria da reitoria pedindo a indicação de membros dos dois sindicatos para fazer um estudo dessa nova licitação. Mas a par disso, a gente entende que temos que buscar alternativas aos nossos sindicalizados, né? E então, nós começamos a fazer pesquisa de mercado e chegamos, né, até a empresa Dr. Clean, que fez algumas reuniões conosco, apresentou propostas. Nós temos evoluído em reuniões rotineiras com a empresa, mas a gente entende, né, vou passar para a Angélica, que seria importante esse momento de ter o primeiro contato da empresa com os nossos sindicalizados.
1: É muito bem colocado, Patrick. Obrigada por esse resgate. A saúde é o nosso bem mais precioso, né? Tanto a saúde física, nossa saúde mental, emocional. Isso é uma condição sine qua non para o exercício do trabalho. E com esse aumento que houve lá, cerca de 3 anos atrás, alguns planos tiveram os seus valores duplicados, o que fez com que muitos sindicalizados passassem no sindicato, reclamassem, abrissem mão desse direito, né? Porque com o aumento que teve, não estavam conseguindo dar conta, pensando que hoje em dia, a partir dos 59 anos, o valor muda significativamente. Embora já se tenha essa discussão que não podem haver aumentos abusivos, etc. e tal, mas isso aconteceu e vem acontecendo anualmente. O que nós escutamos dos nossos colegas, das nossas colegas? Eu cortei alguém da minha família porque já passou de 60 anos e o aumento foi significativo. Então, os sindicatos, né, já estavam em busca dessa possibilidade. Nós entendemos que é uma questão de mercado também, é importante que se tenha opções. Não é bom trabalhar sempre como a única opção, porque nós ficamos presos a essa opção, é o que estão nos oferecendo e que nós precisamos nos adequar. Então, por saber que muitos servidores da universidade abriram mão do seu plano de saúde, nós começamos essa atividade lá atrás. Então, já estamos há vários meses com esse estudo. Nesse ano já foram acho que mais de 4 ou 5 reuniões e nós chegamos então nesse momento em fazer um chamamento para todos os servidores e servidoras para que possam estar conosco na quinta-feira e ouvir dos responsáveis pela Dr. Clean, que tragam as informações acerca das possibilidades de um outro plano de saúde. Isso é para aqueles também que não têm um plano, que abriram mão dos seus planos lá atrás. Então, a ideia é essa. E também posso adiantar que esse é um dos contatos, pretendemos mais adiante fazer um segundo contato para quem não puder estar nesse momento, para que as pessoas se sintam esclarecidas e que possam fazer uma opção em relação ao plano que estão hoje, para aqueles que não têm plano possam buscar um dentro das nossas possibilidades.
2: É importante isso também que a Angélica destacou, né, para aqueles e aquelas que queiram migrar, conhecer, para, né, daqui a pouco se tiver interesse na troca, e aqueles e aquelas que abriram mão do plano de saúde, e nós trouxemos isso aqui em outros momentos também, né, Patrick? Então, é uma realidade, então, das duas categorias de algumas pessoas que sentiram a necessidade de abrir mão desse direito do plano de saúde em função do alto custo, né? Muitas vezes incompatível com o salário recebido. Então, fundamental a possibilidade, né, dos servidores, de modo geral, terem a escolha, né?
0: O último dado oficial que a gente teve foi ano passado, 1.800 pessoas saíram ou migraram para faixas ou para modalidades de plano com menos benefícios ou com menos cobertura, depois que esse contrato da Unimed entrou. Então, nós não tínhamos nem 5 mil, né? Pouco menos de 5 mil vidas, né? Entre servidores, dependentes, né? E todos os que estão no plano de saúde. Então, é quase 40% do número total, teve alguma modificação, saída ou mudança de modalidade. Então, isso impacta muito na vida do servidor, na família do servidor, né? E é isso que a gente está buscando aqui. Que as pessoas que saíram possam

0: ter uma alternativa, ou pessoas que não se sentem mais contempladas ou entendem que o serviço que a Unimed presta já não tem a mesma qualidade que antes, e a gente ouve muito isso. Uhum. Ah, eu vou no pronto atendimento, eu não sou bem atendido, eu demoro muito tempo, chego lá, nunca tenho especialidade, se é para pediatra de noite eu não consigo pediatra, fico horas esperando, ou para marcar uma consulta está demorando tanto tempo. Então, assim, não, tem a questão do preço, mas também tem a questão da insatisfação do serviço, que o número de reclamações aumentou muito nos últimos anos. Então, isso também pode ser levado em consideração. Quando a gente traz uma alternativa ao servidor, não é no sentido, a gente vai trazer um plano que vai conseguir trazer um valor de mercado que é a metade do outro. Não, isso é impossível. A gente sabe que o mercado se autorregula, que os preços são muito semelhantes, mas tem alternativas. No que a gente analisou e na modalidade de plano regional, né, semelhante ao que a maioria dos servidores da FURG tem hoje, né, a gente conseguiu trazer um plano que todas as faixas etárias têm valor menor do que é ofertado pela Unimed. Isso. Então, assim, alguma diferença de valor tem em qualquer faixa etária. Isso. E um diferencial muito grande, que acho que talvez vá atrair, é a questão do dependente, que para a Unimed o dependente é até 24 anos se estiver estudando. Né? E para Dr. Clean, vai até 39 anos de idade. Então, a gente sabe que cada vez mais os filhos ficam em casa por mais tempo, complementando seus estudos. Né? E isso eles passavam para a categoria de agregado depois dos 24 anos, né? Que é o valor completo, o valor cheio. E o dependente, até os 39, na Dr. Clean, vai trazer uma redução. Então, para pessoas que têm outros na família junto no plano, pode ser sim um diferencial. Menos vidas, a diferença é pouca, mas quando tu começa a somar duas, três, quatro vidas naquele plano, sim, acaba trazendo um diferencial financeiro interessante. Então é o momento realmente da empresa vir, falar sobre cobertura, falar como fica a questão da migração, quem já está num plano, se mantém tudo que tem no plano da Unimed, passando ao Dr. Clean, como é que estão, é a rede de atendimento na cidade, na região, no estado, como é que funciona quando está fora do estado. Nada melhor, ninguém melhor do que eles para poder fazer esse esclarecimento, né? A gente tenta, mas também temos a nossa limitação, né? A gente estuda o contrato, estuda o que conversa com eles nas reuniões, mas quem tem o domínio realmente é a empresa. Então esse contato direto com eles é muito importante.
1: E as regiões também de abrangência que está em crescimento. Então nós já fizemos um estudo preliminar e sabemos que em alguns dos campi da universidade, eles não têm ainda uma rede, mas por outro lado, já existem outras cidades que têm uma rede que favorece aos interessados. Né? Então, resgatando assim o que eu disse, nós sabemos que a saúde, hoje em dia, ela é vista como um bem. É preciso que o servidor, além do trabalho, ele tenha direito a cuidar da sua saúde, dos seus familiares. E, por vezes, quando exclui alguém do seu plano, acaba sendo uma coisa bastante dolorida por deixar alguém para trás. E isso acontece seguidamente por conta dos altos valores. Para esse ano, nós tivemos sinistralidade numa das faixas etárias, né, que ultrapassou 40% de aumento. E isso, assim, como que alguém numa família vai dizer, hoje eu vou preferir ficar com meu filho que tem uma idade menor e vou tirar o pai do meu filho, vou tirar meu esposo porque ele tem uma idade maior, né? Então, o que nós tentamos com essa possibilidade, são possibilidades para que as pessoas se sintam à vontade, possam ver as suas condições financeiras e estudar os planos que têm à disposição e, com isso, fazer tomar uma decisão de aderir ou não. Mas é fundamental que nós tenhamos também essas possibilidades. Não podemos ficar com uma única oportunidade de plano de saúde direcionados a uma única empresa, quando uma outra empresa chega no nosso município e abre essa possibilidade, nós entendemos que é necessário abrir as portas do sindicato, fazer essa discussão e trazer os nossos sindicalizados nesse momento, em outros momentos, para sua melhor compreensão.
2: É fazer o debate, né? É importante realmente trazer. Vamos chamar então de novo para as pessoas que estiverem nos escutando, os colegas técnicos, os colegas professores, que horário que acontece essa assembleia, esse encontro, então, aonde que vai ser, para a gente fazer as pessoas realmente irem ali, principalmente presencialmente, né? Preencher ali o auditório.
0: Isso. A gente vai fazer essa assembleia conjunta no horário intermediário, é um horário diferente tanto para o pessoal da APTA quanto para a APROFURG. Vai ser quinta-feira, às 15h30, no auditório da APTA. A gente vai fazer a transmissão para quem é de fora. Uhum. Né? A gente está ajustando ali com as nossas equipes técnicas nos dois sindicatos, mas provavelmente a gente vai usar o Meet dessa vez, que é o que a gente usa ali para as nossas transmissões da APRO, da APTA. Eu estou até confundindo, está fazendo uma coisa só. Mas a ideia de quem puder estar pelo campus, vir presencialmente, conversar, uhum. tirar dúvida. Porque é aquela história, acabou a assembleia, quer chamar a pessoa da doctor para fazer uma pergunta, ou ficou com vergonha de fazer uma pergunta na frente de todo mundo, aproveita que o momento a pessoa está ali, né, presencialmente é melhor. Claro, nós temos os nossos campi, né, a gente entende isso, e tem pessoas que também que trabalham aqui, mas residem fora, que nessa data não estarão em Rio Grande, o horário às vezes também está incompatível com a sua atividade, tudo bem, mas a gente vai fazer híbrida, né, presencial, com a participação provavelmente pelo Meet, mas aí até amanhã, no final do dia, a gente começa a fazer a divulgação da parte do remoto, encaminhando o link para as pessoas interessadas, né, para os interessados nos dois sindicatos.
1: Ótimo. Lembrando que a presencialidade, ele é um fator fundamental nas nossas atividades, então, ir até lá, conversar, tomar um cafezinho, trocar ideia, às vezes até para um esclarecimento ou uma troca de plano, eu acredito que a presencialidade, ela é essencial. Mas também entendemos que existem colegas que não estão aqui e que não poderão se fazer presente. E já estamos pensando em outra oportunidade para que as pessoas que não podem na parte da tarde tenham um outro momento para tirar suas dúvidas, né? Vocês vão receber material para isso enquanto estiverem lá. Podemos encaminhar também materiais por e-mail depois para se esclarecerem. Teremos um tempo de adequação, um tempo para que se possa pensar, fazer análise dos planos, fazer comparações e uma possível tomada de decisão mais à frente.
2: Sim, esse momento inicial é só para realmente conhecer, tomar contato com a empresa, com os planos, com como poderia acontecer, mas não vai ser tomada nenhuma decisão nesse momento.
0: Isso. A gente pretende fazer a assinatura do contrato, se o jurídico entender que as cláusulas estão adequadas, fazendo os ajustes necessários para a gente entender que tem que ter no nosso contrato com a empresa, né? Porque são dois contratos, um é o contrato dos sindicatos com a empresa e o outro é o termo individual que cada servidor fará com a empresa. Uhum. Entendemos que tem que ter algum certo resguardo no nosso contrato, falando sobre cláusulas de reajuste, carências, migração de planos, né? E tudo que envolve essa proteção do servidor, para que futuramente, quando tiver que acontecer a negociação, a gente possa dar respaldo para isso, né? A gente entende que também não pode ir muito além, porque a empresa está segurando os valores. Eles fizeram a proposta em fevereiro. No final de março já teve a mudança da tabela. Eles estão nos garantindo a tabela que foi lá atrás. Também se a gente demorar muito a fazer a adesão, eles podem dizer, olha, não deu mais para segurar aquela tabela. Né? Então, assim, é um primeiro contato, mas também pretendemos que talvez no próximo mês a gente já esteja com um contrato vigente. O que é importante ressaltar, né, Angélica, para as pessoas? Ah, eu assinei meu contrato, já está vigente? Não, a gente tem. Por que a gente está atuando conjuntamente? Porque a gente consegue diminuir, assim, primeiro, oferecer mais pessoas ao plano e para isso ser mais atrativo para eles conseguir valores melhores, ok? Mas eles precisam de um número mínimo de vidas para que o contrato esteja em vigência. Então a gente precisa atingir esse número de vidas que aderem ao plano, né? Para só então ficar vigente para todos, né? Então, assim, é algo que é meio que coletivo, né? Um contrato coletivo, né?
3: Então, assim, gente, são 9h50, até para a gente ir encaminhando, mas vou reforçar, né? Então, é importante, quem tenha interesse, né? Quero conhecer, talvez eu tenha interesse em aderir. Bom, terão outras possibilidades, mas o quanto antes eu for me inteirar, optar por aderir ou não, melhor. Né? Porque quanto antes tiver esse coletivo já, esse número de vidas, esse coletivo já interessado, antes começa a funcionar aí o novo plano. Né? E essas questões acredito que serão também explicadas ou respondidas para quem tiver dúvida na Assembleia. Né?
1: Sim, essa é a nossa ideia. Acredito que esse é o momento mais importante, que é o primeiro contato e os esclarecimentos. Mas nós entendemos que, por algum motivo, alguém possa não estar presente e buscar mais informações. Aí pensamos de imediato fazer uma outra, talvez na próxima semana, ou 5, 10 dias, para que aqueles que não conseguiram estar presentes, por algum motivo, possam buscar mais informações. De qualquer forma, né, a gente tem que ressaltar que os jurídicos, os dois sindicatos estão fazendo análise, já nos deram retorno, e as pessoas também podem se assegurar que nós estamos vendo os melhores caminhos e possibilidades. A nossa ideia é que os servidores tenham... A nossa ideia é que os servidores possam estar contemplados.
3: Uhum, importante também, né?
2: Tranquilo. Você faz parte do ao vivo.
0: A Berê tá furando o ao vivo. Brincadeira, Berê. Berê. Tá ligando, a gente tá no ar, Berê.
2: Berê que entrar ao
0: só
2: vivo
0: um pouquinho,
2: conosco,
0: Berê.
2: Vamos ligar pra ela, botar
3: a Berê
2: ela
3: não dá, né? Um sindicato que, tentando acessar o outro. A Berê não sabe que a Angélica tá aqui, Berê.
1: Eu fiquei meio perdido. O que eu faço agora? Tentando desligar e sabe?
2: Tranquilo, sai daí. Tem que ligar, ao vivo. Ele. Ao vivo é isso aí, não tem.
0: Aqui no Paralelo 30 não tem esse tipo de problema.
3: Não tem, não.
1: Ah, fico contente então. Então eu espero que quem está nos ouvindo e quem vai nos ouvir possa ter essas informações, como estava finalizando. Sinta-se à vontade para buscar mais informações. Os sindicatos estão atentos ao que é melhor para nós, como servidores e servidoras. E vamos tentar mais essa possibilidade para que os nossos bolsos doam menos com o plano de saúde, que é um fator primordial para a nossa sobrevivência, até para o exercício das nossas atividades.
3: Tá certo, gente.
2: Que maravilha, gente. Então, não sei se vocês querem deixar mais algum recado. Mas
0: reforçar. 15h30, mais famosa, 13h30 da tarde, na quinta-feira, no auditório da Aptafurc. E também disponibilizaremos aos nossos filiados, associados, os links para quem não puder estar ali e quiser acessar de forma remota nas nossas redes sociais e nos nossos grupos de servidores.
2: Para quem não sabe, a Aptafurc fica aqui na saída da FURG, né? Ou na entrada, é, né?
0: É perspectiva, né?
2: Estou pensando, os trabalhadores bem, estão, né, dentro do campo, né? Eles vão até a Assembleia ali. Me sair bem. Então é aqui,
0: ele é
2: ó. Logo na saidinha ou na entrada aqui da universidade, tá? Tu encontra ali, tem um painel bem bonito ali, chamando com o nome da Aptafurc, é só chegar. Então esperamos todas e todos aí às 13h30 da tarde dessa quinta-feira.
0: É isso, gente. Obrigado, gente.
1: Imagina, obrigada, gente, pela oportunidade. Dessa. Esperamos que chegue, que alcance bastante os nossos servidores, que eles possam estar ligados aqui no Paralelo 30, que é um programa muito importante, e que estejam conosco amanhã.
2: Muito obrigado. Boa,
1: amanhã não.
2: Quinta.
3: Depois de amanhã.
0: Amanhã estaremos em Santa Maria.
3: Amanhã tem
0: uma Santa Maria. Uma atividade conjunta dos quatro sindicatos das quatro universidades.
3: Olha,
2: bacana. Então, tá.
3: Falando em servidores, Cristiano Engel, que nos deu o alô, disse que ouvindo vocês aqui direto do ICHI ou ISH, que é, né? O próprio Cristiano nos disse que agora está em uso novamente.
2: Não me acostumei. Sim. Não me acostumei com isso ainda. Não me acostumei. A Angélica não curtiu.
0: Está muito de acordo.
3: Diz que o pessoal ali está dizendo, não, tudo bem. Mas aí eu uso os dois termos, então, para todo mundo se sentir contemplado. Cristiano está nos ouvindo também, então mandar um abraço para ele. E, né, pedir para todos, todas, servidores e servidoras que estejam ouvindo ou que deem aí ciência da Assembleia, que chame mais outro colega, vai espalhando aí esse chamado, essa notícia, para que tenhamos aí, né, um bom número na quinta-feira, às 13h30 da tarde. Gente, muito obrigada. Tá? E força na luta, que tenhamos uma Assembleia cheia e participativa.
2: Obrigado. Vamos escutar um som. Então, Deca, são 9h55. A gente chama Tulipa Ruiz com Cada Voz. Daqui a pouquinho a gente está de volta. Não sai daí com a gente no Paralelo.
1: Bora. A Beripe continua perguntando se está tudo bem.
0: Eu acho que deve.

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0: ¡Arriba!
1: Dez horas, um minuto, estamos de volta com o segundo bloco do Paralelo 30 de hoje, terça-feira, 12 de maio, já temos aqui, tivemos o primeiro bloco com a participação das representações dos sindicatos, a Aptafurg e a Profurg, fazendo seu chamamento para a Assembleia de quinta-feira e agora já estamos no segundo bloco com a nossa convidada anunciada de hoje, com o nosso tema desta terça-feira, né, Rafa, que é o quadro Esquerda na Câmara, que temos aí feito questão de manter, né, de resgatar ele. Agora, a partir do momento em que a rádio voltou para 106,7, né, para o Dial, e temos feito aí questão de manter esse espaço de diálogo, né?
2: Mantivemos na guerrilha, quando estávamos só com o YouTube, né? Não, ia ser agora, né? Nos dias de luta e nos dias de glória, né? Agora que temos de novo aí no FM, com certeza vamos manter.
1: Chegando em diversas localidades e municípios também da região,
2: com
1: né?
2: certeza.
1: A rádio. Ontem, até vou fazer esse comentário, ontem eu no carro circulando no cassino e ouvindo a Furg FM, e aí fui, né, dando uma sintonizada nas outras rádios para ver, e a Rádio Atlântida, por exemplo, em alguns pontos ali, pegava com muito chiado, e aí coloquei na Furg FM de novo, o sinal limpíssimo. Então, que ótimo, assim, e trago isso não para desprestigiar outras rádios, que nem precisaria trazer algum tipo de elogio para rádios já consolidadas, como, por exemplo, a Rádio Atlântida. O que quero dizer é que a nossa rádio, com muito esforço, com muito trabalho, chega em bastante localidades com um sinal de excelência. Então, vamos aproveitar esse espaço, né, Rafa? Rafinha, só desanunciando a música, nós ouvimos
2: Tulipa Ruiz, Cada Voz. Fizemos aí antes do nosso break, aí no intervalo.
1: É isso, hein? Apresentando, então, chamando ela para dar o seu bom dia, nossa vereadora do município do Rio Grande, que compõe a bancada aí da esquerda. Esse quadro é o Esquerda na Câmara, aqui no Paralelo 30. Para quem não sabe o porquê, por quê? À esquerda, né? Porque é a linha editorial do Paralelo 30, porque o Paralelo 30 não tenta, como é, dourar a pílula, esse termo é incrível. Paralelo 30 diz a que veio, de onde veio, somos um programa voltado aí para a classe trabalhadora, para os movimentos sociais, subsidiados, mantidos por um sindicato aí de luta, e a gente dialoga, né, e busca abrir espaço para todas as representações e movimentos que tragam essas pautas no centro, né? Os direitos trabalhistas, o povo de verdade, né? Povo, né? E não quem tem aí os meios de produção, digamos assim, nas suas mãos, né? E Karina está aqui com a gente, Karina Rocha. E tivemos aí nos comentários, deixa eu abrir aqui, no Instagram, né? Fizemos a divulgação aí da chamada, como sempre fazemos no dia anterior. E tivemos já comentários ali, né? E estou trazendo isso para contextualizar, porque quando a gente fala de representar interesses da classe trabalhadora, do povo. A gente tem aí, ó, Luiz Marim Domingues comentou, Karina vem trabalhando incansavelmente pela periferia. Então, trago isso para fazer uma introdução e contextualizar, que é isso que a gente quer ouvir aqui. É a voz da periferia, a voz do trabalhador e da trabalhadora e dos movimentos sociais. E aí ela está aqui, né? Dá o teu bom dia.
3: Então, bom dia, Deca, bom dia, Rafa, bom dia para quem está nos ouvindo, né? É dizer que é um prazer estar aqui de novo, e a gente teve aqui, a gente já é conhecido aqui, né? Inclusive antes de estar na Câmara de Vereadores, enquanto movimento social, a gente sempre veio aqui, sempre teve esse espaço aberto, eu sempre deixei isso, assim, gosto de falar de quem dá a oportunidade para a gente falar, porque hoje em dia é meio difícil, até porque a gente não é muito do padrão do que estão acostumados aí as mídias, né? Mas enfim, eu queria dar o meu bom dia e dizer que fiquei muito feliz quando a rádio retomou. Escuto também, coloquei no meu carro, estou fazendo propaganda para todo mundo. Disse, gente, quem não tem tempo, bota no carro, que é a hora que a gente está, né, indo e vindo do trabalho, tempo que for para dar audiência, porque é uma rádio importante. A gente não conseguiu vir, estar aqui, até mandei uma representação, as gurias vieram representar
1: no coquetel de inauguração.
3: Na inauguração, né? Mas eu fiquei muito feliz, porque eu acho que é sempre bom um meio de comunicação no qual a gente pode expressar de fato, né, o que a gente está fazendo e o nosso trabalho, porque hoje em dia está muito difícil, as mídias estão muito difícil, a internet está aí, e a gente sabe que os espaços às vezes são limitados. Então eu fico muito, muito feliz mesmo de estar aqui para colocar aí o que a gente está fazendo, o trabalho que a gente está fazendo, né, na Câmara. Eu tô lá já fez um ano, dia 10 de março, que a gente assumiu.
1: Isso.
3: Fez um ano de mandato no dia 10 de março, que a gente ocupou aquele espaço ali. A gente está ocupando ainda, né, o espaço, e a gente está tentando aproveitar tudo que a gente pode para a gente mostrar que veio, para que a gente consiga, né, se reorganizar de uma maneira que as pessoas possam se sentir representadas, porque eu acho que é isso. Eu acho que tu tá ali, tu tem que te sentir, as pessoas têm que te sentir representada. E a política hoje tá bem difícil, porque as pessoas ficam acomodadas e têm uma visão meio que distorcida das coisas. A gente sabe que não é fácil estar num espaço, todos os espaços que eu vou, eu sempre digo que não é um espaço fácil de a gente estar, mas a gente tenta fazer com que essas pessoas possam chegar até a gente. Porque às vezes no dia a dia da vida da gente, pelo movimento e por todo o trabalho que a gente faz já com a periferia, com as comunidades, as pessoas não nos achavam. E agora as pessoas têm um local para nos achar e para chegar até a gente e as demandas chegar. E no momento que a gente chegou ali, a gente tenta, né, fazer com que tudo que chega para nós nos coletivos, a gente consiga botar em ação, porque nem tudo a gente consegue, né? O vereador não consegue tudo, mas o vereador é um dos políticos mais importantes. Esses dias eu li alguma coisa sobre isso, assim, ó, que o vereador, ele é o político mais, eu acho que ele é o mais importante, porque ele é o mais perto das isso pessoas. Então é onde as pessoas têm acesso, aonde as pessoas chegam com suas demandas, e as pessoas também precisam entender. A gente é um canal ali para fazer as pessoas entender os seus direitos e saber buscar. Eu digo sempre que a gente não é um mandato de balcão, a gente não costuma fazer favor para as pessoas, a gente mostra para as pessoas aonde elas têm que buscar o seu próprio direito, né? Então é um direito da pessoa, as políticas públicas estão aí para ser acessada, e infelizmente tem pessoas que não conseguem acessar ainda. E isso é muito triste, porque às vezes tu tem todo um contexto de uma política pública voltada para os que têm menos e essas pessoas não conseguiram acessar ainda. Então acho que o papel do vereador também é fazer com que essas pessoas entendam o seu direito e não saem dali achando que foi a Karina que fez algum favor, mas sim a política pública, né? E eu sempre digo que as políticas públicas voltadas para o povo, quem cria é o PT, é a esquerda, é os partidos de esquerda, não é os partidos de direita, porque os partidos de direita, eles não lutam por políticas públicas voltadas para o povo, e sim voltadas para o seu interesse. A gente pode perceber isso ali na Câmara de Vereadores, quando tu chega com algum tema, né, que envolve mesmo diretamente, é sempre polêmico. As pessoas, eles acham que a gente está... A crítica sempre vem, né? Por mais que a gente tente... A Darlene falava, teve uma formação que a Darlene estava presente, e a Darlene disse assim, ó, eu tenho a caneta, mas eu não tenho o poder sozinha. Então, a gente sabe que precisa, né, de uma Câmara de Vereadores, e precisa de pessoas pensando realmente o que envolve as pessoas.
1: Isso, né?
2: Com certeza.
1: E temos aí, a Karina disse que completou em março, né, um ano de mandato, e que revolução tu fez, né? Porque já conhecemos aí a Karina, né, dos movimentos, do agito, né, político há bastante tempo, mas ocupando esse espaço, assim, assumindo um mandato, permanecendo ali durante esse período, um período que seja possível iniciar, encaminhar algo, por vezes concluir, né, dependendo da proposta que se coloca. Então, é fundamental, né, para uma representação política, com os votos que a Karina recebeu, ter esse espaço para poder mostrar o seu trabalho e vivenciar também aquele trabalho que Sabemos, né? E quem não sabe, sugiro aí que frequente um pouco a Câmara de Vereadores, que, né, tente vivenciar, entender um pouco como é aquela dinâmica, porque sabemos que não é nada fácil.
3: Não.
1: Nada, nada fácil. É um trabalho de um compromisso e de uma dedicação. Penso que todo o trabalho, o lugar político, né, representativo, eleito, ele é um lugar de muito compromisso, muita dedicação e muito trabalho.
3: É, inclusive, quando a gente estava para ir para a Câmara, todo mundo esperava que a gente fosse lá e não fizesse, tipo... Por ser do movimento social, por ser uma pessoa dinâmica, agitada, as pessoas achavam que a gente não ia dar conta daquele espaço ali. E a gente mostrou que deu conta. Eu já falei isso aqui em outras oportunidades que a gente veio, né? Que a gente levou o pessoal para trabalhar com a gente, o pessoal da base, o pessoal que estava junto com a gente na campanha. E a gente sabe que ali não é um espaço preparado para as mulheres. E é difícil e por ser mulher, por ter um neto atípico, por ser do movimento, tudo isso inclui. Eu digo, costumo dizer lá sempre assim, para mim tá ali às 14 horas que a gente abre a sessão, eu já fiz mil coisas antes de chegar ali, até às 14 horas. Então, não é fácil, mas é possível. E é possível a gente poder chegar ali e representar um pouco dessas pessoas, né, dessas mulheres que estão, eu sempre digo que tudo é capaz, eu terminei já, e tudo isso eu já contei aqui, né, Deca, que eu tô fazendo agora, tô lembrando assim, que a gente já falou, né, que eu me formei com 40 anos, que eu terminei meu ensino médio depois, então quem diria que hoje eu com 47 anos seria vereadora no município de Rio Grande, com todo o conhecimento que eu tive, foi na luta mesmo, assim, foi com as pessoas, com pessoas que eu me inspiro, mulheres que me ensinaram a chegar aqui. Então, antes de mim, teve outras que abriram os caminhos hoje para a gente estar aqui. A gente sempre fala isso. Então, eu acho isso importante, porque as pessoas, tudo é possível ter uma representação de fato ali, de movimento social, de mulheres. A gente tem uma bancada de 6 vereadores, que isso é muito bom para nós, que eu aprendo bastante, assim, com todos eles. Eu acho que a gente tem uma galera legal ali, né? Eu aprendo muito, seja com os mais velhos ou com os mais novos, e sempre com muito respeito, assim. E os nossos opositores também, assim, a gente tem uma base, né? E tem a oposição, que também se tratam com respeito, assim, no limite da convivência que tem na Câmara de Vereadores.
1: Um exercício democrático.
3: É, que eu acho que é isso que é importante, né? A gente vive numa democracia, todos eles ali são representados por alguma parte da sociedade.
1: É isso aí.
3: Então a gente precisa ter esse respeito. Agora, o que a gente acredita, né, e o que a gente faz, a gente vai continuar fazendo. E isso também é meio perigoso ali na Câmara de Vereadores. E aí eu imagino, assim, quando a gente vê um espaço da Câmara de Vereadores, aí tu parte pros deputados, a gente vê o quanto é fácil, se tu quiseres... entrar num jogo, né?
1: O tomar lá da cá?
3: É.
1: Famoso tomar lá da cá?
3: Tipo, né?
1: Tu faz aqui que eu ajudo lá.
3: Isso existe, a gente sabe que existe, mas a gente tentou, né? Muito, e tenta sempre se manter nisso. Às vezes eu olho e penso assim, pô, será que eu fiz alguma coisa aqui? Aí a gente olha tudo que a gente já fez, né? A gente oportunizou ali do movimento tá ali dentro daquela câmara, da gente fazer o ano passado, nos 35 anos do movimento, foi um momento, se tu me perguntar assim, eu tenho um momento especial que para mim, os 35 anos do MNLM dentro daquela câmara ali, foi um momento muito especial pra gente. A gente fez audiências públicas também, que foram importantes, né? A audiência pública sobre o autismo mesmo, que era uma pauta que eu não falava durante a minha campanha, por eu vivenciar isso, eu ficava sempre meio assim, tipo, pô, parece que eu tô me aproveitando dessa pauta, e essa pauta surgiu naturalmente, porque eu vivo isso, e as pessoas vivem igual a mim, muitas, e eu aprendi muito com todas que eu convivo ali, dos coletivos, e aí foi uma coisa que surgiu com força no nosso mandato, porque tá aí, tá do nosso lado, e quando a gente não convive, a gente não sabe muito. E aí a gente conseguiu colocar também isso. Então são coisas que, naquela oportunidade, a gente oportunizou uma audiência pública no qual a gente tirou vários encaminhamentos. E são encaminhamentos das pessoas que vivem, né, a pauta. A gente fez do Maio Laranja também, que foi eu acho, importante. Agora a gente está, dia 14, a gente vai fazer uma sessão especial sobre os 10 anos da ocupação da escola Juvenal Miller, que foi um momento importante no nosso município e no nosso estado, no qual, né, a gurizada ali, e aquilo ali eu também vivenciei, a minha filha ocupou também uma escola na época. Então são coisas assim que a gente consegue trazer para dentro da Câmara, que se não tivesse um mandato voltado para isso aí, não estariam falando sobre isso. Porque isso não é interessante, porque isso não dá voto. Uhum. E aí, o que não dá voto não é falado. Uhum. Então, a gente sempre... Às vezes, alguém me pergunta... Esse dia, alguém me perguntou assim... Tá, mas tu tá fazendo coisas só que não dá voto. Ah, para mim, não é a intenção. O voto é sempre uma consequência do teu trabalho e do que tu mostra ali. Então, não precisa ser exatamente voltado pro público que tá contigo. As pessoas vão acabar se sentindo representadas no que a gente tá ali.
1: Que seja, né?
2: Deixa eu aproveitar a pausa para trazer aqui, ó. Tava falando dos mais antigos, dos mais novos, ó. Tem uma mensagem do Glauber aqui que mandou, o vereador Glauber, dizendo: na escuta da querida, aguerrida e qualificada companheira de bancada, vereadora Karina, um abraço comprometido para ti, Rafa, Deca, e para Karina um bom papo. Vivo Paralelo 30. Obrigado, Glauber. Obrigado.
3: O Glauber, a gente trabalhou junto. A gente foi os dois assessores da vereadora professora Denise. Trabalhamos por um período juntos. Depois eu saí e ele ainda continuou. É um guri que eu conheço desde criança. Legal. É meu parceiro lá, meu companheiro de bancada.
1: E aí eu vou dizer para vocês que não é novidade para ninguém que acompanha a Karina quando vem no Paralelo, que ela movimenta e bomba o YouTube também, né? Temos aí uma série de comentários. Daniela Gomes dá o seu bom dia. Em seguida, ela diz: vereadora Karina, essa nos representa muito bem. Deixa eu ver se tem mais algo dela aqui. Não, aí em seguida vem a Luana. Luana Lima diz: orgulho da minha vereadora. Karina nos representa em muitas pautas. Temos também o Vini Rocha.
2: Olha aí.
1: Mora no nosso coração.
2: Nosso querido.
1: Ele nos diz o quê? Bom dia, Paralelers. Querido, um bom dia. E aí, Vini também traz, ó. Vereadora Karina é gigante. Mandata histórica para nós e para nossa cidade. E em seguida, o Vini também diz: Karina Rocha é muito necessária. Estamos muito bem representados. E ainda fala: que bancada boa de ouvir. Baita entrevista. E temos mais comentários, tá?
2: Sempre que
1: não
2: a gente
1: paramos
2: casa,
1: a Karina, por aí.
2: A Karina engaja o programa aqui.
1: Ela vem.
2: Ela é...
1: Temos quem? Vini veio e trouxe ela junto. Quer dizer, ela que traz ele junto, porque ela é Arlete Costa, mãe do Vini, que precede aí, né, a história... de muitos e muitas aí na construção e na luta política. A Arlete nos traz: grande Karina, essa mulher potente, representa nossas lutas históricas. E diz ainda: sou fã incondicional dessa mulher. Olha aí, hein? Temos a Tati Freitas. Eu tô cuidando para não me perder nos comentários, gente, porque tá bacana isso aqui. A Tati nos diz: Karina, quanto orgulho do meu voto. Mulher de luta. E na sequência, a Tati também diz: vida longa ao Paralelo. Ah, o Vini trouxe por fim ali: amo muito, são minhas referências. Ah, meu Deus. Coisa linda, esse carinho todo. E tá aí,
2: queridão,
1: né,
2: Karina? O queridão Wagner Passos mandou mensagem aqui também, dizendo que tá escutando lá, tá na escuta com a gente. Obrigadão aí, meu velho.
1: Coisa boa, gente. A participação, o retorno, a gente fica sempre muito feliz, né? Quando o pessoal que tá nos ouvindo, assistindo, consegue aí interagir, nos dá um retorno. E quando a Karina vem, isso costuma acontecer.
3: É verdade. Né? A gente sempre divulga, né? E aí o povo sempre nos acompanha. A gente já fazia isso antes. Eu sempre digo que eu não ando sozinha. Aonde a gente vai, tá sempre uma galera junto. E as gurias aí do movimento, o pessoal que são referências nossas, né? A Arlete, nossa amiga aí, que companheira também do movimento de luta pela moradia. O Vini, um querido, né? A Tati, a gente teve agora poucos dias juntas numa audiência pública, inclusive, que o vereador Glauber proporcionou dentro da Câmara de Vereadores dos Povos Indígenas, que foi muito legal também. E a gente vai aprendendo sempre uns com os outros. E é isso, é a galera que anda junto com a gente. Independente de mandato ou não mandato, a gente consegue fazer uma diferença, né, na vida das pessoas. E essas pessoas estão sempre junto com a gente, então isso é importante.
1: Que coisa boa. Bacana. Olha aqui, são 10h21, Rafa. Não sei se tu quer trazer alguma questão Ou se daqui a pouco a gente chama uma musiquinha até para repor um café.
2: Pode
1: Karina
2: ser.
1: Não é do café, não sei se daqui a pouco ela vai querer uma água.
2: Que tu acha? Pode ser, quem sabe a gente chama uma música e em seguidinha retorna. Eu vou fazer um informe rápido, só aproveitar essa pausa. Boa. Dizer que as inscrições para o edital da Lei Aldir Blanc foram prorrogadas até o dia 18 de maio, tá? Tem informe na página da prefeitura, tu consegue Sim, acessar mesmo. Por ali. Então, se tu é trabalhador da cultura, né, estás aí no corre para conseguir participar desse edital, foi prorrogada as inscrições, não perde, vai até agora o dia 18, dá uma corridinha aí, fala com os amigos, fala com os colegas trabalhadores da cultura, que a galera se ajuda muito, muito unida nessa classe trabalhadora aí, para conseguir te ajudar a participar e vencer a burocracia para participar desse edital. Muito importante, não perder essa oportunidade.
1: Importantíssimo, Rafa. Lembrando que amanhã nós já temos confirmação da secretária de Município da Cultura e Economia Criativa, Rita Hasch, vai estar aqui com a gente, falando aí também dos editais e de mais várias outras questões. A Rita faz um bom tempo que não vem por aqui, então temos bastante atualizações para fazer com ela. E a gente chama todo mundo para, a partir das 10, estar com a gente, tirar dúvidas, se for o caso. Né? O pessoal estava aí meio na dúvida do porquê estendeu, é baixa adesão ou não é. E é o momento aí, daqui a pouco, de tirar qualquer dúvida que seja, colando junto amanhã, a partir das 10.
2: Isso aí. Vou chamar uma música, então, quem sabe a gente serve mais um cafezinho. Vamos escutar Paula Kirst com Inverno. Daqui a pouquinho, que eu acho que tá muito boa escolha,
1: Nossa.
2: Né? A música para o friozinho que temos desta
1: tá
2: última semana,
1: tá
2: né?
1: Ornando,
2: acho que tá, né?
1: Tá.
2: Então vamos de Paula Kirst, Inverno, a gente já retorna. Daqui a pouco, não sai daí, fica com a gente.

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13: Para se alimentar de forma saudável, não é preciso muito dinheiro. Frutas, verduras, legumes de época e próprios de sua região têm preços mais em conta. Seja criativo e procure substituir alimentos por outros do mesmo tipo que sejam mais baratos. Geralmente, os supermercados dedicam um dia da semana para a promoção desses alimentos.
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0: Estamos de volta com o Paralelo 30, 10 horas 30 minutos. A gente escutou Paula Kirst com Inverno. E agora estamos de volta para o nosso terceiro e último bloco do programa, por aqui na FURG FM 106,7. Vamos embora.
1: Rafa.
0: Diga.
1: O negócio aqui
0: temos
1: não é pouca
0: coisa. Temos mais comentários. Tô falando, cara. Eu já disse que a gente tinha que contratar a Karina. Karina, nós estamos perdendo ela lá. Não, vereadora, mas ela é muito boa. Mas ela engaja muito aqui também na comunicação. Ali, ó.
1: Nossa.
0: Vamos trazer a Karina para essas bandas da comunicação.
1: Nesse momento temos aí... E não estou inventando esse dado, tá? Que quem queira, eu vou fazer um print. Nesse momento temos 13 interações.
0: A hora que tu não quiser mais ser vereadora, tu nos chama, tá? Assim, ó, guris, trabalhar com vocês aí, tá? Tu vem, te embora.
1: Ah, tá contratada já. Olha aqui, ó, o Vini Rocha nos trouxe aí mais dois comentários. E aí trouxe um salve também aí pra camarada Carol, super talentosa nas imagens, dali. O Vini, né? Ali ela veio pegar um cafezinho e o Vini já filmou ela ali no YouTube.
0: Pescou ali.
1: E em seguida o Vini também traz, ó, a fanbase da vereadora Karina é forte. Identidade de luta popular que soma e transforma. Tamo junto. Tá aí, Karina. O que dizer, né? O que dizer?
0: Ó, Érica Xavier, me manda um abraço.
1: Me manda um abraço agora. A Érica tá chegando aí.
0: Me manda um abraço que tô ouvindo vocês, dizendo.
2: Érica tá aqui, né?
1: Tá.
0: Ela deve estar ouvindo a gente aqui da sala do lado, porque eu acho que ela tá trabalhando aqui. Um abraço pra ti, queridona. Um abração.
1: Gente, vamos aí pro nosso terceiro e último bloco. A Karina tem algumas ações encaminhadas, em andamento agora, algumas novidades, né, Karina? E uma verba aí significativa que veio através dos contatos com o teu mandato. Traz um pouco para a gente, né, como foi essa articulação, para onde vai ser direcionado.
2: Então, nós, o ano passado, a gente recebeu do deputado Marcon, né, 600 mil reais, que foi 200 mil reais para uma compra de uma viatura para a Guarda Municipal, que já está quase finalizando. Tem até que dar uma cobradinha para ver se já não está aí. Uhum. E que era uma demanda, né, da Guarda Municipal, que também chegou para nós. E a gente a gente tem um dinheiro que é das praças, que a gente destinou, que era para destinar para a construção de praças. E a gente está na luta ali da São Miguel pelo terreno, porque a gente tem a verba e não tem o terreno, não tem nenhuma área pública. Uhum. Então a gente está em. A gente já fez várias reuniões, inclusive a gente já demandou isso à prefeita para ver se ela consegue, junto à Corsã, para liberar esse espaço para que a gente consiga, que a verba está para ali para construir essa praça no bairro São Miguel. Também, paralelo a isso, a gente. A metade é 250 mil era para São Miguel e 250 mil a gente poderia indicar outro espaço, que foi aqui na Santa Rosa, ali na Coab 4, uhum. Coab 4 Santa Rosa, que também já está em licitação. E esse ano a gente conseguiu mais 450 mil, também destinado para construção de praças, uhum. Que a gente vai colocar que a gente já fez essa articulação junto ao governo, junto ao secretário Dirceu, que a gente vai colocar no bairro municipal, uhum. Que é uma pracinha bem conhecida ali da comunidade, onde faz os ensaios do Bafo da Onça. E eu acho que aquela praça ali, ela significa muito para nós, assim, porque toda a gurizada da cidade vai para ali jogar vôlei, praticar esporte. A própria comunidade cuida o espaço. Então, ele está um espaço que ele vai ser revitalizado. E os outros 200 mil a gente vai colocar na Praça Tamandaré. Uhum. E salientando que todas essas construções dessas praças que estão em andamento, todas são praças inclusivas. São praças, né, adaptadas para as crianças e pessoas e jovens autistas, que a comunidade toda vai poder usufruir, uhum. Mas ela vai de encontro que a gente sabe que faz falta no nosso município. Muito. Em Rio Grande, a gente só tem uma praça adaptada, que é a Praça Azul do Cassino, uhum. Que foi feita junto com os coletivos, né? Coletivo Te Amo, as gurias ali ajudaram no projeto. Então, a gente está fazendo nesses mesmos moldes, junto com os arquitetos, com os engenheiros, para que a gente consiga fazer que proporcione isso, porque a gente não tem. Eu mesmo saio daqui da cidade, eu tenho que ir no cassino para levar o meu neto. Então, isso faz muita falta. Eu sempre digo que dois portões numa praça faz toda a diferença na vida de quem está levando essa criança. Pelo menos pode sentar dois minutos, né? Porque é muito difícil. Então, eu acho que aquilo ali foi um baita ganho, assim. Eu fui a pessoa que mais fiz propaganda daquela praça. Porque eu amei aquela praça quando eu olhei, assim. Uhum. E aí eu sei que... Aí as pessoas disseram, ah, vocês trazem dinheiro porque a saúde tá assim. Esse dinheiro, ele é destinado pra praça. E praça e lazer também é saúde. Então a gente precisa dizer isso pra comunidade entender que não é um desperdício de dinheiro quando tu tá querendo, né, proporcionar uma praça, que tu consiga fazer um esporte, que as crianças consigam correr, brincar. Isso faz a diferença na vida da gente que tem criança e sabe... Que é necessário, até para os jovens, né?
0: Tem uma outra questão que eu acho que é importante ressaltar, que eu digo para a comunidade em geral, porque as pessoas acabam gerando essas polêmicas, né? Dinheiro público, geralmente as cifras vêm destinadas para questões específicas. E tu não pode, porque é ilegal tu jogar ela de um lado para o outro, assim, discricionariamente. Decidir, não, não vou usar aqui para onde ela foi destinada, vou jogar lá para aquele outro lado, porque eu acho que precisa mais. Porque essa coisa do eu acho que precisa mais, qualquer um pode achar. E aí a gente fica, né?
2: Claro.
0: Refém da vontade de discricionário de cada um que está ali, né, com o poder de gerenciar aquele dinheiro. Não pode. Para isso é que se protege isso. E a verba vem com destinação. Olha só, se é para ser usada numa praça, é numa praça. Se é para ser usada na saúde, é na saúde. Se é para educação, é pra...

0: certeza.
1: Outro jeito, e a gente sabe que o governo precisa. E o Alexandre mesmo, que trouxe aí mais de 33 milhões para o nosso município, todas as verbas elas eram destinadas, cada uma no, na sua caixinha, né? Era para a saúde, para a educação, para o esporte, para o lazer. Então, a gente sabe disso. Eu acho que isso é uma... As pessoas têm que saberem disso. Isso é uma informação que a população tem que saber. Porque hoje em dia, com as mídias, as pessoas vão e detonam. Ah, tu era para dar dinheiro para aqui, tu era para dar dinheiro para lá. E não é assim. As coisas vêm cada uma para o seu lado. E a gente sabe que faz, que é isso que tem que ser feito. Então, as pessoas têm que ter essa informação até para não passarem desinformados. Tem uns que sabem da informação e já usam isso, né, de má fé. Mas as verbas estão aí. O nosso município está com esse dinheiro. Os deputados trazem o dinheiro. Então, eu acho válido colocar em nós... Quando a gente teve a oportunidade, o deputado Marcon foi um deputado que abriu a porta para nós e nos deu, nos chamou e a gente articulou junto com ele. E foi o que tinha, então a gente está aí num total de 650 mil reais, trago por ele e pelo nosso mandato junto dele, pela luta, pelo movimento.
2: Eu vou fugir do script um pouquinho, mas eu queria perguntar um negócio para a Karina, porque eu acho que a gente não chegou a fazer isso aqui no ao vivo, né? Mas a gente teve aquela entrega dos apartamentos, as residências aqui em Rio Grande, com o presidente Lula aqui conosco, né?
3: Ele, num com seu momento
2: que foi, assim, um momento especial demais, né? E a gente não teve oportunidade de fazer isso enquanto a rádio estava no ar, de bater esse papo com a Karina aqui, né?
1: Então,
2: se tu pudesse trazer um relato rápido, assim, de como é que foi aquele momento, né?
1: Olha,
2: a importância daquela conquista, exatamente.
3: Aquele complexo todo dia.
1: O Junção, ele é uma... Eu lembro que o Junção, assim, há 13 anos atrás, quando a gente viu o projeto do Junção, que abriu, assim, ó, no Salão do São João ali, nós estávamos fazendo uma reunião e chegou o Ezequiel, um companheiro nosso, lá de Porto Alegre, do Movimento da Moradia, e ele abriu e disse assim, ó, tá aqui o Junção. E a gente olhou e disse, meu, vai ser... E aí ninguém quase acreditou. E nós, não, vai dar certo. Naquele momento o Alexandre tinha ganhado a prefeitura, né? Então a gente trouxe, conseguiu colocar e o Junção virou a realidade. E aqueles dias que a gente, que o Junção, quando, dia 20 de janeiro, foi o dia que o presidente Lula esteve aqui. Só que eu vou te dizer assim, ó, que a nossa emoção começou 4 dias antes. Quando a equipe do presidente Lula chegou na cidade, que eu tive a oportunidade, eu acho que isso são coisas que só um movimento social vai te dar. Não é a Câmara de Vereadores que me deu, não é nada. Foi o Movimento Nacional de Luta pela Moradia, no qual eu estava representando junto com a minha companheira Andréia, que foi um momento muito especial. A gente ficou 4 dias dentro do empreendimento organizando a chegada do presidente Lula. Porque quando vem um presidente na cidade, a gente sabe, né? E aqueles 4 dias foram dias intensos, assim, ó. De organizar, de ver como é que ia ser a equipe do presidente Lula, da escolha dos beneficiários que iam representar todo mundo para estar ali recebendo a chave em cima do palco. Daquela beneficiária que foi escolhida lá, né? Para receber o apartamento mobiliado, ela não sabia. Então, aquilo tudo foi feito naqueles 4 dias antes. E foi... surreal, assim. E no dia, assim, eu disse, meu, eu já tinha estado com o presidente Lula em várias vezes já, né? Eu sempre digo, ah, onde o Lula tá, se eu puder, a gente tá tietando. Só que aquele momento ali não era um momento de tietagem, era um momento de dizer, porra, isso aqui foi da política pública que a gente ajudou a criar lá em 2009, Minha Casa Minha Vida Entidades, que faz a diferença na vida das pessoas. E os beneficiários estavam ali e o Lula tava ali. E o Lula tava muito emocionado, porque ele não tinha visto ainda de perto, ele é o maior empreendimento do Brasil, né? Um apartamento que tem churrasqueira, que 1.120 apartamentos.
3: São 1.120.
1: Ah, e 156 casas. Então, aquilo ali era uma concretização. Inclusive, as casas, a gente sempre diz, as 156 casas fazem parte do empreendimento. A diferença foi que a gente entregou antes, não poderia, mas a gente entregou, por conta de que, senão, eles estariam até agora esperando e essas casas podiam ter sido, né, ocupadas e as coisas podiam ter sido estragadas. Então, a gente, o complexo, ele é um só. Inclusive, agora caiu o tapume dali, o bairro está todinho integrado, as pessoas estão integradas. E eu sempre digo, o bairro não é eles e elas, são nós. Então, somos todos nós que estamos ali, todo mundo junto. Os equipamentos públicos estão chegando. Já colocaram a parada de ônibus, já tem um ônibus entrando. Tudo isso fazia parte daquele inicial, daquele projeto lá, quando foi idealizado, né? E tem muito mais coisas boas para vir para dentro do Junção. Assim como a gente também quer buscar outros projetos para a cidade, que está aí para sair um edital do governo federal, que Rio Grande está concorrendo. Então, pode ter novidade por aí nos próximos meses. A gente está em cima lá para poder saber. É uma pena a gente não ter Secretaria de Habitação, eu sempre onde eu vou eu digo isso.
0: É,
1: isso é muito ruim, porque por mais que a gente tenha uma Secretaria de Planejamento que tem um departamento da habitação,

0: Então, não é a mesma coisa. E habitação é um lugar onde a gente pode buscar recurso no governo federal. E aonde tu traz habitação, tu traz a infraestrutura, tu traz todo o entorno. Então, isso é importante, assim, quando eu digo... Às vezes, não é apenas uma casa, né? É o resto todo. Mas o Junção tá lá, os beneficiários estão bem felizes. Eu acompanho de perto, porque a minha mãe mora na esquina. Então, a gente vê o entre e sai das pessoas e a organização deles ali. E a gente está acompanhando e está muito legal, sim. Foi uma emoção muito grande do presidente Lula. Inclusive, eu entreguei um adesivo que nós tínhamos feito do Minha Casa Minha Vida Voltou. E ele ainda leu bem o adesivo e colou no peito. Depois, na final, ainda ajeitei.
1: Ah, que legal.
0: Então, a gente teve a oportunidade, naquele dia, da Andrea, enquanto movimento, fazer uma fala diretamente para o presidente Lula. Porque tem coisas que não chegam no presidente, a gente sabe disso, né? E a nossa luta está aí todo dia, os movimentos estão batendo na porta do governo, porque não é porque a gente é do governo que a gente vai, às vezes a gente tem que reivindicar várias coisas. Sim. E a questão da moradia é uma questão que a gente está sempre reivindicando junto ao governo federal e junto ao Estado, às prefeituras, na nossa organização.
2: Porque é isso, né, Karina? Dessa parte que tu trouxe no final, eu queria... Acho que aprofundar um pouquinho, aproveitar, né, que tu trouxe para a gente entender que não é porque a gente é do governo que a gente não vai reivindicar, que a gente não vai contestar. E aí, por que eu acho que é importante a gente destacar isso? E algumas pessoas até dizem, né? Acho que várias pessoas têm essa leitura. Bom, mas parece que na esquerda ou nas esquerdas é mais difícil de ter uma unidade do que na direita. E aí, quando a gente olha para um movimento, uma política que é construída coletivamente, com vários e várias agentes, com uma pessoa que tem a vivência e sabe das pautas e reivindicações do movimento da moradia, aquela outra pessoa que traz pautas e reivindicações do movimento estudantil, e assim a gente vai indo. Então, a gente tem um coletivo construindo, né, aquela política. Sim, vai ter mais divergência.
0: Exato.
2: Porque é mais diverso. É mais difícil, é mais complexo? Com certeza é. Mas é o jeito que a gente acredita que a coisa tem que ser feita.
0: É a nossa diferença, né, Débora?
2: Não tem um dono da pauta, um dono da gestão, um dono da política. Né?
0: E política tu não faz sozinho, né? Política tu nunca faz sozinho. Então, eu acho assim, eu sempre acredito, Por que eu tô no PT? Porque eu acredito que o PT é a ferramenta do trabalhador. E das trabalhadoras, então eu acredito, né, que é um espaço que eu posso lutar. Por que eu ainda estou no movimento? O movimento mesmo, o MNLM, ele é um movimento que todo mundo diz, é uma casa. Não, se fosse só a casa, a gente estava com a vida resolvida. De quando a gente entregava uma casa, construía uma casa e as coisas, não. A partir do momento que tu entrega, que tu vai atrás de uma moradia, tu vai atrás de... Tem todos os outros direitos que as pessoas vão reivindicar. Tá aí o Junção, que as pessoas queriam porque queriam a casa. Quando elas receberam o Junção, elas já começaram. Agora, cadê o ônibus?
2: É,
0: agora, cadê
2: aí
0: o lixeiro? Agora, cadê o não sei o quê? Então, tipo, é isso? E tá tudo certo. E a gente tem que buscar tudo isso. Claro, dentro, né, da democracia que a gente vive, das organizações que a gente tá. Eu acho que a gente tem que aproveitar agora que a gente tem a nossa prefeita Darlene, que é um governo que tá escutando, tá observando. A Darlene é uma... Eu acho a Darlene inteligentíssima, assim. Eu acho, acho surreal o jeito que ela governa e do que ela... De como ela faz as coisas, sabe? Ela é uma pessoa que ela vai para uma reunião, eu fico só observando, assim. Se tu perguntar para a Darlene o que aconteceu lá na saúde, ela vai te dizer. O que aconteceu na educação, ela tem a resposta. Ela tem tudo na cabeça dela, porque ela gerencia isso. Então, eu acho isso muito importante, isso faz a diferença. E quando a gente quer reivindicar alguma coisa, a gente quer lutar por aquilo ali, a gente tem que estar nas nossas organizações. Porque eu não vou lá na Darlene pedir uma lâmpada para frente da minha casa, ou para frente da casa da minha amiga. Eu não vou ir lá na Darlene, bater lá na Darlene pedindo um caminhão de aterro. Eu vou na Darlene pedir e organizar as nossas reivindicações. E a gente, coletivamente. A gente não pode. E é isso que faz a diferença, às vezes, da esquerda para a direita. A direita trabalha exatamente a si próprio.
2: Para os seus.
0: É para os seus. Bom, tu não é meu, eu não vou fazer. E para mim, não. Às vezes, a gente atende... Eu sou uma pessoa lá na Câmara de Vereadores que todos os vereadores... Já me pediram alguma informação e eu já dei informações. Faço questão de... E às vezes não pego para mim. Eu já, por telefone, indo no gabinete. Porque tá tudo certo. Pode ser o eleitor lá
2: Não interessa de quem.
0: Não interessa de quem.
2: É povo.
0: É, e as pessoas precisam da informação correta. Então eu fico até feliz quando me falam, bom, pelo menos eu vou dar informação. Eu sei que eu vou dar informação correta para essas pessoas.
2: Por exemplo, né, dentro aí das entregas das habitações, né, dos apartamentos, das moradias, com toda certeza, né, nós não temos uma unidade 100% dessas pessoas, são eleitores, não. Eleitoras de Lula, não.
0: Não, pelo contrário, exatamente. Tem gente de tudo que é lado, tem gente de tudo que é vereador, e a gente tem que respeitar. Isso. A gente não pode ultrapassar o limite, né, de desrespeito. A gente tem que respeitar. Eu respeito todo mundo que não pensa igual a mim. Eu tento fazer com que as pessoas, né, enxerguem. Eu sempre digo, ah, Deus me deu a casa. Não. Quem te deu a casa, meu amigo, foi a política pública criada pelo presidente Lula e pela presidenta Dilma. Então, assim, é por esse caminho. E isso, todo mundo que me conhece sabe que eu falo isso há anos. E eu não vou mudar o meu jeito de falar. Às vezes as pessoas, ah, tu tem que ter mais... Não, eu sempre fui assim. Que nem estavam falando, reivindicando, que não sei quem tinha feito um vídeo que o ônibus ia passar. Não, minha amiga. O ônibus já ia passar aqui de qualquer forma. Porque isso já estava no projeto, que ia ter uma parada de ônibus, que ia ter a infraestrutura, ia chegar ali. Então, assim... Vamos, quer falar depois? Tu pode falar, mas eu vou ter ser obrigado a dizer que isso já estava ali.
2: Sim. Estava ali.
0: E tá tudo certo.
2: Não veio inventar a roda que já está inventada faz tempo, né?
0: Então...
2: Olha aqui, tem dois comentários novos, Rafinha.
1: 10h50, vamos comentários.
2: E... Transei dois comentários. Juan Estabel nos traz aqui de olho no nosso querido Paralelo. Abraço para vocês. Karina, nossa referência na luta. E agora a Tati Freitas traz. A direita trabalha na base do clientelismo e do favoritismo. É isso, né? E é isso que a gente não concorda. Não é a construção política que a gente busca. Paralelo 30 está muito dentro disso. E por essa questão, né, a gente busca sempre dialogar e trazer aqui as pautas que dialogam, né, com a construção, a linha editorial do Paralelo. 10h50.
1: 10h50, vamos para os trazer minutos ainda. Finais aí. Trazer mais alguma coisa.
2: Tem a questão ali da proposição, da indicação, que acho que foi encaminhada e está sendo aí levantamento de preço. Está no processo, no
0: Sim,
2: trâmite.
0: Sim, a gente fez uma indicação, né, na Câmara de Vereadores para a Secretaria, né, fazer lá o estudo para ver a possibilidade de comprar abafadores para ter para as crianças, né, nas escolas municipais. E a gente ficou bem feliz quando teve a resposta dizendo que tinha possibilidade. Então, isso já está tendo uma tomada de preço dentro da secretaria e pode ser que isso consiga ser feito de fato, sim. Então, a gente vai ficar muito feliz.
2: A gente está chegando nos minutinhos finais, ainda não sei se dá tempo da gente... Acabou de chegar uma participação, uma pergunta, não sei se dá tempo ainda de responder. Passar aí para a Karina, né? O Alex Molina nos traz. Como é para a Karina ser vereadora suplente? Ela consegue trabalhar como se o mandato fosse seu? Aí vou eu me meter aqui. O mandato é dela, até que ela não esteja mais lá, ou não?
0: Não, eu não sempre digo isso, né?
2: Assim,
0: eu estou lá, eu sempre digo, né? Eu não sou vereadora, e mesmo que eu tivesse um mandato eleito lá no início, eu sempre diria isso, né? Eu estou vereadora no momento, o mandato está com a gente está organizado, já faz mais de um ano, as gurias estão lá trabalhando para que a gente faça tudo que a gente quis fazer até agora, a gente conseguiu, com algumas dificuldades, que isso é dificuldades da vida, não é uma questão de ser ou não suplente. E a gente está ali, enquanto a gente tiver, o mandato é nosso e a gente vai estar. A gente sabe, né, o vereador Spottorno, ele está agora na secretaria, até as pessoas estão especulando, me perguntando, todo dia me perguntam, quando é que o Spottorno volta, quando é que o Spottorno volta? Quando o Spottorno tiver que voltar, ele vai voltar. O mandato é dele, ele é livre para voltar a hora que ele quiser. E a gente vai, né, vai agradecer o momento que teve ali. Porque eu sempre digo assim, não foi um favor que nos fizeram. A gente estava ali porque a gente é a primeira suplência. E é isso. E a gente está na política, está no jogo. E a gente vai continuar trabalhando como eu sempre trabalhei. Fora ou dentro da Câmara de Vereadores. Mas neste momento o mandato é nosso e a gente está lá. É que já várias pessoas nos perguntaram e ficam especulando, porque tem isso também, né? As pessoas querem saber notícias do governo e ficam especulando através da gente.
2: Sim.
0: Mas para mim tá tranquilo, porque eu digo, acreditem no que sair da minha boca. E eu acredito no que me falo. Então, até o momento, é a gente que está na Câmara de Vereadores e vai seguir aí até o momento que for.
3: Maravilha.
0: Do vereador voltar, que é legítimo para voltar a hora que...
2: É legítimo para voltar e está fazendo também...
0: Claro, está trabalhando na secretaria, gestão, e sim.
2: Né? E seguimos assim, neste momento, é assim que está. É. E a gente vai seguir tocando assim, gente.
3: Isso é um cargo eletivo, né? As pessoas todas estão por ali de passagem, né? Na verdade, a gente deveria ter, não só nós, como todos os que estão lá, Karina, acho que tem isso muito bem lá atrás na fala dela, essa ideia de que ninguém deveria dizer que é vereador para sempre.
0: Não, é.
3: As pessoas passam ali, nem né? Prefeito, seja nem prefeito, nem ninguém. Todos esses cargos eletivos, eles estão ali para representar o povo durante um período de tempo, seja o que lhe for destinado, né? E é isso, tem que ter essa ciência. Que muita gente não tem, né? Tem uns que acham que são, né? Estão ali há tanto tempo que acham que são cargo adquirido, né? Já vai anotar na carteira de trabalho ali, vai incorporar isso aí, né? Senão é assim, né, gente? Que funciona.
0: E a gente tem que ter gente nova, né? Eu sempre digo assim, eu sou uma pessoa dentro, eu fui ensinada assim, dentro do movimento, isso foi o movimento que nos ensinou. O movimento, ele é um movimento de massa, então a gente tem um movimento de quadros. E todos que tiveram perto de mim e que chegaram, tipo, na nossa bolha aqui em Rio Grande, né? Todos tiveram oportunidade de ser um quadro do Movimento da Moradia. Isso é importante deixar. Não é eu que sou o quadro. Todos que estiveram têm chance de ser ou são quadros do Movimento da Moradia e têm legitimidade para serem candidatos, para fazerem a luta. E a gente tem muita gente boa na nossa volta aí. Rua, agora que nos deixou um recado, é um quadro do Movimento do PT, ele é um quadro do Movimento da Moradia. Onde ele está, ele é um quadro porque o cara, né, é militante. Eu gosto muito dele, ele trabalhou um tempo com a gente. Agora ele é funcionário público, foi chamado. Mas mesmo assim, continua na luta, continua nos ajudando, porque é bom deixar importante assim, aqui mesmo, eu estando ali na Câmara de Vereadores, no espaço que eu tô, a gente tem um grupo que a gente discute o que vai ser feito, porque eu sempre digo, se eu errar, eu vou errar com uma galera junto. Se eu acertar, a gente acerta todo mundo junto. Nada foi feito nem tirado somente da minha cabeça, porque a gente não pode ser sozinho nas coisas, porque daí fica mais difícil, né?
2: Rafa, 5, 6 para as 11.
3: Isso, eu acho que
2: tem mais um comentário.
3: Queres trazer? Traga então.
2: Ouvi.
3: Não pode ser nada polêmico.
2: Não, é pergunta.
3: 3 minutos não pode ser polêmico.
2: O Vini nos traz, né? Bom, o Vini, é polêmico por si só. Ele nos trouxe ali. Opa, saiu o comentário das políticas públicas. Cadê, gente? Saiu para mim aqui, não sei porquê. Ele tinha nos colocado que política pública, né, como moradia, é construída e é feita por governos aí comprometidos e governos de esquerda, do que eu lembro ali das palavras dele. Mas para mim aqui sumiu o comentário, não sei se é minha internet.
0: Eu queria falar mais uma coisa que a gente não falou, né, nesse imbróglio todo aí. A gente até tem que marcar outro programa pra gente falar sobre isso, né? Que eu e a Kayane, a gente foi pra Conferência Nacional das Cidades e voltamos conselheiras nacional do Concidades. Então isso também foi uma articulação muito importante, a Kayane pelo poder público, pelo executivo, né? E eu pelo legislativo. Então isso é uma coisa também que marcou muito, assim, nós que somos militantes, a Kayane, que agora está como superintendente da habitação, mas ela é uma militante nossa do Movimento da Moradia e saiu conselheira. Então isso foi uma grande articulação feita pela região sul, porque é difícil, assim, no meio do Brasil inteiro ali, e eu saí pelo legislativo também. Então agora nos próximos meses, acho que junho ou julho, está marcada a posse do Conselho Nacional. Então a gente vai estar lá tomando posse como conselheiras, e isso é bem importante.
3: Que bacana.
2: Importante mesmo, Rafinha.
0: Queria agradecer vocês também pela oportunidade, quem está nos ouvindo, quem mandou comentário.
2: A Kayane.
0: Oh,
2: abração a todas e ao Rafa acompanhando.
3: Obrigado.
0: Um abraço. Tá,
3: né? Valeu. Gente, é isso. 10h57, a gente vai encerrando por aqui. Agradecer quem ficou na audiência com a gente, quem teve pelo YouTube, quem ficou na rádio, né, na FURG FM. Para nós é muito importante essas participações. Agradecer quem mandou comentário, né, quem manda pergunta. É legal, porque a gente sempre consegue, né, perceber que as pessoas estão escutando, estão participando. Isso aí movimenta o nosso trabalho também. Obrigadão, gente. E a Karina é sempre a nossa. É muito pop, né? Ela vem, ela movimenta sempre aí o nosso YouTube, engaja. Então, tá contratada, produtora do Paralelo 30. A Karina vai ganhar que nem o Cristiano Engel, que vai ganhar o cargo de estagiária sênior do Paralelo 30.
0: Quero agradecer, então, um abraço para todo mundo aí e até a próxima, quando quiser, nos chamem que a gente tá aí.
3: Com certeza. Dequinha, vamos ficando por aqui. A gente entra com um bloco de música agora até o meio-dia e em seguidinha tem FM Café, que vocês ficam por aqui na programação da 106,7. A gente está de volta amanhã ao vivo, 9:30 da manhã. A gente vai com esse programa ao ar de segunda a sexta, sempre das 9:30 às 11, com o apoio fundamental da Aptafurg, sindicato que nos coloca no ar por aqui. É isso. Valeu.
2: É isso. Abração e até amanhã.
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0: tarde, começamos mais uma edição do programa FM Café, hoje terça-feira, dia 12 de maio, temperatura em Rio Grande de 16 graus, sensação térmica de 12 e a umidade relativa do ar de 62%, segundo o site da Praticagem da Barra. Participe do programa via WhatsApp, o nosso número é 539-9169-8002. Agora, meio-dia, um minuto. 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A apresentação do programa hoje é minha, Juliana Rodrigues. Hoje nos comentários, a partir da 1 da tarde, Péricles Gonçalves. Na produção, Clara Aires Fonseca. Boa tarde, Clara.
1: Boa tarde, Juliana. Boa tarde, Érica.
0: E na mesa de áudio, Érica Xavier. Boa tarde, Érica.
2: Boa tarde, Ju. Boa tarde, Clara. Boa tarde, quem está nos ouvindo.
0: 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E começou ontem, dia 11, a primeira edição da avaliação docente pelo discente, a ADD de 2026, referente ao primeiro semestre letivo do ano. A iniciativa é coordenada pela comissão própria de avaliação e consiste em um mecanismo institucional para a melhoria do ensino na universidade. Os estudantes têm até o dia 28 de junho para participar, exclusivamente por meio dos sistemas FURG, na aba Avaliação do Docente. A ação é uma oportunidade para que os acadêmicos possam avaliar todas as disciplinas semestrais dos cursos de graduação e pós-graduação, presenciais e EAD, além das disciplinas anuais. A iniciativa tem o objetivo de criar mecanismos para contribuir com a melhoria contínua na relação docente e estudante, fortalecendo o ensino e a aprendizagem na FURG por meio de uma construção e atualização constante. A avaliação do docente pelo discente é uma das ferramentas mais tradicionais aqui na FURG. Realizada de forma sistemática desde o ano de 2000, a ação busca contribuir para a melhoria do ensino na universidade por meio da análise crítica por parte dos discentes acerca de aspectos positivos e questões a melhorar no desempenho docente, instrumentalizando dessa forma as coordenações de cursos, as direções das unidades acadêmicas e as pró-reitorias de graduação, de pesquisa e pós-graduação. Por meio da análise das informações obtidas, a avaliação se constitui como um mecanismo de escuta da comunidade acadêmica que participa de forma anônima. A ADD consiste em um formulário online de perguntas e respostas, no qual as informações são computadas e enviadas para compor o relatório gerencial de cada curso posteriormente. Além das questões objetivas, o questionário também abre espaço para sugestões e comentários de preenchimento opcional. E o Rock Autoral Rio-Grandino vai comandar a próxima edição da Quinta Cultural. O projeto da Diretoria de Arte e Cultura da FURG terá shows ao vivo com as bandas The Experience Nebula Room, Televogue e Mata Cobra. O evento acontece no palco do Sidec Sul na próxima quinta-feira, dia 14 de maio, a partir das 7 horas da noite, e a entrada é gratuita. A noite do Sidec terá também a presença do DJ Alau, responsável por garantir a atmosfera sonora antes e depois dos shows. O evento tem o apoio da Dark Cave. Acho que é Dark Cave ou Dark Cave? Dark Cave Studio, Dark que Cave. É do cassino. É, Dark Cave, perdão. E a lei institui Dia Nacional em memória das vítimas da Covid-19. É o que nós vamos ouvir agora.
3: O presidente Lula sancionou nesta segunda-feira a lei que institui o Dia Nacional em memória das vítimas da Covid-19. A pandemia do novo coronavírus foi a maior crise sanitária da história recente do país. Foram mais de 700 mil mortes, milhares de pacientes com sintomas persistentes, vítimas indiretas como crianças e jovens órfãos, além de colapso hospitalar em diferentes ondas registradas entre 2020 e 2023. Durante cerimônia no Palácio do Planalto, o ministro da Saúde, Alexandre Padilha, destacou que a memória das vítimas é fundamental para que episódios dessa gravidade não voltem a acontecer no país.
4: Qual que é a importância da sanção de um dia da memória para lembrarmos das vítimas da Covid? Primeiro, é que esse tema nunca mais seja esquecido pela sociedade brasileira. Na saúde, a gente fala que a memória tem dois papéis fundamentais. Primeiro, acolher o sofrimento, apoiar mas sobretudo o papel da memória é para que a sociedade como um todo nunca mais permita que se repita o que aconteceu.
3: A data escolhida, 12 de março, é em homenagem à primeira vítima da pandemia no Brasil, a diarista Rosana Urbano, de 57 anos, que faleceu no Hospital Municipal de Tatuapé, na Zona Leste de São Paulo, em 2020. O autor do projeto, deputado Pedro Uczai, do PT de Santa Catarina, relembra como o vírus foi fatal para a família de Rosana e de muitos brasileiros.
5: 3 dias depois, presidente, a mãe morreu. Em seguida, o Emerson, o pai, morreu. E em seguida, vítima da Covid, morreu o Júlio, irmão da Rosana. E a outra irmã, Rosemary, também morreu. Portanto, assim nasceu a experiência da morte nesse país da Covid-19.
3: O presidente Lula fez duras críticas à gestão Bolsonaro na condução da pandemia. Avaliou que o esperado naquela época era a instalação de um comitê de especialistas para a condução da crise sanitária. Mas o que se viu, segundo Lula, foi a propagação de desinformação pelo Estado.
6: Ele colocou 3 ministros da saúde, que apenas o primeiro parecia que entendia um pouquinho de saúde, um outro era vendedor de remédio e o outro era um general que a impressão que dava é que não sabia absolutamente nada. Mas o mais grave é que teve médico, gente com mandato de deputado, gente conhecida na sociedade, que fazia questão de fazer com que a ignorância fosse perpassada através do meio de comunicação.
3: Lula destacou também as notícias falsas em relação à vacina contra o novo coronavírus, que se consolidou como a principal aliada no controle da pandemia.
6: O que nós temos que fazer, gente, é fazer com que as pessoas saibam quem foram os responsáveis que fortaleceram a ignorância do presidente no trato de uma pandemia como essa. Nós temos que dizer alto e bom, a quantidade de médico que receitava cloroquina, quantidade de gente desse país que dizia que vacina fazia as pessoas virarem gay, que vacina fazia as pessoas virarem jacaré, que vacina fazia tudo de mal para as crianças.
3: A partir desta semana, o Ministério da Saúde vai promover uma exposição itinerante em várias capitais do país para relembrar a pandemia de Covid-19. Entre junho e julho, terá início uma nova exposição permanente sobre o período no Centro Cultural do Ministério da Saúde, no Rio de Janeiro. Da Rádio Nacional em Brasília, Daniela Longuinho.
0: E a Prefeitura do Rio Grande, por meio da Secretaria de Município da Cultura e Economia Criativa, prorrogou as inscrições para os editais do ciclo 2 da Política Nacional Aldir Blanc de Fomento à Cultura no município. O novo prazo encerra no dia 18 de maio, a próxima segunda-feira. As inscrições são gratuitas e devem ser realizadas exclusivamente de forma online. Artistas, agentes culturais, produtores, trabalhadores da cultura e pontos de cultura podem enviar suas propostas até às 23h59 do dia 18 de maio, a próxima segunda-feira. Neste ciclo, o investimento total previsto é de mais de R$1 milhão, distribuídos entre diferentes modalidades de apoio cultural. Ao todo, 77 proponentes serão contemplados pelos editais. As informações estão disponíveis no portal da Prefeitura do Rio Grande, em riogrande.rs.gov.br. E um grupo de moradores das proximidades da rua Ormel Nunes Duarte e Alameda João Leal, no Cassino, decidiu agir e provocar a reflexão sobre os feminicídios no Rio Grande do Sul. Eles inauguraram, nesse Dia das Mães, no último domingo, mais um banco vermelho, um símbolo da luta das mulheres contra a violência. A iniciativa foi da procuradora federal Anaí Oliveira, apoiada por outros moradores, como a professora da FURG Rita Neves e o médico e músico Leonardo Bulcão. A prefeita Darlene participou da inauguração, destacando o ato como um importante exemplo de mobilização e consciência coletiva da iniciativa comunitária e independente na luta contra o feminicídio. O espaço onde está o banco, localizado no entroncamento das duas vias, já foi revitalizado por iniciativa dos moradores e a instalação do Banco Vermelho, conforme Anaí Oliveira, nasce como um convite à reflexão e à construção de uma sociedade mais segura e respeitosa para todas. E agora nós vamos para o nosso primeiro bloco musical do FM Café de hoje.

0: Vocês conferiram o nosso primeiro bloco musical do FM Café de hoje, agora em Rio Grande, 12:22. E a Prefeitura do Rio Grande, por meio da Coordenadoria Municipal das Pessoas com Deficiência e Altas Habilidades, realizará hoje, terça-feira, dia 12 de maio, a abertura da primeira semana de conscientização sobre a fibromialgia. O encontro acontece às 14h30, no Salão Nobre da Prefeitura Municipal. A iniciativa marca o início de uma programação voltada à informação, acolhimento e debate sobre a fibromialgia, abordando os desafios enfrentados pelas pessoas diagnosticadas e a importância da construção de políticas públicas voltadas a esse público. Segundo a coordenadoria, a proposta da semana é ampliar o diálogo com a comunidade e qualificar ações voltadas à garantia de direitos e à melhoria da qualidade de vida. A programação conta com o apoio da Associação de Fibromialgia, que também convida a comunidade a participar das atividades. A programação completa da semana pode ser conferida na página da Prefeitura em riograndes.rs.gov.br. E o eleitor pode se inscrever como mesário voluntário nas eleições de 2026. É a notícia que nós vamos ouvir agora.
1: Estão abertas as inscrições para mesário voluntário nas eleições de 2026, que ocorrem em outubro. Cabe a eles fiscalizar o processo nas zonas eleitorais, desempenhando atividades como organizar a fila de eleitores, inspecionar urnas e cabines e localizar os nomes no caderno de votação. Podem se inscrever eleitores maiores de 18 anos em situação regular com a Justiça Eleitoral. Fica vedada a participação de quem concorre a um cargo elegível este ano, parentes de até segundo grau de candidatos e membros de diretórios de partidos políticos que exerçam função executiva. Autoridades policiais também não podem ser convocadas, pois participam do processo eleitoral de outras formas, como na segurança dos locais de votação e no transporte das urnas. O cadastro é feito online, pelo aplicativo e-título, ou nos sites dos tribunais regionais eleitorais. O candidato também pode entrar em contato com o cartório eleitoral por meio do telefone ou WhatsApp local, disponibilizado nos sites dos TREs. A inscrição não significa convocação imediata para a função de mesário. Se não tiver vaga, o cadastro fica guardado para futuras eleições. Já o selecionado recebe a confirmação por meio de carta convocatória oficial da Justiça Eleitoral, ou também de forma digital, por WhatsApp oficial ou e-título. No dia da eleição, a ausência não justificada pode gerar penalidade. O Tribunal Superior Eleitoral orienta os mesários a realizarem o treinamento preparatório pelo aplicativo Mesário, disponível para download. O universitário Miguel de Paula atua como mesário voluntário. Para ele, o trabalho é uma forma gratificante de contribuir para a sociedade.
2: Acredito sim que possa contribuir com a cidadania do país. Acho que é um exercício que a gente tem que ter, pelo menos uma vez, até para conhecer todo o processo da votação. É gratificante pelo lado de que você está ali conhecendo a política de perto e como as pessoas se portam no dia da votação também.
1: Jonatas Rocha também é mesário voluntário e compartilha da opinião.
3: É uma função muito importante, vale a pena para você ter experiência e você também poder ajudar o seu país diretamente e até indiretamente, ali, auxiliando as pessoas a votarem e a tudo mais.
1: Quem trabalha, tanto de forma voluntária quanto por meio de convocação, não recebe remuneração, apenas auxilia alimentação no valor de R$ 65,00 por turno trabalhado. Outros benefícios previstos são 2 dias de folga para cada dia trabalhado nas eleições e para cada dia de treinamento, e validação do serviço como atividade extracurricular em faculdades ou universidades que têm acordo com o TRE. Além disso, caso previsto em edital, o trabalho pode ser considerado critério de desempate em concursos públicos. Neste ano, mais de 150 milhões de brasileiras e brasileiros vão escolher o presidente da República, governadores e senadores, deputados federais, estaduais e distritais. O primeiro turno será em 4 de outubro e o segundo, quando houver necessidade, em 25 de outubro. Em 2026, o Brasil alcançará 3 décadas de uso da urna eletrônica. Neste período, o país se consolidou pela realização da maior eleição informatizada do mundo. Com informações da Agência Brasil e produção de Dayana Vitor, da Rádio Nacional no Rio de Janeiro, Carolina Pessoa.
0: E agora nós vamos para um rápido intervalo musical, para um rápido intervalo, não saia daí.
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0: nós voltamos agora de um rápido intervalo. 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A apresentação do programa hoje é minha, Juliana Rodrigues, nos comentários a partir da 1 da tarde, Péricles Gonçalves, na produção Clara Aires e na mesa de áudio Érica Xavier. 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Tá gostando da nossa playlist do FM Café? Mande mensagem. Não tá gostando? Manda mensagem também e indica a música que tu quer ouvir aqui no FM Café. E o grupo de pesquisa Tangram, do Instituto de Matemática, Estatística e Física da Universidade Federal do Rio Grande, iniciou uma jornada de formação com docentes de Rio Grande e São José do Norte por meio da oferta de 2 cursos de aperfeiçoamento, voltados a estratégias e recursos pedagógicos para o ensino de matemática. Em Rio Grande, o curso é direcionado a docentes de matemática da rede pública municipal e tem por objetivo promover a formação continuada de professores e professoras de matemática. O curso terá 7 encontros presenciais no Centro de Educação Ambiental, Ciências e Matemática, o CIAMECIM, aqui no campus Rio Grande, Unidade Carreiros da FURG. E já para os docentes da rede municipal de São José do Norte, o grupo Tangram dá sequência a atividades formativas e oferta o módulo 3 do curso de aperfeiçoamento. O objetivo da continuidade, a promoção de formação continuada para professores e professoras de matemática, com foco nas avaliações externas. Serão 5 encontros no Casarão do Saber, em São José do Norte, no ano de 2026. A demanda foi oriunda das comunidades e firmada uma parceria com a Secretaria do Município da Educação do Rio Grande e com a Secretaria Municipal de Educação e Cultura de São José do Norte. As ações são orientadas por políticas públicas que estruturam e regulamentam o funcionamento da educação básica no Brasil. As atividades serão realizadas ao longo do ano e contribuem para a formação de professores e para o estreitamento entre escola, comunidade e universidade. E o Desenrola 2.0 já renegociou 1 bilhão em dívidas. É a notícia que nós vamos ouvir agora.
1: O programa Desenrola 2.0 já atingiu cerca de 1 bilhão de reais em dívidas renegociadas. Mais de 200 mil pedidos foram enviados aos bancos participantes do programa e quase 100 mil operações foram concluídas. O ministro da Fazenda, Dario Durigan, fez um balanço do programa nesta segunda após reunião com o presidente Lula.
2: Em poucos dias, a gente já tem perto de 1 bilhão de dívidas renegociadas. São 200 mil pedidos já em avaliação dos bancos, desses 200 mil, 100 mil praticamente fechados e em volume crescente. Cada dia a gente tem visto mais renegociações sendo feitas, o que é muito importante. Essa semana o FIES para os inadimplentes deve estar totalmente operativo. A medida provisória semana passada deu as condições, os bancos têm tirado dúvidas junto com o MEC e a Fazenda.
1: Durigan também disse que a ampliação do programa para estudantes inadimplentes com o Fundo de Financiamento Estudantil, FIES, deve começar a operar ainda nesta semana. Segundo o ministro da Fazenda, uma versão do Desenrola está sendo preparada para quem mantiver suas contas em dia. A ideia é que seja criada uma espécie de prêmio para estimular o pagamento regular.
2: A gente não vai deixar de fazer também um estímulo para os adimplentes. Isso vai ser feito num segundo momento, daqui a alguns dias, para que a gente primeiro faça a comunicação para quem está inadimplente, que é uma situação muito diferente, para que depois a gente também honre e dê um estímulo, uma espécie de prêmio também, um merecimento para quem ficou adimplente.
1: O Desenrola 2.0 é voltado para pessoas endividadas com renda mensal de até 5 salários mínimos, o que equivale a R$ 8.105. Pode participar do programa quem tiver contraído dívidas no cartão de crédito, cheque especial ou crédito pessoal até 31 de janeiro de 2026, com pagamentos que estejam atrasados há pelo menos 90 dias, mas não ultrapassem 2 anos de inadimplência. O programa prevê um refinanciamento dos débitos em até 48 meses, com juros máximos de 1,99% ao mês, e descontos de 30% a 90% sobre o valor principal. O programa também permite a utilização de 20% do saldo do FGTS para pagamento das dívidas. Da Rádio Nacional em Brasília, Gésio Passos.
0: E a Secretaria dos Direitos dos Animais do Rio Grande definiu as datas para a inscrição dos animais que serão castrados a partir de junho na unidade castramóvel que estará no Taim e nas regiões próximas a esse local. As inscrições serão aceitas até o dia 31 de maio e podem ser realizadas de duas formas. A primeira é pelo site da Prefeitura, www.riograndepontorrs.gov, e que para melhor organizar a agenda, o tutor ou a tutora do animal deverá escrever no campo de observações das informações adicionais a seguinte expressão: Castra Móvel 2. E outra forma é de fazer a inscrição presencialmente em reuniões públicas que ocorrerão até o final deste mês de maio, nas seguintes datas. No dia 16, às 3 horas da tarde, tem uma reunião na sede administrativa da Granja Quatro Irmãos. No dia 23 de maio, também às 3 da tarde, tem uma reunião na Ponte Federal, o ponto de encontro é o armazém da Tia Zelda. E no dia 29 de maio, às 2 horas da tarde, tem uma reunião na Escola Aurora Cadaval, na Capilha. Não há limite para a quantidade de animais a serem inscritos, porém somente serão castrados animais saudáveis acima de 6 meses, orienta a Secretaria. Quem for tutor e optar por preencher o formulário no site da Secretaria, deve informar se o animal tem menos de 6 meses, se houve parto recente ou se o animal está ou entrará em cio. Mais informações podem ser obtidas através do WhatsApp. Esse número é só para dúvidas, não é para inscrição. O número do WhatsApp é 991605670 e serão aceitas apenas mensagens de texto e áudio. E agora nós vamos para o nosso terceiro bloco musical do FM Café de hoje.

0: terceiro bloco musical do FM Café de hoje, participe do programa via WhatsApp. O nosso número é 539-9169-8002. Tá gostando das músicas? Nos envia um WhatsApp elogiando nossa playlist. Não tá gostando da nossa playlist? Nos envia sua indicação de música. O número é 9169-8002. A Comissão Permanente do Processo Seletivo da Universidade Federal do Rio Grande abriu inscrições para monitores voluntários auxiliarem na organização do Seja FURG 2026, junto à Pró-Reitoria de Graduação. As inscrições podem ser feitas até o dia 22 de maio pelo SINSC, por estudantes das FURGs, da FURG. As vagas são para atuação voluntária durante o evento, que será realizado de 27 a 28 de maio de 2026. O Seja FURG busca promover a integração e a troca de saberes entre a universidade e os estudantes de ensino médio da cidade e da região. A notícia completa está disponível lá no portal FURG.br. E vamos conferir o giro internacional da Agência do Rádio.
1: O presidente dos Estados Unidos, Donald Trump, afirmou hoje que o cessar-fogo com o Irã está por um fio. Segundo o site de notícias Axios, Trump estaria cogitando voltar a atacar o país persa e teria convocado nesta segunda-feira uma reunião de urgência com integrantes do governo para tratar sobre o assunto. No domingo, o Irã respondeu à proposta de paz dos Estados Unidos e fez exigências, como o fim dos ataques israelenses ao Líbano, soberania sobre o Estreito de Hormuz e fim das sanções econômicas norte-americanas contra o Irã. Trump chamou a contraproposta iraniana de estúpida. A guerra no Oriente Médio será um dos temas debatidos esta semana entre os presidentes dos Estados Unidos, Donald Trump, e da China, Xi Jinping, em Pequim. A informação foi confirmada por Trump, que também disse que irá conversar com o colega chinês sobre a venda de armas pelos Estados Unidos ao governo de Taiwan. A China considera a ilha de Taiwan como um território chinês e as negociações recentes da ilha com Washington irritaram Pequim. Os últimos passageiros do navio atingido pelo antivírus desembarcaram hoje na ilha de Tenerife, na Espanha. Seis deles vão embarcar para a Austrália, já que cinco moram no país e outro seguirá de lá para Nova Zelândia. 19 tripulantes e 3 médicos voarão para a Holanda. Outros 26 tripulantes permaneceram no navio, que segue viagem agora para a Holanda, país de sua bandeira, onde será desinfetado. A embarcação saiu da Argentina no dia 1º de maio, com 174 pessoas a bordo. Dias depois, 3 pessoas morreram infectadas pelo antivírus. Com informações da agência Reuters, da TV Brasil em Brasília, Yara Balduino.
0: E agora nós vamos para o quarto bloco musical do FM Café de hoje, depois para um rápido intervalo, não saia daí, voltamos já.

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0: nós voltamos agora para mais um bloco do FM Café de hoje. 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A apresentação do programa hoje é minha, Juliana Rodrigues. Nos comentários, Péricles Gonçalves. Boa tarde, Péricles.
1: Boa tarde. Os componentes da mesa aqui. A produção, a nossa leiloeira. Eu estava brincando com ela, porque ela diz para ela, quando está indo ancorando, ela diz: faltam 30 segundos. Aí começa 30.
0: 20 15, segundos.
1: Mas parece meio não.
0: Na produção, Clara Aires, e a nossa leiloeira na mesa de áudio, Érica Xavier. 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Participe do programa via WhatsApp. O nosso número é 99169-8002. E hoje nós vamos conversar sobre o Dia dos Museus, que é o dia 18 de maio. E aqui conosco para fazer essa conversa, Giane Atala, boa tarde, bem-vinda.
2: Boa tarde, muito obrigada.
0: Fernanda Araújo, boa tarde,
3: boa
0: bem-vinda.
3: Boa tarde, muito obrigada.
0: A gente começou essa pauta, o Péricles hoje chegou aqui e perguntou quem é que faz aí a produção do FM Café, e a gente brincou, nós as três, eu, a Clara e a Érica. E a gente começou essa pauta por uma fala da Clara, que ela disse que Rio Grande é uma das cidades que concentra o maior número de museus no estado do Rio Grande do Sul. E aí a gente estava dizendo, e aí a gente comentou isso, e as pessoas não sabem da quantidade de museus que tem em Rio Grande. E aí a gente, pensando em quem trazer, a gente lembrou da Giane, aí
2: muito
0: a Giane
2: obrigada.
0: Nos indicou a Fernanda. Acho que a gente podia começar falando um pouquinho sobre isso, Giane.
2: Bom, boa tarde, muito obrigada. Quero agradecer vocês ao convite, agradecer a Clara, né, que foi a pessoa que me fez o convite. Peço desculpas que a minha voz hoje está bem ruim mesmo.
0: De todas nós.
2: Está um pouco ruim. Realmente, assim, Rio Grande, ele tem um grande número de acervos, tá? De museus, de espaços de acervo, né? De um modo geral, vamos dizer assim, e que se caracterizam, né, dentro das questões museológicas, das questões arquivísticas e das questões de bibliotecários, né, de bibliotecas, desculpe. E é claro, dentro da classificação, maio é o mês que contempla os museus especificamente. Rio Grande, há um tempo atrás, nós tínhamos feito um levantamento, né, na secretaria. Fizemos um levantamento através do Sistema Municipal de Museus, e nós chegamos realmente a uma listagem enorme, tá? Mas comparando, né, nós teríamos então a questão de Pelotas, que tem um grande número de museus, né, e a própria capital, Porto Alegre, que tem um número de museus. Então, acaba que nós, quando nós fizemos esse levantamento, né, em termos de museus, nós não somos os primeiros, nós estamos empatados, entre aspas, com Pelotas, porque Pelotas é uma grande quantidade de museus. Aí vem toda uma situação, né? Museus que estão ativos, museus que estão inativos, museus que estão regulamentados, museus que, né, que demandam ainda de regulamentação, né? Museus que têm já suas coleções, mas estão se encaminhando, tá? Mas que têm uma movimentação cultural dentro desses acervos. E realmente nós temos um número muito grande de acervos em Rio Grande. É uma situação bastante delicada, porque é um grande grupo, né, que se articula muito bem para essa preservação da memória, do patrimônio, né, da questão dos objetos em si, o valor do bem cultural que é atribuído a esses objetos. E quando tu fazes a seleção, né, onde tu forma novos acervos, atribuindo que, de fato, né, precisa-se ser rememorado, ser exposto, né, porque nos museus e nos espaços, de um modo geral, né, que preservam a memória, muitas vezes nós mesmos, né, promovemos a invisibilidade do acervo, né? Quando nós fazemos a seleção dos objetos, do qual nós vamos expor, que nós precisamos optar de uma certa maneira, a gente acaba causando uma certa invisibilidade. Muitas vezes não proposital, né? Não existe no museu eu prefiro aquilo ou eu prefiro isso. Né? Tem que ser uma atribuição técnica juntamente com o valor que tu atribui ao bem cultural e ao valor de memória. Né? Então, eu acho que é uma busca muito grande no nosso município. A gente já conseguiu se articular bastante, né? Acho que há uma caminhada no sentido, assim, de que cada um, dentro do seu espaço, tem tentado trazer, né? Criar um certo corpo de proteção dentro das possibilidades, que são bastante complicadas.
0: Enquanto a Jane falava, a Fernanda concordava com ela.
3: É verdade. Eu fico sempre admirada, assim, do conhecimento profundo que a Jane tem em museologia, né? É agradável ouvi-la. Nós começamos a ter interações ali em dezembro, né? Por ocasião da inauguração do Memorial do Poder Judiciário aqui na comarca do Rio Grande. E o tema realmente é apaixonante, né?
0: Como que partiu essa ideia da comarca de Rio Grande, desse espaço?
3: Essa ideia foi um sonho que começou lá em 2012. Só que em 2012 a gente não tinha nem espaço no foro para a criação do memorial propriamente dito, né? E com o foro novo, que foi inaugurado em 2021, aí se reservou um espaço adequado. Foi licitado o mobiliário, a administração foi sensível à ideia da comarca que nasceu aqui. Então, passei a angariar material e um acervo. Isso não foi difícil, porque a comarca tem muito pioneirismo dentro do Poder Judiciário, né? A gente pode elencar várias inovações que hoje são aplaudidas, que começaram aqui na comarca do Rio Grande, né?
1: Nesses espaços como este que tu estás organizando e agora na direção, né? Tem em outros muitos lugares assim, não?
3: Não, esse espaço tem em Porto Alegre, o Memorial do Poder Judiciário, e aqui em Rio Grande.
1: Ah, só
3: mais um pioneirismo.
1: Sim,
3: mais
1: pois
3: um
1: pioneirismo. Pois é.
3: A nossa produção é tão significativa que resolvemos contar essa história aqui e não enviá-la a Porto Alegre, não é?
1: Sim.
3: Eu visitei, a Jane visitou também o Memorial do Poder Judiciário por ocasião do...
1: Onde é? No Tribunal de Justiça?
3: No Palácio da Justiça. Ah, uhum. Por ocasião dos festejos do aniversário dos Juizados sim. Especiais, né? Sim, que tiveram sim. Origem nos Juizados de Pequenas Causas aqui em Rio Grande. E a história de jornal toda eram matérias do jornal Agora.
1: Foi o doutor Apodi, né?
3: Doutor Apodi, doutor Tanger Jardim. Na época, o prefeito era o recém-falecido Alberto Meirelles Leite. Então, reuniu uma turma de pensadores alinhados com o sucesso da comarca e com a resolução dos conflitos. E, hoje em dia, isso é um dispositivo festejado no país inteiro.
1: Sem dúvida.
3: Então, e fotos do centro de Rio Grande, eu digo, puxa, a gente tem que contar essa história lá, né? E nos sobrou material, né, Giane?
2: Sim.
0: Ah, eu ia perguntar, quando a Jane estava falando ali
3: sobrou
0: da seleção,
3: material.
0: Que estava concordando, vocês também precisaram passar por um processo de seleção para escolher quais eram as obras que iam compor o espaço.
3: É verdade. Foi o apoio assim, inestimável da Jane, né? Porque eu soube montar, soube angariar, mas não soube expor.
1: Esse é o foro antigo?
3: O foro antigo.
1: Estou mostrando aqui no celular uma foto do foro antigo, no local onde hoje... estão alguns órgãos da justiça, da polícia, ali na Silva Paz com o Benjamin.
2: Sim.
1: E realmente, depois o novo fórum já estava praticamente... Não tinha lugar para isso.
3: Não tinha lugar. Nos faltava espaço para audiências, para locação de servidores e pessoal.
1: A compensação nesse sobra, não é?
3: É, não sobra não exatamente, mas nesse estamos bem, né? Sobrar não sobra, estamos bem. Até poderia ser maior o espaço para o acervo que a gente tem.
1: Não, não digo para o acervo, digo o fórum.
3: O fórum não, o fórum está bem instalado. Está bem instalado. O prédio, o senhor sabe, foi construído, levou em conta critérios políticos da comarca e de distribuição processual. Então, aquele prédio lá é o que está de acordo com a comarca do Rio Grande.
1: Ah, então. E devem ser poucos.
3: É, e são poucos. E contamos também, não posso deixar de referir, desculpa, já
0: capaz,
3: vou
0: fica à vontade.
3: Citar de início para não incorrer no prejuízo de esquecer, a contribuição do Lauro Barbosa, do museólogo Lauro Barbosa, trabalhou para e passo com a Giane na montagem do Memorial do Poder Judiciário.
2: Que nós tínhamos na fototeca.
1: Ah, sim.
2: Ele era nosso funcionário. É, e ele acabou sendo voluntário nesse projeto do fórum, trabalhou conosco lá.
1: E não continua?
2: Não, não, no momento.
3: Corremos contra o tempo, mas conseguimos.
2: É. Fez um projeto. É, foi uma força-tarefa, porque foi, o tempo era muito curto, né? E a gente tinha que fazer. E realmente, assim, conseguimos, né? Claro, tínhamos todo o aparato na época do material, né? Já tínhamos nela, já tinha corrido, né?
1: Mas está muito. Eu tive há pouco. Estive lá aquele dia do. Que o jardim estava aí, inclusive. No
3: verdade. Juiz. É.
1: Eu achei bem, bem posto o local, assim.
2: Tá, sim,
1: muito,
2: sim.
1: Bem fácil de tu percorrer, de tu entender, enfim. Acho que foi muito.
2: Não, ele ficou numa posição estratégica boa, porque também é próximo ao elevador, né? Que em museus a gente vem sempre com algumas questões que são fundamentais, né? A questão de acessibilidade é fundamental, né? Se tu tá abrindo um museu, tu quer dar acesso, né, ao patrimônio, se tu quer visibilidade pro patrimônio, tu precisa dar acesso a ele, né? Então, assim, ó, como é que as pessoas chegam naquele lugar, né? Então, claro, ele é um prédio que ele já estava todo preparado para isso, e a sala, né, veio de encontro ao que já tinha, né, alguns elementos do próprio prédio. Então, a posição estratégica dele também, o fato de estar próximo a um elevador que dá acesso, isso também facilitou bastante. E, então tinha toda uma, foi feito toda uma estrutura e um pensar ao montar o projeto de expografia ali dentro da própria sala.
1: Quem se interessar em conhecer, não há problema algum de
3: não há problema algum prédio, de não. Ingresso não. Até fica o convite para a comunidade escolar, comunidade acadêmica, né? Que são fortes multiplicadores da memória aí para visitar, conhecer o Memorial do Poder Judiciário na comarca do Rio Grande.
0: Para a comunidade escolar precisa ser feito algum agendamento?
3: Sendo grupos maiores, o ideal é um agendamento via direção do foro. A gente vai ter prazer mesmo em receber.
0: Eu acho que a gente podia conversar um pouquinho sobre a fototeca, porque eu acredito que a fototeca contribuiu para a formação que é uma fototeca também, né?
2: É.
0: Acho que a gente
2: Não. Lá é uma sala de memória.
0: Lá é uma sala de memória. É,
2: contém objetos de vários, né, várias tipologias.
1: Tá? É processo.
2: E nós lá, a fototeca, não. Nós só temos fotos.
0: E tem um projeto da fototeca que está, o acervo da fototeca está andando nos shoppings, não é isso? Acho que a gente podia falar um pouquinho, que é um lugar de ampla circulação e às vezes a pessoa passa por ali e não sabe o que está acontecendo ali.
2: Bom, assim, ó, atualmente, se me permite, atualmente nós estamos com duas atividades, tá? Que elas vão entrar, por sinal, elas já estão, né, dentro do mês dos museus, né? A gente lá, na fototeca a gente não trabalha muito com essa questão assim, só a semana dos museus, né? Porque a gente geralmente monta antes da semana e termina muito depois da semana. Bom, então assim, nós temos atualmente está acontecendo duas atividades ao mesmo tempo. Nós temos uma exposição na galeria da fototeca, tá? Que é uma exposição convidada. Ela foi cedido o espaço, né? E nós estamos, né, fazendo toda a parte de ação educativa, que é a exposição da coleção Batuque, tá? A cargo do professor Lúcio Menezes, da Universidade Federal de Pelotas. É um projeto, né, a respeito daqueles bens apreendidos que estão na Alemanha, né, relacionado à questão afro e à questão do Batuque. Tá? E nós temos, então, o projeto Conversas com a Fotografia. É um projeto que nós já temos aproximadamente uns 4 para 5 anos. Tá? E qual era a proposta desse projeto? Era levar a fotografia para lugares diferentes da galeria, tá? De maneira inusitada, de maneira diferenciada. Tá? Então, nós começamos com abordagens modestas. Tá? Começamos em período de pandemia, então a primeira abordagem foi levar fotografias para a internet, porque assim, ó, para alguns é muito comum, alguns museus usam com muita facilidade, mas nós não fazemos esse tipo de abordagem, nós fizemos uma ação junto com isso. Depois, nós fomos para as cafeterias, e duas cafeterias e uma livraria aqui em Rio Grande, que aceitaram a proposta. Nós tínhamos uns displays em cima das mesas com fotografias locais para que as pessoas pudessem reconhecer. Tá? Depois, nós fizemos uma abordagem com escola, com reconhecimento de prédio, e aí o projeto caminhou, subiu alguns degraus. Tá? Tava na hora de ficar um pouco mais encorpado. Né? O que é que, de fato, a gente queria com esse projeto? Né? A gente queria só mostrar, né, assim, ó, fazer uma pequena experiência, ou a gente queria ressignificar. Então, durante o ano, isso era uma coisa que já estava meio que guardado a ideia, e a gente conseguiu botar em prática em 2024. Então, na metade de 2024, né, a gente começou a amarrar isso e nós levamos todo o ano de 2025 fazendo uma longa pesquisa. Qual era a ação, então, proposta do Conversas com a Fotografia? A indumentária através da imagem. Então, nós fizemos a réplica, a releitura da roupa que estava na foto. Tá? Foi um projeto mais à frente para o tamanho do museu? Sim, foi. Porque assim, ó, nós tivemos que fazer, nos debruçar numa longa pesquisa, tá? Onde nós tínhamos que ter profissionais que trabalhassem com indumentária, né? E fazer todo esse processo histórico. Então, durante todo esse período, né? Porque ela acabou indo para a rua nesse ano de 2026. Nós tivemos a parceria de dois shoppings, né? O Praça Shopping e o Shopping Partage. Nós tivemos a parceria deles, os dois, que nos concederam espaços para a gente fazer. Porque o objetivo era o quê? Era uma vitrine histórica. E nós fizemos uma vitrine histórica. A escolha das fotos foi de maneira aleatória. Nós não escolhemos pessoas, nós não escolhemos período, nós não escolhemos classe social. Era exatamente os modelos das roupas. E foi uma longa pesquisa, porque nós escolhemos muitas fotos, depois tivemos que escolher mais fotos e mais fotos, até selecionarmos. Chegamos em 3 modelos. Tá? Então, nós temos um modelo dos anos 20, dos anos 30 e dos anos 40 e 50. Tá? Então, nós temos uma releitura das roupas, tá? Do acervo através da fotografia. As pessoas contempladas na exposição das suas roupas foram a professora Lilba do Prá, a professora Diva Romeu e uma noiva, que nós não temos a identificação, infelizmente, do casal que está na foto, porque nós recebemos muito material sem identificação. Então, o nosso processo de pesquisa na Fototeca, ele é constante. Tá?
1: Nosso problema aqui, no nome.
2: Exato. Porque, às vezes, as pessoas veem as fotos até na galeria e elas sabem quem são as pessoas. E nós nos apropriamos disso, né, no sentido da pessoa nos fornecer essas informações. Então, as roupas foram feitas, uma releitura delas, né, elas foram reproduzidas o mais fiel possível, tá? E elas foram para os shoppings, onde nós fizemos uma vitrine histórica. Ela teve todo o mês de abril no Praça Shopping e agora ela está no Partage durante todo o mês de maio. Tá? Lá a exposição para quem quiser ir visitar. Tá? São os dois projetos.
1: Essa foto do casal também está lá?
2: Tá.
0: Na verdade, a mesma exposição que teve no Praça em abril vai estar no Partage no mês de maio.
2: É, a gente, até porque são públicos diferentes.
0: Sim, né? Sim.
2: Abarcam pessoas, né? Públicos que vão. Né? A gente até sabe que vai num e vai do outro, mas tem uma diferença bastante significativa, né? Então, nós fizemos isso, conseguimos acertar e fizemos duas vitrines históricas. Por quê? Nós chegamos ao contato dos shoppings, tá? Porque os shoppings dentro dos campos de memória, eles são tidos como não lugares. Lugares onde não há memória, onde não se formam memórias. Porque as pessoas estão ali de passagem, né? Há muita troca, as lojas saem, hoje tem, daqui a pouco já não tem mais. E eles não estabelecem uma relação de pertencimento. Tá? Assim como outros lugares que a gente tem, né? O shopping é considerado um não lugar, né? Onde tu não cria raízes, tá? E quando os shoppings começam a fazer algumas ações culturais, eles estão invertendo essa posição de não lugar. Tá? Então, eles tentam trazer um público que muitas vezes... E para nós, né, aqui em Rio Grande, na Fototeca, vou falar pela Fototeca, tá? Nós tivemos há um tempo atrás um projeto com Praça, que é umas fotos que eles têm até hoje lá, tá?
0: Isso, que tem os clubes de Rio Grande.
2: Isso, eles nos pediram aquela solicitação quando eles inauguraram o shopping, até hoje está lá. E assim, ó, há uma dinâmica muito grande que o próprio shopping observa, as pessoas param na frente das fotos, as pessoas conversam, as pessoas tiram fotos e as pessoas vão na Fototeca. Elas vão na Fototeca porque às vezes elas identificam a família nas fotos. Já nos aconteceu isso, de ter familiares ali nas fotos e eles nos pedirem as fotos, tá? Então, é muito importante. É uma outra dinâmica que se dá, né, para essa...
0: E quantas pessoas trabalharam nesse projeto do shopping que a pessoa da indumentária era daqui de Rio Grande? Os profissionais são todos daqui?
2: São pessoas da equipe, assim, ó. Desde o início do projeto, né, nós tínhamos uma menina que era uma estagiária, que trabalhou junto, né, no grupo da seleção de imagens. Eu tenho um costureiro na equipe, o Cássio.
0: Essa é a minha dúvida.
2: Não, eu tenho um costureiro, tá? Eu fiz o papel de historiadora e nós tínhamos o Lauro, que é o mesmo que ajudou a trabalhar, porque os projetos estavam correndo juntos, né? Na época eles estavam em paralelo. E ele fez parte do projeto, né? E aí, claro, ficou conosco até concluir, está concluindo o projeto. Nós já estamos preparando, pensando a edição de 2027, tá? Nós ficamos muito felizes, assim, quando a gente viu materializar, dá um Imagina. Sabor diferente, né? Assim, ó, a gente viu materializar, a gente conseguiu levar para a comunidade. Esse é o nosso propósito, tá? E então, são pessoas específicas, né? Porque o Lauro, como museólogo, ele tem uma pesquisa também no campo da indumentária, tá? Então, tinha que ser pessoas alinhadas com esse processo.
0: Que tá? É muito específico da pesquisa,
2: Exatamente,
0: né?
2: Exatamente, é muito específico. Eu tenho outros colegas na fototeca, né? Mas eu procuro sempre dividir por linhas para que cada um possa, né, atender aquilo que lhe é próximo, tá? Então, foi isso que aconteceu. Eu tenho um costureiro, né? Então, eu tinha uma boa execução para botar o projeto, né, fazer acontecer. Então, a gente aproveitou aquilo ali com a ida dele para a equipe. Então, ele... Né,
1: essas fotos que vocês têm... É claro, a Biblioteca Rio Grandense tem um bom acervo de fotos.
2: Tem.
1: Mas elas são oriundas... houve muita doação assim, por parte das famílias e de fotos antigas. Como é que vocês conseguiram fazer um acervo bem grande?
2: A fototeca hoje ela já está aproximadamente com 30 mil imagens.
1: Pois é.
2: Nos mais variados suportes fotográficos. Desde o negativo de vidro, daguerreótipos, ferrótipos. Os negativos eu tenho um número significativo. Agora, por exemplo, ferrótipos, ambrótipos, né? Eu tenho um exemplar praticamente de cada um, né? E aí depois tem os outros processos fotográficos e já tenho a fotografia digital. Já tenho esse tipo de doação. Tudo que nós temos na fototeca é doação da comunidade. Tudo. Tá? E também da própria prefeitura. Tá? Alguns setores da prefeitura, eles nos repassam fotos quando eles não necessitam estar acompanhados de documentação, de algum processo, né? Às vezes são coletas, são materiais que é necessário levar, né? Que pode ser repassado, ao museu. Então, é tudo oriundo, né? Na realidade, nosso maior ponto é doação. Tá? Nós recebemos doação. Nós aceitamos doação. Tá? E é uma grande preocupação nossa que, com o advento da fotografia digital, as pessoas, não é o fato das pessoas não fazerem mais fotos em papel, é as pessoas descartarem o que tem em casa, tá? Muitas vezes por desconhecer um destino favorável, vamos dizer assim, ao acervo fotográfico. Isso é a nossa preocupação. Porque a gente sabe que o processo ele vai diminuir, né? O digital ele veio para, né, entre aspas, né? Porque tu vai salvando tudo, vai fazendo tudo e de repente tu não tem materialidade, tá? Então é isso, assim, ó, o nosso material ele é proveniente disso. Nós não compramos nada até o dia de hoje, tá? Tudo é doação e, claro, aqui todos vocês compreendem, mas algumas pessoas às vezes têm essa dificuldade de compreender. Nós não baixamos nada da internet, tá? Sim. Nós recebemos visitas que às vezes nos perguntam por que que a gente não faz download das imagens, né? E isso não existe para o museu. Isso é crime para o museu, Sim. né? Nós não podemos fazer isso no museu, tá? Nós precisamos receber do proprietário da foto ou, pelo menos, a pessoa que oficialmente está, né, apta a fazer esse tipo de doação.
0: E o espaço de vocês no fórum foi construído com material que era disponível lá ou vocês também contaram com materiais de doações?
3: Com material disponível e principalmente doações de outras comarcas próximas, de familiares.
0: Porque eu imagino
3: nós temos preciosidades. Assim.
0: Eu imagino que tem uma relação afetiva, né,
3: com
0: ter algum familiar e fazer a doação.
3: Quando a gente vive e olha para esse processo, a gente entende assim, a grandeza do gesto de quem doa, né?
2: É, exatamente.
3: Recebemos uma obra que eu posso citar como exemplo. Uma coleção completa de Pontes de Miranda, né? O valor econômico já é expressivo, foi doado com imenso carinho pela família do Dr. Apodi dos Reis para o memorial, né? Está completa, era dele, de manuseio, foi doado porque era para Rio Grande, né? Onde ele trabalhou com tanto carinho. Um juiz reconhecido na comarca deu nome para a rua da frente, em frente ao Fórum Novo. Então, objetos dessa natureza.
1: E era uma figura agradabilíssima para conversar. Era uma pessoa simpática, né?
0: É, vocês receberam lá também, eu imaginei que era só fotos, mas a Jane explicou que não. Vocês receberam também lá objetos pessoais.
3: Objetos pessoais. E temos uma outra preciosidade, que é uma bênção datilografada e assinada de próprio punho por Dom Frederico de Donet, bispo, né? Anos e anos.
1: Primeiro bispo.
3: Da comarca da Diocese de Rio Grande. E tá, foi por ocasião da inauguração do prédio da Silva Paz.
1: Ah, sim.
3: Assinada por ele, sim. Datilografada e assinada a caneta azul. Temos o original lá.
0: Nós vamos agora para um rápido intervalo. Não saia daí, voltamos daqui a pouquinho para continuar falando sobre o Dia dos Museus.

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0: E nós voltamos agora com o nosso último bloco do FM Café de hoje. Aqui conosco o nosso comentarista de hoje, professor Péricles Gonçalves, a Giane Atala e a Fernanda Araújo, conversando sobre o Dia dos Museus. E nós conversávamos, eu sempre brinco que a nossa conversa do intervalo às vezes rende a nossa conversa do ao vivo. E aí nós conversávamos um pouquinho, eu estava lembrando a Giane de quando que a gente estava conversando também, a Fernanda falando que a questão dos patrimônios voltou à tona, né? E a Giane estava falando da questão do colecionador, do colecionismo.
1: Isso. É, a questão do colecionismo, ela é uma ação muito importante, né? Porque a gente vê, assim, ó, essa questão do próprio colecionismo, a pessoa atribui valor àquilo, né, ao seu bem cultural, e a partir daquilo, né, a gente vê que muitas pessoas, né, fazem o colecionismo elevando aquilo como um grande ato de preservação do seu acervo particular, né? Isso aí a gente vai assistir em muitos momentos, né, em vários lugares do mundo, né? A gente vê tanto que muitas vezes os museus recebem doações de os museus possuem coleções e muitas vezes essas coleções foram doadas, né, de acervos pessoais, de acervos institucionais. A gente vê uma grande ação. E o patrimônio, ele de uma certa maneira, né, a Semana de Museus, ela está dentro desse circuito enorme que é o patrimônio, essa interdisciplinariedade que é o patrimônio, né? Então, a gente vê crescer, assim, ó, a gente sempre tem, quem trabalha no patrimônio sempre tem aquela esperança, né, que as coisas vão melhorar, né, porque muitas vezes tem ações que nós fazemos que elas valem muito mais do que dinheiro, né, elas estão acima do... Claro, a gente tem que sustentar os patrimônios, porque eles são caros, né, o passado é caro, né, manter o passado é caro, não é barato. Mas a gente vê, assim, ó, que tem ações, muitas vezes, simples que a gente faz... E que quando a gente tem o retorno, assim, aquilo é mais do que, né? Valeu mais do que o dinheiro, valeu mais. É assim, ó, é a presença, é o reconhecimento, é a pessoa se compreender dentro do espaço, dentro do patrimônio, aquilo que lhe pertence, né? Porque nós somos agentes do patrimônio, nós representamos os interesses, né? Da preservação, da sociedade. A gente representa os interesses, né? Quando a gente estimula, a gente preserva, a gente protege, a gente corre atrás para que esse patrimônio não se perca, né? Nós somos agentes daquilo ali, nós somos representantes legais daquilo ali, né? Mas o que a gente quer é a participação efetiva da comunidade, né? É a comunidade participar mais, se inteirar mais, compreender melhor, né? O que é esse tal de patrimônio, o que é esse tal de museu que todo mundo fala, né? É, museu é um espaço só antigo, onde só tem coisas antigas, onde só tem... Não, assim, ó, museu, ele pode ser jovem, ele pode ser moderno, ele pode ser...
2: Dinâmico,
1: ele tem,
2: né?
1: Exatamente, dinâmico, ele tem muitas ações que ele pode promover, tá?
0: A gente estava comentando também no intervalo que esse ano a Biblioteca Rio Grandense, que é a biblioteca mais antiga do estado do Rio Grande do Sul, que fica aqui em Rio Grande, está comemorando em agosto seus 180 anos e que ela vai ter um destaque na Semana do
1: Isso,
0: Patrimônio.
1: É. A Semana do Patrimônio, ela já vai para a quarta edição, tá? Ela nasceu com o objetivo da valorização do centro histórico, né? E a cada ano foi escolhido um tema, né? Foi escolhido um local para que ele fosse dado mais visibilidade ao seu espaço e a todos, na realidade, a questão do entorno. É isso que nós trabalhamos sempre na Semana do Patrimônio. Claro que a Semana do Patrimônio, ela recebe ações que estão fora, muitas vezes, do centro histórico, mas são projetos, né, em que as pessoas produzem muito, trabalham muito nessa questão do patrimônio. A Clara vivenciou ali uma Semana do Patrimônio conosco, né, foi responsável pela parte de toda a arte design no ano de 2025, foi com ela, né, que foi o mercado. E esse ano a biblioteca, então, ela foi escolhida por essa data que ela está, né, e ela também está em processo de restauro, né, de recuperação do prédio.
2: Receberam uma verba boa.
1: É, isso, eles estão fazendo a captação. E então é importante dar, né, essa visibilidade, mostrar esse acervo, mostrar os espaços, mostrar o patrimônio que está nos livros, né?
0: No acervo de jornais,
1: exatamente,
0: que é um dos maiores do Rio Grande do Sul também.
1: Na verdade, a gente vai mostrar o patrimônio que está na escrita, né? Porque não são só os prédios, né? É tão importante quanto o prédio é o que está dentro dele. tem as narrativas dele.
0: E se a gente for pensar que a Fernanda comentou, né, ou a biblioteca sofreu na enchente de 2024, nós tivemos o acervo ameaçado e que só não sofreu mais porque os funcionários da biblioteca, os apoiadores da biblioteca foram lá e levantaram o acervo dos jornais que estava ali naquela parte dos fundos que chegou a entrar água, só que o acervo foi levantado.
1: Só para te, assim, esclarecer, assim, ó, a biblioteca, ela fez uma ação, tá, do levantamento do seu acervo, tá, antes da água entrar.
0: Isso,
1: tá?
0: Isso mesmo.
1: Quando a água entrou, eles já tinham subido vários.
0: O trabalho,
1: tá,
0: já tinha sido feito.
1: Infelizmente, eles têm ali um vão, né, que é um espaço onde fica mais ou menos próximo ao elevador ali.
0: Isso.
1: Né, que foi aonde entrou a água, mas eles tinham 3 bombas diárias fazendo bombeamento da água dentro da biblioteca, tá? E o acervo não se perdeu nada, não estragou nada. Assim como os nossos ali na prefeitura, foi a mesma coisa. Nós tivemos danos do prédio, como é óbvio, né? Isso aí era inevitável, né? E depois foram feitos reparos. Ali na prefeitura foi a mesma coisa, fototeca. Eu tenho acervo também de um outro museu, arquivo histórico também, tá? Então, assim, ó, nós conseguimos levantar o acervo e aproximadamente uma semana antes da água realmente entrar aqui em Rio Grande, de fato, chegar ali na Marechal, nós já estávamos com os acervos todos erguidos.
0: Sim, Rio Grande conseguiu ter essa previsibilidade na enchente. Eu vi uma matéria sobre um acervo da colonização alemã em São Leopoldo e em Sapiranga, que foi todo perdido. Aconteceu essa previsibilidade.
1: Infelizmente, assim, ó, para algumas cidades a gente sabe que, infelizmente, hoje tu acha que está bem e depois muitas cidades foram pegas de surpresa. Tá? Nós vínhamos acompanhando, assim, estávamos sendo bem vigilantes, né? Assim, ó, tipo, a água subia 0,5 centímetro lá no cais e a gente já estava. E aí nós optamos ali, né? E ali a biblioteca foi a mesma coisa, tá? E então, porque ali nós temos colegas, né, que são da secretaria, então nós fizemos nós tínhamos um grupo, assim, de monitoramento em que, se um precisasse ajuda, né, as equipes estavam nos prédios, mas, né, precisando, e foi isso, assim, a gente ficou, e literalmente nós ficamos dentro da enchente, tá? Porque nós íamos todos os dias para lá, nós acompanhamos, assim, a gente sabe que tem que salvar vidas, né, a Defesa Civil fez toda a proteção das pessoas que perderam tudo dentro das casas, né, e nós fizemos a nossa parte, que era do patrimônio, tá? Então nós também íamos diariamente para lá. Tá? E nós todos os dias monitorávamos e, assim, ó, cuidávamos aquilo de perto, tá? E então foi tenso, assim, foi.
0: Sim, e depois até tenso. Os prédios acabaram ficando, como a Giane comentou, que precisou de reparos, porque os prédios acabaram ficando dias embaixo d'água.
1: Nós tivemos um tempo ali fechados, a biblioteca a mesma coisa, até colocar tudo, secar, arrumar, botar tudo no lugar, e aí botar tudo no lugar é uma coisa muito.

0: é uma semana que às vezes tem um pouquinho mais que uma semana, dura mais um pouquinho, né? As atividades vai um pouquinho mais.
1: Uma semana estendida.
0: É quase uma quinzena, a gente faz a Semana do Patrimônio. E nós convidamos, né? Algumas pessoas vão sendo convidadas, vão sendo chamadas, nós já fizemos, né, uma reunião, porque nós temos um grupo de parceiros desde a primeira edição que vem crescendo. A cada ano, novas pessoas, né, vão se juntando a nós, e isso é muito gratificante, porque as pessoas podem mostrar o trabalho em si. E aí, nós vamos fazer, então, terão as atividades dos parceiros, mas terá uma programação totalmente voltada para a questão da biblioteca, em que nós vamos estender, trazendo sempre patrimônio, memória, tá? E a questão, esse ano, da biblioteca. Então, a gente vai trazer tudo que a gente puder através da escrita, né? Como que tu trabalha esse patrimônio, né? Através da escrita, da onde saem, né, essas memórias dos livros, da literatura, dos documentos, dos jornais, enfim, das fotografias, de tudo, né? Como que tu mostra esse patrimônio, como que ele está. E é uma semana, assim, ó, é uma semana formativa, tá? A Semana do Patrimônio, ela tem esse objetivo, ser formativa e informativa. Eu não gosto muito da expressão de ser festiva, uhum, tá? Porque ela é formativa, é um momento em que todas as pessoas que trabalham no patrimônio, para o patrimônio, nós paramos para mostrar resultados, né? Então, nós aplicamos as ações que são abertas a toda a comunidade. Tem algumas atividades que são para públicos específicos, porque nós temos a parceria das escolas, tá? Que participam de oficinas, né? Nós temos uma gama de parceiros, assim, que envolvem desde o poder público até a sociedade civil, tá? Nós temos dos dois lados esse grupo formado. E é interessante, assim, ó, porque a gente ocupa alguns espaços do centro histórico para que essas ações aconteçam, tá? E aí a gente vai desenvolver todas essas atividades. Já temos algumas coisas acertadas, né? A gente está tentando trazer o pessoal da biblioteca, do acervo, desculpa, Força e Luz, né? Do Érico Veríssimo, tá? Porque eles têm uma importante preservação dessa memória. Que, né? É, uma importante preservação, é. Então, nós estamos alinhavando para trazê-los, tá? E nós temos outras atividades, como a gente pretende fazer bate-papo com escritores, né? Mostras de fotografias, a gente vai ter palestras, só que a gente vai fazer... Esse ano um pouquinho diferente o formato, para não ficar sempre o mesmo modelo, tá? Então, a gente vai ter atividades ao longo da semana, começa num sábado, a gente vai ter atividades ao longo da semana, e provavelmente mais para o final da semana, que cai também ali, tem um final de semana, haverá atividades no dia 22, tá? Provavelmente uma concentração de palestras. A gente está formando ainda a programação com os parceiros.
2: Sim, vocês têm sempre aquela atividade que eu estou me lembrando nos últimos tempos, que é à noite, né? Geralmente concentra atividades à noite.
0: Ah, não, mas a noite do Centro Histórico, ela é outra atividade.
2: Ah, eu que estou fazendo confusão.
0: A semana é assim, acontecia a noite do Centro Histórico, a Semana do Patrimônio, tá?
2: Isso. Por enquanto... Que já aconteceram de forma simultânea já, não?
0: Aconteceu, foi em 2024, que isso. Aconteceu primeiro a semana e depois a noite.
2: Isso mesmo.
0: Tá? Foi em função das enchentes. Isso. Né? Inclusive, nós achávamos que nem iríamos fazer nenhuma das duas, nem a semana e nem a... por causa da situação. E depois, no final, nós resolvemos fazer, tá? Mas, geralmente, a semana, a noite do Centro Histórico, ela era mais no início do ano, e depois a semana tem que ser em agosto, porque dia 17 é o dia do patrimônio, tá? Mas não, elas são completamente separadas e elas têm objetivos distintos, tá? Então, atualmente, né, a secretaria, ela trata especificamente da semana.
2: Da Semana do Patrimônio. E a gente já está se encaminhando um pouco para o final do programa. Eu ia perguntar dos dois acervos, a Fernanda já mencionou que grupos maiores precisa de um agendamento. Grupos menores não precisa de agendamento.
3: Não precisa.
2: É no horário de funcionamento do fórum?
3: No horário de funcionamento do fórum, do meio-dia às 19 horas. Fica um convite muito especial que a comunidade viva o nosso memorial, que aprecie, que a gente possa olhar da onde viemos, por que chegamos onde estamos, né? Entender essa trajetória e o crescimento do Poder Judiciário ao longo da história.
1: Essa participação do público, de geral, e das escolas, principalmente, está sendo uma constante ou não?
3: Ainda não. Universidades nós já recebemos, né? Sim. A gente tem um programa dentro do memorial que a gente recebe os acadêmicos, né? O professor marca. Sim. E a gente recebe no salão do júri.

0: explica sobre a estrutura da comarca e a competência de cada vara, sim, e a visita ao memorial agora acompanha, né?
1: Sim, sim.
0: As novas gerações, para as novas gerações, uma máquina de datilografia é uma surpresa,
1: sem
0: também.
1: Dúvida,
0: né? A gente tem processos completamente escritos, né? Nada datilografado ainda, com aquela caligrafia desenhada bonita.
1: Sim, sim.
0: Temos um material muito, muito interessante, que é da comunidade, tem que ser vivido, tem que ser apreciado.
2: E a fototeca também está aberta ao público?
3: Sim.
1: E como é que é também esse...
3: Assim, o nosso horário de segunda a sexta, de 12h30 às 18h30. Em horários alternativos, manhã, noite, finais de semana, a gente atende por agendamento. Tá? As pessoas entram em contato, fazem agendamento e nós vamos lá e atendemos. Tá?
2: O espaço de vocês, pra gente, porque a gente sempre fala que o nosso público aqui é muito heterogêneo, então o espaço, o endereço de vocês...
3: Nós
2: estamos
3: no prédio do Paço Municipal, tá, no Largo João Fernandes Moreira, né, no prédio da Prefeitura, no andar térreo. Tá, é ali que nós funcionamos. Tá.
2: E a exposição, que acho que a gente deixou o pessoal curioso, a exposição no shopping, quem ainda não conferiu no shopping praça, pode conferir no shopping Partage.
1: Não, Partage.
2: Isso, quem ainda não, porque quem pode ter conferido no praça em abril, e é o mesmo acervo, né?
3: É o mesmo acervo,
2: tá,
3: é a mesma
2: então
3: exposição.
2: Quem ainda não conferiu, que pode ter conferido em abril, pode ir no Partage durante o mês de maio e conferir, que é uma exposição que trabalhou com réplicas, né? Fez a réplica da foto.
3: É uma releitura do indumentário.
2: Uma releitura dentro da... E as outras ações de vocês, tem alguma ação específica para o dia 18, que é o dia dos museus?
3: Não, são essas atividades que nós temos, né? As duas exposições, tá? E nós vamos estar abertos, atendendo ao público, né? Como nos outros dias, durante toda a semana.
2: E o contato para as escolas que quiserem?
3: Pelo e-mail fototeca.rg@gmail.com, tá? Pode encaminhar tudo por esse e-mail. Tá? Nós não temos o WhatsApp da instituição, só o meu pessoal. Então, vou deixar só o e-mail.
2: Sim, sim,
3: tá?
2: Vamos deixar só o e-mail para as escolas fazerem o agendamento.
3: É.
2: Daqui a pouco, a partir do FM Café, né, Péricles, alguma escola quer agendar no dia 18?
3: Isso, pode agendar, não tem problema nenhum. A gente sempre prefere que as escolas, como é um número maior, façam agendamento. Se chegar alguma escola lá e não fez agendamento, a gente atende igual, não há problema nenhum, tá? Porque a gente não... Sempre, nós temos redes sociais, nós temos... uma página no Facebook, Instagram, e temos um blog. E ali nós botamos todas as atividades que a fototeca vai desenvolvendo e vai fazendo, nós vamos postando ali para a comunidade saber. Tá?
2: Eu ia te perguntar também, que o Péricles comentou da função do espaço do fórum, que ainda é muito novo, né? Vocês lá na fototeca, não, vocês já têm um espaço consolidado. Como que é a procura?
3: É assim, ó, nós estamos naquele espaço desde 2012, tá? A prefeitura, a fototeca antes ela funcionava no prédio do Centro Municipal de Cultura, tá? Quando havia um projeto para que ela tivesse um prédio próprio. Quando a prefeitura teve aquele incêndio, né, teve aquele problema e foi feita uma recuperação, a fototeca foi uma das instituições, juntamente com o arquivo histórico, né, que abarcaram o projeto da recuperação e ela acabou ganhando um espaço ali, tá? Então, eu sempre gosto de dizer assim, que há um divisor de águas na vida da fototeca. O antes de 2012 e o pós-2012, tá? Algumas pessoas, no início, elas tinham dificuldade de identificar a fototeca naquele prédio, tá? Porque ali é o prédio do Paço Municipal, tá? Então, as pessoas, elas tinham uma dificuldade de apropriação do espaço enquanto museu, tá? E isso foi uma coisa que foi sendo trabalhada ano após ano, né? Com muita, assim, ó, muitas atividades, muitas ações educativas, muitas palestras, muitas rodas de conversa, porque nós temos uma sala ali de educativo, né, junto à galeria, em que nós fazemos a maior parte das nossas atividades. Tá? E esse público foi crescendo. Esse público foi crescendo muito, assim, ó. E essas ações, tá? Ações maiores que contemplam uma maior movimentação de público, elas deram muita visibilidade para a fototeca. Tá? Nós ficamos muito felizes, porque assim, ó, não é raro a gente escutar pessoas que chegam ali e nos dizem assim, mas eu nem sabia que tinha fototeca aqui, então assim, ó, nem sabia que existia um museu de fotografia em Rio Grande. Isso não é raro a gente escutar, entendeu? E a fototeca, em 2027, ela completa 30 anos. Tá? Então, assim, ó, a partir de 1º de julho, até já vou fazer um, aproveitar aqui, assim, a partir de 1º de julho de 2026, nós estamos abrindo, pretendemos, tá, modestamente, fazer um calendário de atividades para comemorar os 30 anos da Fototeca. Tá? Por isso que nós estamos fazendo atividades mais controladas agora, né, para depois nós fazermos outras atividades durante todo esse período até 2027, até ela completar os 30 anos. Tá? Então, realmente, o público assim, cresceu muito. Tá? Nós temos públicos que nos visitam, que nos procuram, que pesquisam, que gostam de estar naquele espaço. A gente assiste pessoas que vão ali para ficar um pouquinho, mas é para dar uma passadinha. Isso, para nós, é muito gratificante, a pessoa estar no museu. Entendeu? Não é só assim, ó, eu vou no museu. Não, eu tenho que estar no museu, eu tenho que me apropriar desse museu, eu tenho que me apropriar desse espaço. Tá? Então, hoje as pessoas conseguem fazer essa releitura, tá? Que ali tem um museu, independente de ser o prédio do Paço Municipal. E que o museu, assim como o nosso colega ali, o Arquivo Histórico, eles estão ali como espaços de rememoração da memória coletiva enquanto comunidade e da memória coletiva enquanto institucionalidade. Porque existe toda uma memória da prefeitura que nós também somos responsáveis quando eles nos passam acervos, entendeu? Então, existe essa questão institucional. Então, nós estamos ali. O museu é para todos.
1: Isso nós... E essa mentalidade, de formação dessa mentalidade, não seria possível que, digamos, a rede escolar incluísse no currículo um momento de conscientização sobre isso para as crianças, para a formação inicial disso tudo, porque tem uma rede escolar enorme, não é? É só uma questão das direções se organizarem no sentido de levar essa informação.
3: Mas assim, ó, eu vou... Não, desculpa, não quero te interromper, mas assim, ó, o que eu quero te dizer? Há um trabalho, tá, da Secretaria de Educação, tá, já uma longa caminhada, tá, já vem isso de alguns anos, em que não é a questão de inserir no currículo, mas as colegas, né, as professoras que estão em sala de aula, a supervisão pedagógica, eles já se organizam quando fazem os seus projetos, tá, ao longo do ano, tá, já prevendo essa visita em museus. Uhum. Nós já estamos inseridos. Porque, na realidade, o público escolar, ele, para nós, no museu, ele é um tipo de público. Ele não é o nosso único público, ele é um tipo. Né? Claro, é um público que tem muita movimentação. Nós temos, por exemplo, muitas turmas da universidade que também nos visitam. Né? Pessoas de outras cidades, escolas de outras cidades. Tá? Mas hoje já há um trabalho mais consistente sobre isso. Nós assistimos, por exemplo, professoras de algumas escolas que vão antes na fototeca visitar, para depois inserir nos seus projetos como elas vão colocar essa visita, como que elas vão posicionar não só a visita, é uma continuação dos projetos que elas fazem em sala de aula, entendeu? Então, isso é muito importante para nós, porque a gente tem escolas da rede municipal, mas nós temos da estadual e da particular, que geralmente são escolas que saem menos, né? A gente sabe assim, que são escolas... Desculpem.
2: Tranquilo.
3: Tá? Que são escolas que têm menos frequência, né, de passeios, às vezes. Tá? E nós temos essa presença, essa participação, essa questão, essa elaboração pedagógica, tá, que para o museu acaba sendo muito importante, porque estamos inseridos.
1: E se efetiva isso.
3: E se efetiva, sim, se efetiva. Muitas escolas fazem contato conosco e já nos assim, ó, eu tenho agendamento de escolas que começam já em março, para vir visitar em agosto, em setembro, em outubro. Olha, a gente está fazendo um projeto aqui e a gente gostaria de visitar o museu. Aí a gente pergunta, é uma visita somente à galeria ou vocês gostariam que nós fizéssemos uma oficina? Tá? Aí, às vezes, a escola tem tempo, por exemplo, naquele dia para fazer uma oficina ou não. Mas são pessoas que, assim, ó, hoje vão para uma visita à escola e depois ela volta para uma oficina.
1: E vocês dispõem de quantas pessoas para esse tipo de atividade?
3: Assim, ó, a equipe é pequena, tá? Hoje eu tenho 4 pessoas na equipe, tá? Eu já tive 3, já tive 2,
1: melhorou,
3: já tive 5.
1: Então.
3: Eu já tive 5, agora eu tenho 4. Mas, assim, ó, é uma equipe sempre pequena, assim, ó. E assim, ó, quando tem essas ações grandes concentradas, todos atuam, todos trabalham. entendeu? Cada um tem a sua função dentro do museu. Mas nos momentos de ação educativa, como nós somos poucos, todos atendemos ali, todos são orientados para que possam atuar para receber o pessoal.
2: Tá. E eu acho interessante a gente falar também que é o projeto que a gente estava conversando no intervalo, o projeto do álbum de figurinhas também deu uma visibilidade para a fototeca, não?
3: Sim, sim. Não só para nós, né, mas como para outros espaços de preservação, mas realmente deu uma boa visibilidade para nós, assim, ó, porque mostra, né, o acervo. Né, e só para ressaltar aqui, assim, ó, que nós temos no nosso presente, no nosso cotidiano, nós temos fotógrafos que participam conosco. Nós temos muitos fotógrafos que são parceiros, que muitas vezes é óbvio, né? Porque assim, ó, assim como nós saímos para pesquisar o que está nas fotos, nós também às vezes, precisamos consultar o fotógrafo. Né? Então, nós temos fotógrafos que são parceiros ali na fototeca. Tá? Que quando nós precisamos, né, perguntar alguma coisa, a gente tem parceiros que podem nos responder, que participam, que nos ajudam, que participam de atividades. Tá?
2: Eu vou agradecer a presença de vocês, o nosso tempo está se esgotando, agradecer a oportunidade. Péricles, muito obrigada pela parceria.
1: Eu que agradeço.
2: A todos uma ótima tarde.
1: É sempre bom reencontrar pessoas.
2: Ele comentou.
1: Pessoas queridas.
2: Não, então, ele comentou conosco antes de começar o programa que eu acho que quem vem foi minha aluna.
0: É verdade. Eu vinha rememorando, né, a parte do assunto em 94, professor.
1: Pois é.
0: 94, que maravilha, né?
1: Imagina só tu teres mais aluna juíza.
0: Eu sempre digo
1: que. A única, eu acho que a única recompensa que o professor tem é de ver os alunos progredindo e superando. Eu acho que isso é motivo de muita felicidade. É aquela sensação de dever cumprido.
0: E bem cumprido.
2: A todos uma ótima tarde, nós voltamos amanhã.
3: Muito obrigada.
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0: Gente, tá de volta com mais música boa. Intervalo 106,7 na FURG FM. Fica aí que o play continua.
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1: Eliane Salek, flautista e pianista carioca.
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0: pausa rápida, mas a vibe permanece. Daqui a pouco tem mais pop, rock e reggae brasileiro aqui no Intervalo 106,7.
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0: Respira, estica as pernas que já voltamos. 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

aguenta aí que isso aqui não acaba tão cedo. Mais músicas brasileiras já já no intervalo 106,7. 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

preste atenção, do povo marcado, do povo feliz. É o admirável Gado Novo. É o nosso Brasil.

0: hora de respirar, mas relaxa. Tem muito mais música boa vindo aí. Intervalo 106,7 na FURG FM. A gente já volta.
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12: Isaac Cândido.
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0: 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Obrigada por estar com a gente. 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

0: A gente tá fazendo umas filmagens muito lindas, porque a gente tá construindo um filme. Muito bonito também o filme. Que eu nem vi, mas já sei que vai ser lindo. No mais, aproveite.
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0: Obrigado.
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0: pausa pro Brazuca respirar. Mas relaxa, tem muito som brasileiro ainda vindo por aí. Continua com a gente na 106,7.
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0: Moçada, muito obrigado a todos por terem vindo. Essa próxima música, última música,
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8: Dudu Maia, instrumentista e compositor brasiliense.
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0: O Brazuca de hoje termina aqui, mas as memórias continuam. Semana que vem tem mais hits brasileiros que nunca saem de moda. Fica ligado na FURG FM 106,7. Valeu pela companhia.
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8: Notícias do Senado às 7h30 da noite no Jornal do Senado, dentro da Voz do Brasil, que começa agora. Boa noite. Em Brasília, 19 horas. Está no ar a Voz do Brasil. As notícias do governo federal que movimentaram o país no dia de hoje.
9: Olá, uma boa noite.
8: Boa noite para você que nos acompanha em todo o país.
9: Quarta-feira, 12 de maio de 2026.
8: Vamos ao destaque do dia: mais de 11 bilhões de reais no combate ao crime organizado.
9: O governo do Brasil lança plano com foco na desarticulação financeira e operacional de facções criminosas.
8: Presidente Lula destaca a união com estados e municípios para enfrentar a violência e garantir a segurança de todos os brasileiros.
10: O território será devolvido ao povo brasileiro de cada cidade e de cada estado.
9: E ainda, o governo do Brasil zera impostos de importação sobre compras internacionais, a chamada taxas das blusinhas.
8: O imposto vale para importação de produtos de até 50 dólares, cerca de R$250.
9: E você vai ouvir também prevenção e controle aos incêndios florestais.
8: Novos equipamentos foram entregues para reforçar a ação no Cerrado e Pantanal.
9: O investimento de 150 milhões de reais do Fundo Amazônia, Gabriela Noronha.
11: Os equipamentos entregues vão fortalecer a atuação em áreas de difícil acesso e reduzir o tempo de resposta aos incêndios no Cerrado e Pantanal.
8: Hoje, na apresentação da Voz do Brasil, eu, Luciana Vasconcelos e Nazi Brum.
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8: Um plano
12: plano para combater o crime do país.
9: O programa Brasil contra o Crime Organizado conta com investimentos e financiamentos que ultrapassam os 11 bilhões de reais.
12: Entre as ações previstas está a asfixia financeira do crime organizado para atingir fluxos ilícitos e lavagem de dinheiro.
13: O programa Brasil contra o Crime Organizado conta com quatro eixos. O primeiro mira a estrutura financeira das organizações criminosas, como, por exemplo, a lavagem de dinheiro. Para isso, o país vai ampliar as forças integradas de combate ao crime organizado, que farão operações interestaduais de alta complexidade, como explicou o secretário nacional de Segurança Pública, Francisco Veloso.
14: O crime organizado, diferente de outros tipos penais, tem um objetivo muito claro. Ele quer ter lucro. Para isso, nós temos as forças integradas de combate ao crime organizado em todos os estados. E nós vamos criar ficos nacionais. Abriremos em São Paulo, no Rio, no Nordeste, no Sul e no Norte.
13: Outro eixo busca melhorar a investigação de homicídios, com fortalecimento das polícias científicas, dos institutos médicos legais e da rede integrada de bancos de perfis genéticos. O último ponto busca desarticular o mercado ilegal que abastece as organizações criminosas, a partir do tráfico de armas, munições, acessórios e explosivos. O programa prevê a criação da Rede Nacional de Enfrentamento do Tráfico de Armas. O ministro da Justiça e Segurança Pública, Wellington Lima e Silva, ressaltou a importância da participação dos estados e municípios no trabalho conjunto.
15: É fundamental que cada um dos agentes de segurança aqui tome o plano como seu. O programa é do Brasil. O programa não é só do governo federal. O programa é do Brasil e de cada um dos cidadãos para que nós possamos viver sem medo.
13: Presidente Lula destacou a união necessária para combater o crime organizado e disse que o plano vai devolver o Brasil aos brasileiros.
10: O território será devolvido ao povo brasileiro de cada cidade e de cada estado, para que a gente possa dizer ao mundo que muitas vezes o criminoso não é o pobre, não é o negro, não é o desempregado que está num bairro pobre. Muitas vezes o responsável está no andar de cima, engravatado, tomando uísque e zombando da nossa cara.
13: Para colocar o programa Brasil contra o Crime Organizado em prática, o governo prevê mais de R$1 bilhão em recursos diretos já em 2026. São quase 390 milhões para combater o fluxo de dinheiro ilegal, 330 milhões para reforçar presídios, 201 milhões para investigação de homicídios e 145 milhões para enfrentar o tráfico de armas. Além disso, será criada uma linha de crédito de 10 bilhões de reais para estados e municípios investirem em equipamentos, tecnologia e estrutura para as forças de segurança. Reportagem Márcia Fernandes.
9: E a gente segue falando sobre esse plano lançado hoje, mais especificamente sobre o eixo voltado às políticas penais.
12: Está prevista a criação do Centro Nacional de Inteligência Penal, além da aquisição de equipamentos, realização de operações nacionais e capacitação de servidores.
9: E para falar mais sobre o assunto, temos conosco ao vivo pela internet o secretário nacional de políticas penais, André Garcia. Boa noite, secretário.
16: Boa noite, Luciana. Boa noite, Nazi Brum. Boa noite a todos os nossos ouvintes.
9: Secretário, no que se refere às políticas penitenciárias, o que o senhor pode falar para a gente sobre as medidas que serão adotadas e os investimentos que serão feitos, inclusive em presídios estaduais?
16: Bem, o nosso programa, ele teve uma premissa importante, que foi a orientação do presidente Lula e do ministro Wellington César, de também aproveitar o que vinha dando certo, experiências exitosas e programas do governo junto com os estados e o Distrito Federal, que já estavam funcionando e que precisavam de certa forma de maior robustez e maior aporte financeiro. Essa premissa, por exemplo, foi a que regeu o eixo 1, que trata de asfixia financeira do crime organizado, e isso teve e que teve como parâmetro a recente Operação Carbono Oculto, uma operação que foi realizada em parceria com a Receita Federal, Polícia Federal e o Estado de São Paulo, e foi muito exitosa porque atingiu fortemente a criminalidade organizada entranhada em instâncias de poder econômico que comumente não são atingidas em operações policiais. A mesma premissa nós usamos no sistema penitenciário, que nós temos um modelo de excelência que é administrado pelo governo federal, que é o sistema penitenciário federal, seguro, rígido, que permite um controle e monitoramento de diversas lideranças criminosas no nosso país. São 5 unidades, 5 presídios federais, estão espalhados pelo país e são administrados pelo governo federal. E a nossa pretensão é, após identificadas as unidades, os presídios nos estados que precisavam, porque abrigavam lideranças criminosas locais, precisavam de uma elevação do padrão de segurança, foi exatamente isso. Elevar o padrão de segurança para protocolos, treinamentos, capacitações e, importante, equipamentos de segurança similares ao que nós aplicamos nos presídios federais. E assim, isolar lideranças criminosas e não permitir que essas lideranças impactem na segurança pública do cidadão e da cidadã brasileira.
12: Secretário, uma das estratégias, como o senhor falou, é isolar essas lideranças criminosas. E uma das ideias é interromper a comunicação entre esses detentos. Como que está previsto nesse plano?
16: Bem, há um conjunto de ações que tem esse objetivo. Primeiro, reforçar, robustecer os protocolos de segurança nessas unidades dos estados, treiná-los, que é para aplicação de protocolos rígidos semelhantes ao que são aplicados no sistema penitenciário federal. Não há incidência, para que o nosso ouvinte, também quem está nos vendo aqui pelas redes sociais, não há incidência de celulares nem de objetos ilícitos nas penitenciárias federais. E nós queremos isso em todas as penitenciárias que nós escolhemos como mais sensíveis em todos os estados. Não queremos objetos ilícitos, não queremos celulares e não queremos nenhum tipo de droga ou arma branca ou qualquer outro tipo de artefato que seja utilizado contra os policiais penais, contra a sociedade. E essa foi a premissa, como disse, que foi implementada, que está sendo implementada, que será implementada com o nosso programa Brasil contra o Crime Organizado. Além do treinamento, nós vamos doar equipamentos que vão elevar o nível de segurança, treinar os policiais e servidores também para a utilização desses equipamentos. Por exemplo, eu posso dizer aqui, drones modernos para vigilância, kits de varredura eletrônica, que vão permitir levantar onde há aparelhos eletrônicos ligados ou desligados, celulares em presídios, identificar onde estão esses celulares e retirá-los das celas, se for o caso, aparelhos de raio-x, scanner corporais. E também o governo federal, de forma inédita, vai realizar a contratação de bloqueadores de celulares e vai com essa contratação disponibilizar para que os estados possam, nas unidades, aplicar essa tecnologia de silenciamento de comunicação. Então, além disso, nós vamos realizar operações programadas, que são operações voltadas para identificar esses equipamentos, esses aparelhos eletrônicos nessas unidades e retirá-las, que são as operações modo avião, que nós denominamos assim. Usamos um equipamento que permite o rastreamento de aparelhos eletrônicos, que são equipamentos nossos aqui da Secretaria Nacional de Políticas Penais e da Polícia Penal Federal, e também a Operação MUTI, que é a operação organizada com os estados para retirada desses celulares e de qualquer outro material ilícito que esteja nas prisões. Ou seja, vamos atuar com inteligência, equipamentos, treinamento e operações policiais intensas, de modo a não permitir que haja comunicação desses presídios, de indivíduos custodiados nesses presídios, para além dos muros das unidades penais.
9: Secretário, como é que vai funcionar esse Centro Nacional de Inteligência Penal? Ele vai ter ações integradas aí com todos os estados?
16: Exato, ele vai nos ajudar inclusive na coordenação dessas operações que hoje nós coordenamos aqui diretamente da Secretaria, as operações MUTI e modo avião, que são operações nacionais realizadas em diversos estados ao mesmo tempo. Vai congregar também policiais penais das diversas polícias estaduais, vai permitir um maior fluxo de informações, num modelo muito semelhante ao que se chama de centro de fusão de informações, ou nos Estados Unidos conhecido como Fusion Centers, que são centros em que estão todas as agências policiais, no nosso caso, de todas as polícias, representantes de todas as polícias penais, inclusive a federal, que vão conviver, trocar informações, coordenar operações e dar um dinamismo maior às ações no ponto de vista nacional.
12: Então tá ótimo, secretário. É uma área muito importante e o governo está de olho nisso, então, né?
16: Exatamente, é uma área fundamental para a segurança pública do cidadão brasileiro, né? É onde tudo começou, porque as organizações criminosas surgiram nos presídios e vão terminar, porque a determinação do governo é essa: controlar e manter esses indivíduos isolados e não permitir que haja comunicação nem influência na vida do cidadão que vive fora dos muros dos presídios.
9: Bom, nós conversamos com André Garcia, secretário nacional de Política Penal. Secretário, muito obrigado pela entrevista à Voz do Brasil.
16: Eu que agradeço a oportunidade, estou aqui sempre à disposição de vocês e dos nossos ouvintes.
12: O período de seca está começando na região central do Brasil.
9: E com ele vem o maior número de ocorrências de incêndios florestais.
12: Viaturas e equipamentos que vão ajudar no combate ao fogo foram entregues hoje pelo governo federal.
9: Os investimentos são do Fundo Amazônia e pela primeira vez serão aplicados nos biomas Cerrado e Pantanal.
11: Caminhões especializados no combate a incêndios florestais, caminhonetes 4x4 equipadas, sopradores e aeronaves remotamente pilotadas. Os equipamentos entregues nesta terça-feira vão fortalecer a atuação em áreas de difícil acesso e reduzir o tempo de resposta aos incêndios no Cerrado e Pantanal. O investimento total de R$150 milhões vem do Fundo Amazônia, administrado pelo Banco Nacional de Desenvolvimento Econômico e Social, BNDES. Segundo o ministro da Justiça e Segurança Pública, Wellington César Lima, esse é o maior investimento já realizado pelo governo federal para ampliar o combate aos incêndios florestais. O ministro destacou ainda que a entrega vai agilizar o trabalho de combate ao fogo.
17: Cada minuto reduzido no tempo de resposta significa menos destruição ambiental, menos prejuízo econômico e mais proteção para a população brasileira.
11: Os equipamentos vão beneficiar os corpos de bombeiros militares do Piauí, Bahia, Goiás, Minas Gerais, Mato Grosso do Sul e Distrito Federal, além da Força Nacional de Segurança Pública e Brigadas Florestais. A medida faz parte da Política Nacional de Manejo Integrado do Fogo, criada em 2024 e gerida pelo Ministério do Meio Ambiente e Mudança do Clima. O ministro da pasta, João Paulo Capobianco, lembrou que o governo também tem fortalecido o planejamento e alcançado bons resultados no combate aos incêndios florestais.
18: Atualmente, nós temos reuniões a cada 2 meses com os maiores meteorologistas do Brasil e do exterior para monitorar permanentemente os cenários de risco climático e de risco, portanto, de incêndios. Esse dado é traduzido em planejamento, é levado para a sala de situação e articula e organiza a ação do governo federal. Nós, em 2025, reduzimos a área queimada no Brasil inteiro em 39%.
11: Esse é o primeiro investimento do Fundo Amazônia em biomas fora da Amazônia Legal. O fundo, restituído em 2023, após 4 anos de paralisação, já aprovou mais de R$400 milhões para apoiar os corpos de bombeiros de 9 estados da Amazônia Legal no combate a incêndios. Reportagem Gabriela Noronha.
12: O presidente Lula acaba de anunciar que zerou os impostos para compras de até $50 sobre compras internacionais online, tributos que ficaram conhecidos como taxa das luzinhas.
9: Segundo o secretário executivo do Ministério da Fazenda, Rogério Seron, essa medida só pôde ser anunciada após o combate ao comércio ilegal.
19: Isso só foi possível depois de um avanço muito significativo para regularizar o setor. O contrabando, que era uma marca presente nesse setor, ele foi eliminado. Agora um setor regularizado e continuará regular vai poder usufruir dessa isenção, dessa zeragem de tributação sobre esses produtos. Isso vai beneficiar a população mais carente, mais pobre, que utiliza muito dessas plataformas para adquirir produtos que são muito importantes para o seu dia a dia.
12: A mudança será publicada em edição extra do Diário Oficial de hoje e já passa a valer a partir de amanhã.
9: Estudantes com dívidas no Fundo de Financiamento Estudantil, FIES, podem realizar a renegociação de débitos a partir de amanhã por meio do Desenrola FIES.
12: Os contratos em atraso poderão ser quitados com descontos de até 99% sobre o valor da dívida.
9: A expectativa é atender mais de 1 milhão de estudantes.
12: Pode participar do programa quem teve contrato firmado até 2017 e que estava na fase de pagamento em 4 de maio de 2026. A negociação pode ser feita até 31 de dezembro deste ano. A expectativa é que mais de 1 milhão de estudantes sejam beneficiados com refinanciamento. O Desenrola Fies faz parte do novo Desenrola Brasil, programa lançado pelo governo federal no início deste mês para reorganizar a vida financeira de milhões de brasileiros e ampliar o acesso ao crédito em melhores condições. A medida, no entanto, não prevê a utilização do FGTS para abatimento das dívidas, como acontece em outras renegociações do Desenrola Brasil. Outra vantagem é para os estudantes que mantêm os pagamentos em dia. O programa oferece a possibilidade de quitação integral do débito com 12% de desconto sobre o saldo devedor. Para facilitar o atendimento, todo o processo de renegociação será realizado pelos canais digitais do banco responsável pelo contrato. No portal do Ministério da Educação foi publicada uma matéria com o passo a passo da renegociação. Acesse gov.br/mec e saiba mais. Reportagem Talita Albuquerque.
9: E ainda sobre o Desenrola, mas desta vez para o agricultor familiar que está com as contas no vermelho.
12: O Desenrola Rural está a todo vapor com descontos de até 96% do valor da dívida.
9: A iniciativa quer melhorar a saúde financeira dos produtores rurais e facilitar o acesso ao crédito de olho na safra 2026-2027.
20: Nas praias de Tamandaré, no litoral do Pernambuco, Fabrício do Nascimento aprendeu a pescar com os avós e se dedica à atividade artesanal ao longo de 20 anos. Recentemente, decidiu aumentar a renda e investiu na criação de abelhas. Durante a pandemia, o novo negócio virou um problema e o que antes era investimento virou dívida, como relembra Fabrício.
21: E foi na época que eu comecei a tirar meu primeiro empréstimo, foi em torno de R$2.500. Tive os problemas no decorrer da pandemia, não tive condições de pagar.
20: Foi só no ano passado que Fabrício conseguiu a tão esperada saúde financeira nos negócios. O produtor rural aderiu ao programa de renegociação de dívidas do governo do Brasil. Os descontos permitiram que ele limpasse o nome e pudesse sonhar alto.
21: Quitei essa dívida, investi na minha área da pesca e na área da apicultura. Eu estou querendo um investimento maior. Meu sonho é fazer minha agroindústria, para a produção de mel também.
20: O sonho de Fabrício e de outros agricultores rurais pode se tornar realidade com um novo Desenrola Rural. O programa permite renegociação e liquidação de débitos, com descontos que chegam até 96%, e atende quem tem débitos vinculados ao Programa Nacional de Fortalecimento da Agricultura Familiar, o PRONAF. Podem ser beneficiados agricultores familiares, assentados da reforma agrária, pescadores artesanais, povos e comunidades tradicionais e cooperativas da agricultura familiar. A expectativa é que os descontos ajudem os produtores a planejar a safra 2026-2027, como explica a ministra do Desenvolvimento Agrário e Agricultura Familiar, Fernanda Machiavelli.
22: Nós conseguimos, no âmbito do Desenrola Brasil, reabrir o Desenrola Rural. Agora, nessa nova rodada, nós de novo temos condições muito favoráveis para essa renegociação. São descontos bastante convidativos para conseguir promover essa regularização das dívidas dos agricultores familiares. Nós esperamos que a partir do Desenrola Rural, os agricultores familiares voltem a acessar o crédito do PRONAF, estejam na produção de alimentos, participando ativamente da ampliação da nossa safra 2026-2027.
20: A adesão ao Desenrola Rural pode ser feita até 20 de dezembro de 2026. Para as dívidas do PRONAF ou contratadas junto a instituições financeiras, a regularização deve ser feita diretamente nessas empresas. Se o débito estiver na dívida ativa da União, é possível limpar o nome diretamente no site do Regularize. Mais informações sobre o Desenrola Rural, acesse gov.br/MDA. Reportagem Edinaldo Júnior.
12: E hoje a ministra do Desenvolvimento Agrário e Agricultura Familiar, Fernanda Machiavelli, apresentou um balanço das ações voltadas ao setor.
9: Ela destacou as políticas voltadas às mulheres rurais, com a implementação de 110 mil quintais produtivos, que são espaços de produção diversificada de alimentos saudáveis, sementes e insumos, fundamentais para a soberania e a segurança alimentar.
12: A União Europeia retirou o Brasil da lista de países autorizados a exportar produtos de origem animal destinados ao consumo a partir de 3 de setembro.
9: Por meio de nota, o governo brasileiro informou que recebeu com surpresa a notícia e que tomará prontamente todas as medidas necessárias para reverter essa decisão.
12: O chefe da delegação do Brasil junto à União Europeia já tem reunião agendada para amanhã com as autoridades sanitárias do bloco.
9: O Brasil é o maior exportador do mundo de proteínas de origem animal e o principal fornecedor de produtos agrícolas ao mercado europeu.
12: Todas as informações sobre pré-natal, parto, puerpério, cuidados com o bebê, vacinação, alimentação, saúde mental e rede de apoio, tudo em um único lugar.
9: E agora disponível também pelo celular com mais praticidade e segurança.
12: É a nova caderneta brasileira da gestante, lançada hoje no Rio de Janeiro pelo ministro da Saúde, Alexandre Padilha.
0: Márcia Silva de Araújo, de Planaltina, no Distrito Federal, está grávida de 4 meses. É a sua terceira gestação, mas ela ainda toma todos os cuidados necessários nessa fase. As vacinas estão em dia e todo mês tem consulta de pré-natal.
1: Saio de uma, já tem outra no outro mês. E é um momento muito delicado, que a mãe tem que ser acompanhada, sim. Você está gerando um bebê, você tem que ter uma assistência da família e do posto de saúde. Eu acho muito importante.
0: Para facilitar e ampliar a organização de exames de pré-natal e dos cuidados com as mães e seus bebês, o Ministério da Saúde lançou nesta terça-feira a nova caderneta brasileira da gestante. A versão reformulada do documento reúne todas as informações da mulher desde a gravidez ao pós-parto. Outra novidade é que o conteúdo da caderneta agora vai estar integrado com o Meu SUS Digital. Tudo na palma da mão, para garantir um atendimento mais qualificado às gestantes, de acordo com o ministro da Saúde, Alexandre Padilha.
2: Nós temos 85% das equipes de saúde da família no Brasil inteiro que usam já o prontuário eletrônico do Ministério da Saúde. Então, a expectativa é que ele fique na mão da gestante, na mão dos profissionais de saúde, como se fosse a verdadeira bíblia da gestação, do cuidado das mulheres no nosso país.
0: O documento também traz informações de cidadania, como saúde mental, luto materno e parental e violência obstétrica. E tem espaço para registros específicos sobre o acompanhante, métodos de alívio da dor, posições para o parto, procedimentos a serem evitados e rede de apoio. Maria Silva de Araújo, do início da matéria, aprovou a novidade.
1: Vai melhorar bastante no sentido de facilitar a nossa vida. Hoje em dia também está sendo tudo digital. E aí eles vão passando do computador para o outro. Então, assim, é maravilhoso.
0: Além da versão digital, serão distribuídos 3 milhões e 200 mil exemplares da caderneta física em todo o Brasil. Reportagem Natália Koslick.
9: O acesso à caderneta brasileira da gestante é feito pelo aplicativo Meu SUS Digital, disponível para Android e iOS ou pela versão web da plataforma.
12: Abertas as inscrições para o Fórum Nacional da Rede de Parcerias, promovido pelo Ministério da Gestão e da Inovação em Serviços Públicos.
9: O evento busca aprimorar as políticas públicas e o impacto dos serviços na vida do cidadão, com mais de 240 painéis, palestras e oficinas.
12: O evento será realizado entre 9 e 11 de junho no Centro de Convenções Ulisses Guimarães, em Brasília.
9: As inscrições são gratuitas e podem ser feitas no endereço gov.br/rede de parcerias.
12: E essas foram as notícias do Governo do Brasil.
9: Uma realização da Secretaria de Comunicação Social da Presidência da República.
12: Com produção da empresa Brasil de Comunicação.
9: Fique agora com as notícias do Poder Judiciário e do Congresso Nacional. Uma boa noite.
12: Boa noite para você e até amanhã.
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24: STF pede novas providências de órgãos para aprimorar transparência das emendas parlamentares.
25: STJ afasta indenização do DPVAT em acidente ocorrido durante prática de crime.
24: Justiça do Trabalho registra mais de 600 mil casos de assédio moral.
25: Boa noite, eu sou Marcela Luiza.
24: E eu sou Marcelo de la Libera.
25: O Supremo Tribunal Federal pede novas providências para reforçar a transparência e o controle sobre as emendas parlamentares.
24: A decisão é do ministro Flávio Dino e envolve órgãos de fiscalização do Senado, do governo de São Paulo e da Justiça Eleitoral. Carolina Chaves.
3: Na decisão, Flávio Dino pediu ao Tribunal de Contas da União informações sobre o funcionamento de um painel de acompanhamento das emendas parlamentares e cobrou esclarecimentos da Controladoria Geral da União sobre limitações na estrutura do órgão. O ministro também quer explicações do Senado sobre a possibilidade de ampliar regras contra nepotismo envolvendo suplentes de senadores e familiares. Já o governo de São Paulo deverá esclarecer suspeitas de acordo político relacionado à destinação de emendas de bancada federal. A decisão ainda determina que assembleias legislativas e a Câmara Legislativa do Distrito Federal comprovem a adaptação das regras locais ao modelo federal de execução das emendas. O relator também encaminhou ao Tribunal Superior Eleitoral e à Procuradoria-Geral Eleitoral pedidos de análise sobre possíveis riscos de uso irregular de emendas parlamentares em campanhas eleitorais.
25: A indenização do extinto seguro DPVAT não é devida se o acidente de trânsito ocorreu durante a prática de crime.
24: Esse posicionamento é do STJ. Fátima Uchoa.
4: Um homem roubou uma motocicleta com a qual logo depois sofreu acidente de trânsito. Ele pediu a indenização do seguro obrigatório DPVAT, que hoje está extinto, e a Justiça do Paraná determinou o pagamento. No entanto, a quarta turma do STJ deu provimento ao recurso especial da seguradora. Para a ministra relatora Isabel Galotti, a existência de conduta dolosa da vítima afasta a cobertura securitária quando o risco é deliberadamente provocado, como no caso do roubo de veículo com o uso da motocicleta subtraída.
25: Justiça do Trabalho registra mais de 600 mil casos de assédio moral.
24: O levantamento considerou o período de 2020 a 2025. William Nascimento.
5: Nos quatro primeiros meses de 2026, já foram formalizadas mais de 30 mil ações por assédio moral. Ele está no comentário constrangedor, na punição injusta, na intimidação, em situações que afetem a dignidade de quem trabalha e causem danos à saúde física e mental. E a empresa é responsável por atitudes como essa. Se não cuidar do ambiente de trabalho, pode responder por isso. E esse é o alerta do coordenador-geral do programa Trabalho Seguro, ministro Agra Belmonte. Investimento é prevenir. Custo é a empresa ter de pagar indenizações.
25: A partir do dia 15 de maio, pré-candidatos já podem começar a arrecadar dinheiro para financiar as campanhas das eleições gerais de 2026.
24: Um dos meios de arrecadação é por meio do financiamento coletivo, conhecido como vaquinha virtual. Estevam Furtado.
6: A vaquinha virtual já foi usada nas eleições de 2018, 2020, 2022 e 2024. O modelo, também chamado de crowdfunding, permite arrecadar recursos pela internet, por sites, aplicativos e plataformas digitais. As empresas que oferecem esse serviço precisam estar cadastradas e aprovadas pelo Tribunal Superior Eleitoral, além de serem contratadas antes por pré-candidatos ou partidos, conforme prevê a Lei das Eleições. A página sobre financiamento coletivo já está disponível no portal do TSE. Até agora, quatro empresas foram aprovadas para atuar nas eleições de outubro e outras duas estão com cadastro incompleto.
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25: Uma boa noite.
24: Boa noite.
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1: Eu sou Paula Groba e estes são os destaques de hoje do Jornal do Senado, que começa agora. Plenário aprova renovação automática da CNH para bons motoristas. Avança projeto que endurece punições para fraudes no mercado financeiro. Aprovadas regras mais rígidas para o fechamento de escolas rurais. Boa noite. Motoristas com bom histórico no trânsito garantiram mais facilidade para renovar a carteira de habilitação. O plenário aprovou hoje a medida provisória que permite a renovação automática da CNH para condutores inscritos no Registro Nacional Positivo de Condutores, cadastro que reúne quem não cometeu infrações de trânsito no período de 12 meses. Mas o texto aprovado pelo Congresso inclui ainda a necessidade de exame médico para a renovação. A proposta segue agora para a sanção presidencial. Os detalhes com o repórter Alexandre Campos.
2: Relator da medida provisória, quando o texto esteve na comissão mista, o senador Renan Filho, do MDB de Alagoas, afirmou que dificultar o acesso à CNH impede que muitas pessoas entrem no mercado de trabalho.
3: É por isso que o Brasil vive, de certa maneira, um apagão de motoristas de caminhão, especialmente os caminhões de grande porte. Porque a burocracia afugenta o jovem da primeira habilitação. E ao fazê-lo, afugenta também a formação de condutores profissionais.
2: A renovação automática da CNH deverá ser precedida de exames de aptidão física e mental. Essa exigência foi novidade, já que não constava no texto original da MP. Renan Filho acatou emenda para reintroduzir essa obrigatoriedade. De acordo com o texto aprovado, o motorista habilitado poderá optar pela CNH digital gratuita caso prefira não pagar pelo documento físico. A MP, que segue para sanção, ainda prevê a correção anual pelo IPCA dos valores referentes aos exames de aptidão física e mental e de avaliação psicológica a serem fixados nacionalmente pela União.
1: E brasileiros que sofrem com dores persistentes por meses ou até anos poderão ter atendimento mais especializado no SUS. O plenário aprovou um projeto que estabelece regras para o cuidado de pessoas com dor crônica na rede pública de saúde. A proposta garante atendimento integral aos pacientes e cria o Dia Nacional de Conscientização e Enfrentamento da Dor Crônica em 5 de julho. O texto segue para a sanção presidencial. Carros abandonados em ruas e terrenos públicos, além de prejudicarem a paisagem urbana, podem acumular água, atrair vetores de doenças e causar danos ao meio ambiente. E para enfrentar esse problema, a Comissão de Meio Ambiente aprovou um projeto que obriga os proprietários a retirar os veículos abandonados que representem risco à saúde pública ou ao meio ambiente. Os detalhes com Patrícia Oliveira.
4: O projeto do senador Confúcio Moura, do MDB de Rondônia, foi relatado pela senadora Tereza Cristina, do Progressistas de Mato Grosso do Sul. Ela alterou a lei do desmonte e o Código de Trânsito Brasileiro para acelerar o destino de carros apreendidos e não reclamados por meio de leilões. Uma das novidades é a integração ao Sistema Nacional de Resíduos Sólidos para rastrear peças retiradas de veículos e combater o mercado ilegal. A ideia é priorizar a chamada economia circular. Antes de reciclar ou descartar um veículo, será obrigatório tentar reaproveitar peças e componentes em boas condições, como destacou a senadora Tereza Cristina.
5: Com isso, damos um passo concreto para reduzir impactos ambientais, organizar o setor e transformar passivos em oportunidades econômicas.
4: Empresas

0: contra a lavagem de dinheiro, o tráfico de drogas e o crime organizado nos presídios, além de medidas para aumentar a elucidação de homicídios. O senador também defendeu a importância de políticas sociais, educação e geração de emprego no combate à criminalidade.
1: O crime organizado não se combate apenas na ponta, no confronto direto. É preciso atingir suas estruturas, suas fontes de financiamento, sua capacidade de articulação e o seu poder de infiltração. Não basta prender executores, é preciso prender, mas também desmontar os esquemas de lavagem, recuperar ativos e cortar o fluxo ilícito que sustenta essas organizações.
0: Já o senador Espiridião Amin, do PP de Santa Catarina, criticou a decisão do ministro do STF, Alexandre de Moraes, que suspendeu a aplicação da lei da dosimetria até análise do plenário da corte. Segundo o parlamentar, a medida representa interferência em uma decisão do Congresso Nacional. Amin também defendeu a revisão das penas aplicadas aos envolvidos nos atos de 8 de janeiro e afirmou que o Congresso deve avançar no debate sobre a anistia aos condenados.
2: Se ele acha que a lei é inconstitucional, ele tem que submeter imediatamente, mas a lei entra em vigor. Quer dizer, agora o ônus da decisão do Supremo é do cidadão que foi beneficiado pela dosimetria. Quer dizer, a decisão soberana do Congresso fica condicionada ao despacho monocrático.
0: Dinheiro desviado, balanços maquiados e investidores enganados. Fraudes no mercado financeiro que podem causar prejuízos bilionários e abalar a confiança na economia passaram a ser alvo de regras mais duras no Senado. A Comissão de Assuntos Econômicos aprovou hoje um projeto que prevê a prisão para fraudes contábeis e a manipulação de informações que levem investidores ao erro no mercado de capitais. Os detalhes com a repórter Marcela Cunha.
3: A proposta da senadora Augusta Brito, do PT do Ceará, foi apresentada depois do caso das lojas americanas. O texto aprovado pune a fraude contábil, como alterar balanços, informar dados falsos ou esconder operações realizadas pela empresa. A pena prevista é de 2 a 6 anos de prisão e multa. O relator, senador Oriovisto Guimarães, do PSDB do Paraná, afirmou que o texto foi ajustado para deixar mais claro o que deve ser considerado crime, sem gerar insegurança jurídica no mercado de ações.
4: É preciso que essa legislação seja muito objetiva. Até porque nesse mercado de ações é impossível a qualquer administrador garantir resultados. Tá? É sempre uma dúvida. Mercado de ações você pode ganhar e você pode perder. No Brasil ou em qualquer lugar do mundo. Então nós precisamos tomar muito cuidado na tipificação desses crimes para não criar insegurança jurídica e para não criar mais ilusão ainda para o aplicador.
3: A proposta também prevê aumento da pena quando a fraude causar grandes prejuízos, atingir muitas vítimas ou abalar a confiança no sistema financeiro. Em caso de condenação, o responsável poderá ficar impedido de exercer atividade empresarial ou ocupar cargos de direção, conselho ou gerência. O projeto segue para a Comissão de Constituição e Justiça.
0: E o fechamento de escolas em áreas rurais, indígenas e quilombolas poderá ter regras mais rigorosas no país. O Senado aprovou um projeto que impede que decisões baseadas apenas em custos definam um encerramento dessas unidades. A proposta que segue para a sanção presidencial determina que o fechamento dessas escolas leve em conta não só os critérios econômicos, mas também o impacto social, cultural e as condições de acesso dos estudantes à educação. O repórter Rodrigo Rezende tem as informações.
5: A Comissão de Educação aprovou uma proposta apresentada pelo então senador Messias de Jesus, do Republicanos de Roraima, que cria normas para o fechamento de escolas rurais, indígenas e quilombolas. A relatora da proposta, senadora Jussara Lima, do PSD do Piauí, teve seu texto apresentado na comissão pela senadora Damaris Alves, do Republicanos do Distrito Federal. Ela destaca que o fechamento de uma escola não pode levar apenas em conta o aspecto econômico.
6: Assegurar que decisões dessa magnitude não sejam tomadas de forma discricionária ou baseadas unicamente em critérios, presidente, de eficiência econômica, sem a devida consideração dos impactos sociais, culturais e pedagógicos.
5: A proposta prevê que, em caso de necessidade de fechamento da escola, será assegurado à comunidade escolar o prazo de 1 ano para a solução dos problemas gerados pelo fechamento. Um dos itens que deverá ser observado é um estudo da distância a ser percorrida pelos alunos em uma possível nova escola. A proposta segue para a sanção presidencial.

0: deputados.
1: Deputados analisam política para enfrentar os efeitos da seca no semiárido.
2: Projeto suspende pagamento de financiamento agrícola devido ao El Niño.
1: Comissão aprova punição para casos de violência digital contra a mulher.
2: Boa noite. Comissão aprova punição para uso de IA em ações de violência contra a mulher. A repórter Maria Neves nos conta sobre os casos.
3: A Comissão de Constituição e Justiça da Câmara dos Deputados aprovou o projeto de lei que torna crime alterar ou criar fotos, vídeos e áudios com uso de inteligência artificial para praticar violência contra a mulher. Quem incorrer na prática ficará sujeito à reclusão de 2 a 4 anos, além de multa. De acordo com o novo tipo penal, é crime adulterar, criar, manipular ou produzir fotos, vídeos e áudios utilizando sistemas de inteligência artificial. Para que a conduta seja punida, a manipulação deve ter o intuito específico de causar constrangimento, humilhação, assédio ou ameaça à mulher no contexto de violência doméstica e familiar. O relator, deputado pastor Marco Feliciano, do PL de São Paulo, destacou que a violência digital, ao distorcer a realidade e promover humilhações, assédios e ameaças, aumentam a vulnerabilidade das vítimas, causando danos emocionais e sociais.
4: Esse tipo de violência digital, que muitas vezes ocorre paralelamente a agressões físicas ou psicológicas tradicionais, amplifica o controle e o abuso sobre as mulheres, dificultando ainda mais o processo de superação e denúncia. É fundamental que a legislação avance na mesma velocidade que as tecnologias, garantindo que crimes cometidos por meio de inteligência artificial sejam tipificados e punidos de maneira adequada.
3: Ao apresentar o projeto, o deputado Fred Linhares, do Republicanos do Distrito Federal, também argumentou que a rápida evolução tecnológica possibilita a criação e a disseminação de conteúdos falsos e prejudiciais que aumentam ainda mais a vulnerabilidade das mulheres e agravam o impacto psicológico e social para as vítimas. A proposta, que torna crime alterar ou criar fotos, vídeos e áudios com o uso de inteligência artificial para praticar violência contra a mulher, ainda terá de ser votada pelo plenário. Da Rádio Câmara de Brasília, Maria Neves.
1: Justiça. Silvio Antônio do PL do Maranhão defende proposta de sua autoria voltada à imparcialidade do judiciário que determina uma quarentena para políticos que desejem ocupar cargos na magistratura. Para ele, os postos não podem ser utilizados como recompensas partidárias.
2: Silvio Antônio sustenta que o cidadão que necessita da justiça deve ser julgado com isenção e ser resguardado de decisões orientadas por agendas políticas e ideológicas. Ele entende que atualmente muitos representantes do judiciário têm desrespeitado essa determinação constitucional.
1: O PSOL entrou com uma ação direta de inconstitucionalidade no STF contra a redução de penas aos envolvidos nos atos de 8 de janeiro. Chico Alencar, do Rio de Janeiro, alega que a sessão do Congresso que derrubou o veto presidencial à matéria teve irregularidades.
2: Chico Alencar alega que qualquer anistia deve ser precedida de um debate com a população. Ele sustenta ainda que não houve arrependimento dos acusados para justificar o perdão e que a punição é necessária para proteger a democracia e garantir a ética na política nacional.
1: Sérgio Turra, do PP do Rio Grande do Sul, critica a decisão do STF que suspendeu a chamada Lei da Dosimetria, recentemente aprovada pelo Congresso Nacional. Ele afirma que a medida desrespeita a decisão da Câmara e do Senado.
2: Sérgio Turra pede abertura de processo de impeachment contra o ministro Alexandre de Moraes. Ele argumenta que o caso compromete a independência harmônica entre os poderes por invadir as competências do legislativo.
1: Relações Exteriores. Luiz Lima, do Novo, do Rio de Janeiro, critica a participação de brasileiros em uma embarcação interceptada por Israel próximo a Gaza. O deputado afirma que a missão tem caráter de propaganda política favorável ao Hamas e não de ajuda humanitária à população palestina.
2: Luiz Lima questiona a incoerência de grupos que se colocam como defensores de causas internacionais, mas não enfrentam a violência no Brasil. Para ele, ao libertar os brasileiros, Israel age com mais senso de justiça do que o STF no caso dos condenados pelo 8 de janeiro.
1: Política. De acordo com o Marcon, do PT do Rio Grande do Sul, recentes operações da Polícia Federal indicam o envolvimento de lideranças da oposição no escândalo do Banco Master. O deputado critica a articulação de projetos que, segundo ele, beneficiavam instituições financeiras com recursos públicos.
2: Na visão de Marcon, partidos de oposição priorizam interesses do setor financeiro em detrimento de pautas trabalhistas, como o fim da jornada 6x1. O deputado defende o aprofundamento das investigações sobre a atuação de agentes políticos no caso.
1: Segurança Pública. Reginaldo Lopes, do PT de Minas Gerais, elogia o lançamento do programa Brasil contra o Crime Organizado. O parlamentar lembra que o governo federal já encaminhou ao Congresso propostas de combate às facções criminosas e de integração das forças de segurança pública.
2: Reginaldo Lopes informa que o governo prevê investimentos de 11 bilhões de reais em ações de segurança. O deputado também destaca operações da Polícia Federal para enfraquecer financeiramente grupos ligados ao crime organizado.
1: Alexandre Lindemeyer, do PT do Rio Grande do Sul, classifica como histórica a criação do Programa Nacional de Combate ao Crime Organizado, lançado pelo governo federal. Ele elogia a articulação entre União, estados e municípios, além dos investimentos previstos para o setor.
2: Na visão de Alexandre Lindemeyer, o programa prioriza o combate ao financiamento do crime, ao tráfico ilegal de armas e à atuação de facções dentro dos presídios. Segundo ele, a proposta também amplia o controle nas unidades prisionais e fortalece as ações de inteligência.
1: Paulão, do PT de Alagoas, cumprimenta o Poder Executivo pelo lançamento do programa Brasil contra o Crime Organizado. A iniciativa prevê investimentos de 11 bilhões de reais para atacar o poder financeiro de facções criminosas em todo o país.
2: Paulão cita relações entre grupos criminosos, banqueiros e refinarias, como exemplo de ligações a serem asfixiadas pelo programa. Para ele, a presença de autoridades dos três poderes na cerimônia de lançamento demonstra a união de esforços em torno da solução para o problema.
1: Patrus Ananias, do PT de Minas Gerais, critica a proposta que permite ao trabalhador usar recursos do FGTS para comprar armas de fogo e munições. O parlamentar defende o fortalecimento de políticas públicas de proteção à população em vez de ações que ampliem o acesso a armamentos.
2: Patrus Ananias afirma que o enfrentamento da violência deve priorizar a estruturação das polícias, o controle de fronteiras e a luta contra o crime organizado. Na opinião do congressista, o uso de recursos do FGTS para a compra de armas não contribui para a redução dos homicídios no país.
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1: Meio Ambiente. Avança nas comissões da Câmara a proposta que cria uma política para enfrentar os efeitos da seca no semiárido. A repórter Sofia Peçanha tem informações sobre o tema.
5: A Comissão de Meio Ambiente da Câmara dos Deputados aprovou o projeto que institui a política de convivência com a seca nordestina. A proposta prevê diretrizes para enfrentar os impactos da seca no semiárido brasileiro, por meio de ações como sistemas de monitoramento, planos de emergência para estados e municípios e investimentos em abastecimento de água. O texto destaca que a seca é um fenômeno natural e previsível da região, e por isso deve ser tratada com planejamento contínuo por parte do poder público. Entre os objetivos da política estão garantir acesso à água e alimentação, reduzir desigualdades sociais e econômicas, estimular geração de renda, fortalecer a agricultura adaptada ao clima semiárido e promover a recuperação da caatinga. O relator da proposta na comissão, o deputado Fernando Mineiro, do PT do Rio Grande do Norte, destacou a necessidade de integrar políticas públicas já existentes e fortalecer a atuação conjunta entre União, Estados e municípios.
6: O que nós fizemos foi adequar, né, os termos, o projeto, a toda uma política da questão do semiárido, né, a Caatinga, né, nós precisamos chamar a atenção e criar mecanismos como o projeto, como o substitutivo que apresentamos determina. É preciso integrar as ações. Nós temos uma questão grave no Brasil, que é a invisibilidade, digamos assim, do que acontece na Caatinga.
5: A proposta também institui 3 programas nacionais. O Programa de Segurança Hídrica do Semiárido, voltado à ampliação do abastecimento de água, o Programa Semiárido Produtor de Energia, que incentiva a geração de energia solar, e o Programa de Preservação, Regeneração e Uso Sustentável da Caatinga. O projeto estabelece ainda a meta de preservar pelo menos 17% da Caatinga por meio de unidade de conservação de proteção integral no prazo de 5 anos, além de contar com incentivo ao pagamento por serviços ambientais e a projetos de crédito de carbono, com prioridade para a inclusão de pequenos produtores e comunidades locais. Para o deputado Fernando Mineiro, as medidas previstas no texto ajudam a estruturar uma política pública permanente para o semiárido brasileiro.
6: O PL conforma uma agenda coerente com a necessidade de previsibilidade climática, integração federativa e proteção de populações vulneráveis.
5: A autora da proposta, a deputada Isa Arruda, do MDB de Pernambuco, afirma que o semiárido brasileiro concentra cerca de 22 milhões de pessoas e enfrenta problemas históricos relacionados à pobreza, ao acesso à água e à vulnerabilidade climática. Ela destaca que a política pretende estimular o desenvolvimento sustentável do semiárido e ampliar a preparação das comunidades para enfrentar períodos prolongados de estiagem. Agora, a proposta que institui a política de convivência com a seca nordestina aguarda análise da Comissão de Finanças e Tributação. Da Rádio Câmara de Brasília, Sofia Peçanha.
7: Desenvolvimento Regional.
2: Bebeto do PP do Rio de Janeiro faz uma prestação de contas do seu mandato e destaca o envio de recursos para São João de Meriti. Segundo ele, as verbas foram destinadas principalmente às áreas de saúde, infraestrutura e equipamentos públicos do município.
1: O parlamentar também menciona investimentos em espaços esportivos, reforço da segurança pública e melhorias na mobilidade urbana da Baixada Fluminense. De acordo com Bebeto, as ações buscam ampliar a qualidade dos serviços e a infraestrutura local.
2: E do Rocha, do MDB, enaltece o legado de José Sarney à frente do governo do Maranhão. Na avaliação do deputado, a gestão do político foi marcada por obras estruturantes que impulsionaram o desenvolvimento urbano e econômico, principalmente da capital São Luís.
1: O deputado também ressalta iniciativas voltadas à educação durante o período. De acordo com Hildo Rocha, a implantação de ensino mediado por televisão e a ampliação da rede escolar contribuíram para aumentar o acesso dos jovens maranhenses à educação.
2: Albuquerque, do Republicanos, cumprimenta a atual gestão de Roraima. Ele destaca ações urgentes na área de saúde e segurança para recuperar a dignidade da população e a assinatura da progressão de perto de 1.700 servidores aguardada desde 2022.
1: O deputado ressalta ainda a regularização de salários atrasados e a nomeação de comandantes mulheres na polícia para priorizar o combate à violência de gênero. Albuquerque elogia ainda a iniciativa de colocar a aeronave oficial para atender emergências de saúde e de segurança.
7: Transportes.
2: Charles Fernandes, do PSD da Bahia, cobra do governo federal a retomada das obras da ferrovia Oeste-Leste, especialmente no trecho entre Caetité e Oeste Baiano. O deputado afirma que a paralisação compromete investimentos já feitos há quase 20 anos, sem resultado concreto para a população.
1: Charles Fernandes ressalta que a ferrovia é essencial para escoar a produção agrícola do oeste da Bahia até o Porto Sul, no litoral do estado. Ele avalia que a redução de dependência do transporte por caminhões pode ampliar o desenvolvimento econômico na região.
7: Agricultura.
2: Heitor Chu, do PSD, manifesta apoio aos produtores de tabaco do sul do país e repercute protestos realizados no Rio Grande do Sul. O deputado afirma que os agricultores enfrentam dificuldades com a classificação do produto, redução de preços e altos custos de produção.
1: Ele critica ainda medidas que, em sua visão, penalizam o setor produtivo do tabaco e cobra mais atuação da vigilância sanitária sobre a circulação de cigarros eletrônicos. Para Heitor Chu, a falta de controle sobre esses produtos também amplia riscos à saúde e fortalece o mercado ilegal.
2: Proposta de Dr. Flávio, do PL do Rio de Janeiro, pretende simplificar a comercialização de alimentos artesanais fora dos limites municipais. Para tanto, ele sugere padronizar a fiscalização entre os diferentes órgãos e unificar as licenças no selo de inspeção municipal.
8: E o selo de inspeção municipal, se ele for bem inspecionado na cidade, o mesmo profissional que faz a inspeção, ele vai fazer também a nível estadual e a nível federal. E cabe ao Ministério da Agricultura, o MAPA, essa autorização para que esse produto possa ser comercializado fora do seu município. Então, o que a gente quer hoje é simplificar que o nosso pequeno e médio produtor, produtor artesanal, que já herdou da sua família essa produção, ele consiga comercializar o seu produto. O Brasil hoje tem mais de 5.600 municípios e quase todos eles têm agricultura familiar e o produtor artesanal. Então, esse projeto só é um parágrafo na lei que autorize o nosso pequeno e médio produtor a comercializar o seu produto em municípios vizinhos.
1: De acordo com o Dr. Flávio, a escolha por um único selo vai impedir a apreensão e descarte de alimentos seguros para consumo ocasionados por entraves burocráticos. Ele pondera ainda que o texto incentiva investimentos em servidores locais para suprir a carência de fiscais sanitários.
2: Zé Neto, do PT da Bahia, celebra a aprovação pela Câmara da suspensão da importação de cacau da Costa do Marfim. Segundo ele, a medida busca proteger a produção nacional, especialmente nos estados da Bahia e do Pará, diante de riscos sanitários para o setor.
1: O parlamentar também destaca a articulação política em torno do projeto de sua autoria que barra a importação de cacau africano. Zé Neto argumenta que a proposta representa uma defesa da cadeia produtiva do cacau e da agricultura familiar brasileira.
7: Comissões.
2: Comissão aprova projeto que suspende pagamentos de financiamentos agrícolas por causa dos efeitos do El Niño. A repórter Silvia Munhato explica a medida que foi estendida para todo o país.
9: A Comissão de Agricultura da Câmara dos Deputados aprovou o projeto que suspende por 3 anos o pagamento de empréstimos agropecuários por produtores afetados pelo fenômeno climático El Niño. O El Niño é um fenômeno climático caracterizado pelo aquecimento anormal e persistente da superfície do Oceano Pacífico, na linha do Equador. O texto lista 9 tipos de programas de financiamento que só deverão ter os pagamentos retomados 1 ano após o fim da suspensão e em 3 parcelas anuais. O projeto original do deputado Léo Prates, do Republicanos da Bahia, citava apenas a região conhecida como Mato Piba, formada pelos estados do Maranhão, Tocantins, Piauí e Bahia. Mas o relator, deputado Coronel Meira, do PL de Pernambuco, estendeu a proteção aos atingidos em todo o país.
10: Considerando o caráter nacional e dinâmico dos efeitos do El Niño, mostra-se mais adequado e justo estender a abrangência da medida a todos os produtores rurais dos estados atingidos por estiagens severas, chuvas extremas e outros eventos correlatos e relacionados ao referido fenômeno.
9: A proposta que suspende pagamentos de empréstimos de produtores rurais afetados pelo El Niño será analisada agora pelas comissões de Finanças e Tributação e de Constituição e Justiça. Da Rádio Câmara de Brasília, Silvia Munhato.
7: Saúde.
1: Geraldo Rezende, do União de Mato Grosso do Sul, alerta para o surto de chikungunya nas aldeias Jaguapiru e Bororó, em Dourados. Ele informa que viabilizou a construção de novas unidades de saúde, a entrega de 300 novas casas para as famílias e a licitação de uma nova rede de abastecimento de água.
11: Nós conseguimos colocar uma emenda para a licitação acontecer mais rápido possível para iniciar uma construção de nova captação, reservação e distribuição de água na reserva indígena. É um assinte a gente verificar que crianças com 7, 8 anos carregando lata de 20 litros de água barrenta e de pessoas idosas com 80, 100 anos carregando lata de água de 20 litros, água inclusive inapropriada para consumo.
2: Na visão de Geraldo Rezende, uma nova rede de abastecimento de água é fundamental para reduzir a mortalidade infantil e de idosos. O parlamentar também anuncia a construção de 2 novas creches como parte do esforço para reverter a vulnerabilidade social na reserva.
1: Ana Paula Lima, do PT de Santa Catarina, registra o Dia Internacional da Enfermagem e cita a abertura da Semana Brasileira de Enfermagem na Câmara dos Deputados. A parlamentar ressalta a importância da categoria para o funcionamento do Sistema Único de Saúde.
2: Ana Paula Lima também defende melhores condições de trabalho para enfermeiros, técnicos e auxiliares de enfermagem. Ela cita a mobilização da categoria pela aprovação da PEC, que vincula o piso salarial nacional à jornada de 30 horas semanais.
1: Termina agora o Jornal Câmara dos Deputados, com trabalhos técnicos de Everson Urani e apresentação de Márcio Aquilissardi e José Carlos Andrade. Uma ótima noite para você.
2: Boa noite, a Voz do Brasil volta amanhã.
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10: Beto do Bandolim.
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10: Eugênio Monteiro.
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